0: finalização. Tira o Márcio em cima da linha, praticamente estava batido o goleirão. Café nesse lance, Valdemar.
1: Agora o Márcio fez tipo um gol, tirou, foi um gol para a equipe do Flamengo. Não tinha mais ninguém, só ele, baixo dos pau, conseguiu salvar a equipe do Flamengo. Era o Semix no ataque, tem lateral para fazer a cobrança, lateral, bola pro Jó fazer a cobrança.
0: Olha o Jó, já fez a cobrança com o Rossetti ali, acabou ganhando a melhor o Cristiano por cima dele. Teve falta, né? Teve falta marcada aí na tua frente. O que que houve? O que que aconteceu, Valdemar?
1: Falta marcada para a equipe do Flamengo, né? Na saída de bola aí, o Djokovic deixando o pé. Falta para a equipe do Flamengo fazer a cobrança.
0: Olha o Márcio na cobrança da falta. Defendeu o goleiro Neymar. Vai trabalhando com o Rossetti aqui do lado direito. Rossetti pro Djó. O Djó acabou perdendo a posse de bola por ali. Olha o Cristiano no toque pro Ari. O Ari, a finalização. Teve desvio do goleiro Neymar. É escanteio pro Flamengo.
1: É, o Ari é matador, viu? O Ari é matador. Deixa ele sozinho pra ver se ele vai perder os gols. É, ele tá com a cabecinha branca, mas é matador o Ari. A equipe do Flamengo trocou, mexeu totalmente aí na equipe, tentando buscar também esse resultado. Agora trocou todo mundo, né? Trocou todo mundo, tem uma equipe nova aí. A equipe do Flamengo, agora o Adilson Zatti, o Cristiano, também o Ari e também o Márcio. A equipe é totalmente diferente, André.
0: É, equipe diferente, vai trabalhando a equipe agora do Semix no campo de ataque com o Rossetti. Rossetti perde a posse de bola, vai descendo o Ari pro Márcio aqui do lado direito, se antecipa o Bizuti, lateral para a equipe do Flamengo. Vai descendo, vai, como você falou, teve mudança na equipe do Flamengo, consegue ser mais efetivo agora nas decisões no ataque a equipe do Flamengo, Valdemar.
1: Assim, à vontade, pessoal, tentar mudar aqui para ver se melhora, né? Para tentar essa vitória aí, a equipe do Flamengo que está atrás do resultado, faltando 7:32 para faltar. E atrás do resultado, eu digo, da classificação. 1-1 era o placar.
0: 1-1 era o placar. Olha a cobrança do lateral, a equipe do Semix, o Rossetti por ali. Agora afastou de qualquer maneira o Márcio, evitando que seria o gol do Semix. Lateral, placar fechado. 1 para a equipe do Semix, 1 também para o Flamengo. Tudo igual. 1-1 no placar. Olha o lance do Dalpiazzi. Tentou ali o passe para o Jó. A bola acabou saindo pela lateral. 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O vereador Rudinei Dalpiaz, olha o Ari, vai descendo por ali. Acabou ganhando dele a posse de bola, o Jó. É lateral para a equipe do Flamengo, vai descendo a equipe do Flamengo, Valdemar.
1: O Ari pediu falta, mas não deu nada, né? Foi corpo com corpo, falta nada marcado, acertou a arbitragem, somente lateral.
0: Lateral já cobrado para a equipe do Flamengo. O Cristiano para o Café. Café voltou para o Cristiano. Cristiano para o Adilson Zatti na finalização do Adilson, perna esquerda. Consegue recuperar a posse de bola a equipe do Semix. Vai descendo por ali com o Jó. O Jó na finalização do Jó. Defendeu o goleiro Café. Defendeu o goleiro Café. Todo mundo esperava um passe do Jó. Ele acabou surpreendendo todos com a finalização. Muito bem no lance o Café nesse momento, Valdemar.
1: Mais uma grande defesa do Café agora, certinho. A batida do Jó. Defendeu bem o Café. Na sequência, o Ari teve a oportunidade. Não conseguiu tocar na bola. O goleiro Neymar também fez uma grande defesa. Por enquanto, 1-1, tudo igual.
0: 1-1, olha o Dalpiaz, fez o pivô certinho por ali, vai tentar achar o passe. Achou o passe pro Neymar, Neymar pro Baltazar. Baltazar com o Rossetti. Olha o Rossetti, passe de perna esquerda ali pro Jó. Agora pro Baltazar do lado direito. A bola pipoca dentro da grande área da equipe do Flamengo. A bola caiu agora no pé do Dalpiaz. Dalpiaz volta aqui atrás com o Neymar. Vai trabalhando bastante a bola a equipe do Semix. Está gastando a bola aí a equipe do Semix. Semix agora com... tenta o passe para o Jó. Acaba levando a melhor por ali a equipe do Flamengo. Afastou por ali. É lateral para a equipe do Semix.
1: É aquilo que eu falava. A equipe colocar a bola no chão. Tu viu como mudou o jogo? A equipe do Semix colocou a bola na quadra, colocou no chão. Muda totalmente o jogo. Tem que sair do jogo do Flamengo, que é aquele jogo mais truncado, aquele jogo mais no corpo a corpo. É, então tem que sair dessa, tocar mais a bola para conseguir entrar no jogo de uma forma como a gente tem visto o Semix jogar, já que é uma forma mais leve.
0: Olha o Vagoy, vai descendo, a finalização de pé da direita em cima do Rossetti, é lateral para a equipe do Semix. 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Vai trabalhando a equipe do Cemix por ali com o goleiro Neymar. A finalização passa perto da meta do goleiro Café. Tiro de meta para a equipe do Flamengo, Valdemar.
1: Só reposição de bola para a equipe do Flamengo, goleiro Café, né? O chute aí, um pouco mal na bola, o jogador daqui do Cemix. Só o Flamengo.
0: O Flamengo vai descendo com o Vagó, finalização de perna direita. É, tiro de meta, já cobrado, é rapidinho. Faltando 4 minutos, serão os últimos 4 minutos da segunda etapa. Faltando 4 minutos apenas para o término da segunda etapa. Trabalha a bola, vai gastando a bola a equipe do Cemix. Bota a zara ali atrás. Vai trabalhando, procura o passe com o Jó. Agora ganhou a melhor o Giovani por ali. É lateral para a equipe do Cemix. Lateral para a equipe do Cemix, Valdemar. Olha a finalização do Jó em cima ali do Márcio. Acabou levando a melhor. É lateral para a equipe do Cemix. Um boa noite especial para o Daniel Pellegrin, está nos assistindo. Boa noite aí para o Daniel Pellegrin, está nos assistindo. Boa noite para você. Muito obrigado pela sua companhia. 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É escanteio para a equipe do Cemix, já cobrado. Agora o goleiro Neymar aqui com o Rossetti. Rossetti para o Dalpiaz, por ali se esforça o Márcio, tirou de qualquer maneira. Lateral para o Cemix, já cobrado pelo Dalpiaz, com o Rossetti. Rossetti pensa, vai pensando por ali, procura o passe da melhor forma para o Jó. Acaba se antecipando o Jó por ali, levou a pior na disputa de novo o Freitas. Agora a bola para o Baltazar, meu Deus do céu, onde é que passou essa bola? Não alcançou o Rudinei para fazer o gol, Valdemar.
1: Agora o chute cruzado aí do Baltazar, o Rudinei até estava na bola, acabou passando, raspando o Rudinei. O Dalpiaz acabou não entrando. Olha o Flamengo,
0: a finalização do Vagói, passa perto da meta do goleiro Neymar. É lá e cá, teve duas finalizações agora, duas chances claras de gol, uma para cada lado. Agora muito bem no lance o Vagói, Valdemar.
1: O Flamengo agora com o Vagói. Vagói até tirou do goleiro, mas tirou demais, a bola foi para fora. O Flamengo teve a oportunidade, faltando 1:57 para o fim do segundo tempo.
0: Vai descendo o Flamengo, olha o Valgoi aqui do lado direito, com o passe para o Márcio. Márcio voltou para o Valgoi, finalização para fora! Perde uma chance, clara a equipe do Flamengo. Joga rapidinho agora, a equipe do Cemix vai descendo com o Altazar. Acabou a quadra para ele, lá é tiro de meta para a equipe do Flamengo. Que lance do Valgoi. Valdemar perdeu um gol claro, Valdemar.
1: Perdeu o Valgoi, mais um gol perdido para a equipe do Flamengo. Que perdeu de gol o Flamengo hoje é fora de série, né? Não pode perder todos esses gols aí, viu? Não pode perder. Se a equipe está precisando, realmente não conseguiu concluir a gol, né? Perdeu muitos gols a equipe do Flamengo. Teve um bom contra-ataque agora e acabou não fazendo. Faltando 1:32 para o fim do segundo tempo.
0: Olha o Mano, tenta fazer a jogada do pivô por ali com o Éder. Acaba ganhando melhor a equipe do Cemix. Vai descendo por ali. Ganha lateral na disputa. Lateral para a equipe do Flamengo. Lateral para a equipe do Flamengo, hein? Olha o Éder na cobrança do lateral. No pé do Jó, rapaz. O Jó acabou errando o passe também para o Márcio por ali. Na disputa agora é lateral para a equipe do Cemix. Já cobrado. O Jó ali com o Rossetti, voltou para ele. Com o Jó, trabalha com o Rossetti de novo ali atrás. Faltando 1:10. Olha o Rodinei Dalpiaz na finalização para fora. Na sua frente, Valdemar, perdeu o gol, o Rudi.
1: O Dalpiaz fez o impossível agora, né? O cara encheu o pé ali, né, cara? Tentou tirar, tentou dar uma cavadinha, não sei o que ele tentou fazer. Tirou demais, a bola foi para fora, não pode perder gol. Tem que meter pro fundo da rede, de bico, de chapa, enfim. Gol é gol, não tem jeito de fazer gol. Parecendo que a bola bata no fundo da rede e não conseguiu concluir também a equipe do Cemix. Muitos gols perdidos nessa noite.
0: Muitos gols perdidos, olha a equipe do Cemix vai descendo por ali. Olha o Rossetti, a finalização de perna esquerda, passa perto da meta do goleiro Café, a finalização do Rossetti, Valdemar.
1: Mais uma finalização da equipe do Cemix aí tentando, mais uma vez, chegando. O Rossetti agora tentou bater, não conseguiu concluir o lance, acabou desperdiçando mais uma oportunidade, faltando 45 segundos para acabar o segundo tempo.
0: faltando poucos minutos, vai segundos, vai descendo a equipe do Flamengo por ali, faltando 38 segundos. Não, o placar é fechado. Um para a equipe do Flamengo, um também para o Cimix. Faltando poucos segundos para o término da segunda etapa. Olha o Rudy, tenta ganhar por ali para cima do Café. Acabou fazendo a falta, fez a falta de ataque. Matou a jogada, né? Matou a jogada em cima do goleiro Café, não gostou por ali. Valdemar na sua frente, comentário do lance.
1: É, o Café ficou sentindo, né? Ficou sentindo, acho que ele bateu o joelho, enfim, né? Ficou sentindo aí o Café na chegada aí do Dalpias, né? Sem intenção, claro, mas acabou atingindo aí o Café, faltando 31 segundos para o final do segundo tempo. Já já tem Vidraçaria Sopran enfrentando a equipe do Real Lavacar. Menino Jesus na sequência. Mais um grande jogo pelo veterano.
0: 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O momento que vai se recuperando aí o goleirão Café. Acabou levando a pior na disputa aí com o Rudinei Dalpias. A falta marcada para a equipe do Flamengo. Faltando 31 segundos. Já autorizado o Márcio no lançamento. Olha o lance. Defendeu o goleiro Neymar. É escanteio para a equipe do Flamengo.
1: Tanto bola Flamengo.
0: Tanto bola Flamengo na cobrança do Éder. O Rossetti acabou tirando por ali de qualquer maneira. Escanteio novamente para a equipe do Flamengo. É, voltou a jogada. A bola tinha entrado, né, Valdemar?
1: É, mas não estava valendo, né?
0: Não estava valendo, né?
1: Voltar a jogada, não estava valendo. Aí a arbitragem voltou o lance. 27 segundos, jogo com muitos gols perdidos. Finalizando-se no empate de 1-1.
0: Finalizando assim no empate.
1: Tentar essa vitória aí, ó.
0: Olha o passe do Éder, achou o mano lá do lado esquerdo, ele não consegue. Não consegue a finalização, passa perto aí da meta do goleiro Neymar. Tiro de meta já cobrado, vai descendo o Cimix lá do lado direito, a bola cai no pé do Baltazar.

0: Baltazar! Baltazar! Faz o vira-vira, 2 para a equipe do Cimix, 1 para a equipe do Flamengo, faltando, rapaz, 0 segundos, ponto 5 décimos, no momento em que acaba a partida, Valdemar.
1: 5 milésimos.
0: Nos últimos instantes.
1: Baltazar no mesmo, Volgoy. Bateram e a bola pune, né? Tiveram por dar, não fizeram. Nos últimos 5 milésimos levaram o gol, cara.
2: Você vê como que é, né, o futebol, né? A gente bate, perde gol, não faz gol, o futebol castiga e ele castiga mesmo, né? Aí quando falta menos de um segundo, toma o gol. Mas é assim, quem não faz leva e é assim mesmo que funciona, né? Então, parabéns pra eles, que foram os guerreiros também. E faz parte, né? A gente tem que saber ganhar e perder, e assim que é bonito o futebol.
1: Valeu, Vogói. Obrigado pro Vogói aí, né? O pessoal aí também já entrando, né? Vamos conversar com a gurizada aqui, da equipe do Cimix, né? Falar aqui com o Jó. Jó, bateram e conseguiram fazer nos últimos 5 milésimos, homem. É insistir, né? Futebol é assim.
3: É, na verdade, nosso time não parou nem minuto de tentar, né? Tivemos várias chances, perdemos. Os caras quase fizeram, no finalzinho aí o Baltazar acertou um belo chute. Conseguimos sair com a vitória que precisava.
1: Que legal, parabéns.
3: Valeu, muito obrigado.
1: Valeu, Jó aí também, né? Deixa eu ver, conversar com o cara que fez o gol, né? Conversar com o Baltazar, o cara que fez o gol aí, né? Um chutaço aí, tanto insistiu o pessoal do Cimix aí e acabou fazendo gol, né? Fazendo gol aí, conversar aqui com o Baltazar. Ô Baltazar, chega aí, rapaz. Conseguiu acertar no último, 5 milésimos. Já tinha feito um gol assim no apagar da vela, rapaz?
4: Obrigado. Pior que não. Faltava pouquinho, segundo, e nós precisávamos desses 3 pontos.
1: Quando é assim, quando é sofrido, é mais gostoso, não é?
4: É gostoso. Eu falei desde o começo que não ia ser fácil. Valeu.
1: Valeu, obrigado, Baltazar, aí conversando com a gente, né? Valeu, gurizado. Falar um pouquinho com o treinador aqui também, né? Falar um pouquinho aqui com o Leandro, né? Leandro, no último 5 milésimo, rapaz, o gol. É sofrido, mas foi gostoso, né?
5: É, isso aí, sofrido. Todos os jogos estão sendo sofridos para nós, mas hoje fomos felizes, né? O último lance aí, fizemos o gol e matamos o jogo, né?
1: Valeu, Leandro Silvestre, um abraço e até o próximo.
5: Valeu, obrigado, bom trabalho a vocês aí.
1: Valeu, obrigado, Leandro, aí conversando com a gente, né, agurizada aí também. Então, já se deslocando na sequência tem mais jogo aí, na sequência a gente transmite, então, aí a equipe do Real Lavacar Menino Jesus e também a equipe da Vidraçaria Soprano, né? A sequência, então, aí do campeonato, aí, veteranos, né? Tudo bem, boa noite. Aí o pessoal, né, assistindo aqui os jogos também, né? Então, na sequência tem Real Lavacar, Menino Jesus contra a equipe da Vidraçaria Sopran. E, claro, a gente vai estar levando para ti também, para o pessoal que está por casa aí. Só questão da gente trocar aqui de microfone.

0: Beleza, então estamos de volta aqui para você, torcedor ligadinho com a gente. Obrigado pela sua companhia. Vamos lá. Agora também, então, na quadra Lavacar, Menino Jesus, Real Lavacar, Menino Jesus e a Vidraçaria Soprano. Né? As duas equipes, então, vão se enfrentar agora na sequência. Lembrando que grande jogo, hein? Grande jogo entre a equipe do Semix e também a equipe, do Flamengo, né? No último cinco milésimos aí, acabou fazendo o gol. Para você, torcedor ligadinho com a gente, muito obrigado pela sua companhia e pela audiência. Já já então a escalação das duas equipes, né? O público tímido nessa noite aqui. Agora vamos para o último jogo da noite então, no oferecimento sempre da Cressol. 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Eu falei, vovô Valdomiro, junto com a gente aqui na nossa jornada esportiva, que tem sequência agora entre a equipe do Real Lavacar e também Vidraçaria Sopran, ao vivo, torcedor. E você deixa aí o seu recadinho, tá assistindo a gente aí, quer deixar o seu boa noite? Manda o seu boa noite pra cá, que eu mando boa noite pra você também, tá bom? Sequência desse grande jogo pelo veterano também. Já tivemos dois grandes jogos aí, né? Já tivemos aí dois grandes jogos e agora temos o terceiro jogo da noite também pelo veterano aqui em São José do Cedro. Os dois times, então, já estão na quadra fazendo seu trabalho de aquecimento, a equipe do Lavacar e também a equipe da Vidraçaria Soprano, né? As duas equipes fazendo aí seu trabalho anti-aquecimento. Torcedor ligadinho com a gente, obrigado pela companhia e pela audiência. 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Vai na informação, André.
1: Vamos para a escalação das equipes.
0: Vai na informação aí das equipes.
1: Na escalação, então, da equipe do Real Lavacar, Menino Jesus, número 12, Marujo.
0: Marujo no gol.
1: Número 29, Chapa.
0: 22 para o Chapa. 29, né?
1: 29, Chapa. 7 para o Barros.
0: 7 Barros.
1: 20, Gilberto. Cachopa.
0: 20 para o Cachopa.
1: Gilberto. E fechando o time titular da equipe do Real, número 50, Tarciano.
0: Tarciano é então o titular também na equipe do Lavacar. E
1: ainda tem o número 11, Nene.
0: Nene, camisa número 11.
1: 9 para o Pelinca.
0: 9 Pelinca.
1: 80, Edinho.
0: 80 para o Edinho.
1: Essa é a equipe do Real Lavacar, Menino Jesus e o técnico Marcos.
0: O Marcos é o técnico da equipe do Real Lavacar, Menino Jesus. E a Vidraçaria Sopran?
1: Vidraçaria Sopran vai à quadra com o número 1, Aldair.
0: Aldair, goleiro Aldair, experiente Aldair no gol.
1: Número 2, pro Chol.
0: 2 pro Chol.
1: Número 9, Clay Maldaner.
0: Clay Maldaner, hein? O Clay, camiseta número 9.
1: Número 18, Ivan Schneider,
0: camiseta número 18.
1: Fechando a equipe titular da equipe Vidraçaria Sobrana, número 5, Magrão.
0: 5 pro Magrão.
1: Ainda tem no banco de reservas, número 7, André.
0: André, camiseta número 7. 10.

recebe a bola, joga rapidinho pro Barros. O Barros recebe, devolve pro Tarciano, chamou o Chapa para jogar. O Chapa chama de novo, chamou o Barros por ali. Ninguém aparece, vem de novo, tentou fazer o toque. Chega por ali, cortando o caminhão em cima, o magrão da equipe. É do Vidraçaria, Sopran, dá para sair jogando. Vai sair no chute na bola, tocando já, tocou pro Sol lá atrás. O Sol chama o Cleide. O Cleide roda a bola, vai fazer a batida, não, preferiu fazer o breque, tocou de novo ali pro magrão. A Vidraçaria, Sopran, toca a bola. Olha, esse é o time das duas equipes, já uma postura diferente, né? Uma postura mais toque de bola, fora de contato, fugindo do contato. É de forma diferente, as duas equipes entraram na quadra. Marujão vai dobrar ela, Marujo. O bom e velho Marujo. Vai tocando por aí, chamou pra jogar.

A bola é boa para fazer golaço!

0: jogadaça do Magrão, jogadaça do Magrão com o Clay. Clay meteu pro fundo do gol. Agora tudo igual. Vidraçaria sobrou um, Real Lavacar também um, André.
1: Que jogada da equipe do Vidraçaria Sobrão. O Clay buscou o passe pro Magrão. O Magrão deu um toque de calcanhar e o Clay continua a jogada. Conseguiu sair lá do lado esquerdo. A finalização de perna esquerda. Gol, golaço da equipe do Vidraçaria Ferrari. Empata a partida. Um para a Vidraçaria Ferrari, um também para a equipe do Real Lavacar. 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
0: Tudo igual, marcador tudo igual, restando 14 minutos. E a descendo lá, o jogo é legal, viu? O jogo é movimentado, o jogo é bom, o jogo tá leve, as duas equipes tentando a todo momento. Mas que jogadaça, Vidraçaria Sobrão agora. A bola voltada para trás pro Marujão, Marujão dominou, vai sair jogando por ali, chamou o Gilberto para jogar. Gilberto chama quem? Chamou por ali o Tarciano mais uma vez, jogava por Barros, foi lá o Adair nos pés dele, defendeu. Ele já chamou para jogar o Magrão, Magrão recebeu, bateu! Chegou batendo agora, o Maruja até foi nela, mas não tocou. Vem de novo a equipe do Real por lá com o Chapo. Chapo tentou dominar, o Clay estava em cima dele, a bola foi para fora, se perdeu. Em lateral, bola para a equipe da Vidraçaria, sai jogando. Ele sai jogando por ali com o Magrão. Magrão domina ela, joga um pouquinho para trás com o Scholl. O Scholl chama o Clay. O Clay roda a bola é boa! Defesaça do Marujo! Defesaça do Marujo agora na cabeceada do jogador Magrão. No contrapé, voltou bem agora o Marujão, hein, André?
1: Olha o lance.
0: Mais uma defesa do Marujo. Defesaça de novo do Marujo.
1: Dois lances da Vidraçaria Sobrão, hein? Duas finalizações do Magrão. Na primeira finalização ele de cabeça conseguiu se recuperar, o Marujo fez a defesa e logo na cobrança do escanteio de novo ele, num chute rasteiro, o Magrão defendeu o goleiro Marujo, evitou que seria o segundo gol da equipe da Vidraçaria Sobrão. 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
0: É para você, torcedor. 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Olha a vidraçaria chegando. Gilberto cortou, interceptou na hora agora, porque o Scholl descia. É canto bola para a equipe da vidraçaria fazer a cobrança de novo.
1: É, interceptou o Gilberto. Interceptou ali o que seria um pife, né? Ia ficar pifado o Scholl por ali. Só empurrar para dentro do gol, anotar o segundo gol da equipe Vidraçaria Sobrão. É escanteio para a equipe da Vidraçaria.
0: Canto bola para a Vidraçaria, descendo de novo por ali, tentou fazer o toque, chegou o Barros, interceptou na hora certa o chute ali do jogador da equipe da Vidraçaria. Sai de novo com o Clay. O Clay domina, chama alguém para jogar, pisou na bola o Clay, saiu jogando com o Scholl, bola é boa, o Scholl rodou lá pro Clay. O Clay desce pela ponta de esquerda, foi o Clay, tentou fazer o toque, Gilberto chegou na hora certa e acabou tocando a bola para fora. É somente lateral bola. Agora vai levar bronca aí o Clay, né? Não deixou o Chapa cobrar, levou amarelo o Clay, amareladinho, André.
1: É, acabou marcando o lateral o juizão. O Clay tentou fazer a cobrança, achando que fosse dele a posse, e depois ele acabou retardando o reinício da partida. Por isso, aplicação do cartão amarelo, muito bem aplicado. Tá amarelado o Clay, hein? Tá amarelado o Clay. Aí é cartão amarelo pro Clay no momento que tem lateral para a equipe da Vidraçaria Sobrão. 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
0: É lateral bola para a equipe da vidraçaria, tocou pro meio, procurava o Magrão por ali, chegou na prensada ali, olha a bola de novo, o Clay chegou prensando, aí a bola é somente reposição de bola pro goleiro Marujo fazer a reposição na equipe do Real. Desceu, jogou pro Chapo, o Chapo vai girar, girou, ficou mal agora, hein? Pegou mal o Chapa, não chutou, não tocou, não fez nada, pegou na canela do Chapa. Já desce de novo, é o Clay Maldani, já tocou, chamou por ali o Magrão. O Magrão recebe, devolveu pro Clay, os dois se entendem, hein? Magrão e Clay se entendem bem. Olha o Clay, bateu, Marujo, bola foi por baixo, jogou pra fora, é canto bola pra equipe da Vidraçaria. Mais uma vez tem canto bola, Magrão, Clay se entende bem, viu, André? Os dois jogadores se entendem bem. Vai descendo de novo a equipe da Vidraçaria, ó, tentou jogar lá, o Ivan jogou por cima do gol, é só reposição de bola para a equipe do Real fazer a cobrança. Ele já vai cobrar rapidinho lá para o Gilberto, Gilberto dominou, tentou fazer o toque por ali, chega rasgando por ali.

0: 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E desce de novo por ali a equipe do Avidaçaria. É gol! Gol! Magrão é o nome dele. Que jogadaça agora! Só colocou pra dentro do gol Magrão, com sinal de artilheiro Magrão. Fazendo agora dois. Vira, vira, virou a Vidraçaria, André!
1: É, agora se redimiu o Magrão. Ele conseguiu se antecipar. Se antecipou ali do goleirão Marujo e deu aquele toquinho sutil. Golaço, golaço da equipe do Vidraçaria Sobran. Dois pra equipe da Vidraçaria. Um para a equipe do Real. Vai descendo o Real nesse momento. 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
0: É, o Real tenta ir atrás do resultado. O Barros dominou. Dominou mal, hein? Não conseguiu dominar. Não conseguiu dominar. Vem ali na briga. O Ivan voltou novamente ali para o Barros. Tentou de novo. Mas se perdeu para a gente de fundo. É só reposição de bola para o goleiro Aldair fazer a cobrança. Restando 8:30 para ser jogado ainda desse primeiro tempo. 8:30. O público é pequenininho, viu? O público é pequeno. Já acredito eu que já dá para melhorar o público, porque os jogos são bons, já são jogos que definem, são jogos que definem aí os caras que vão pros mata-mata, né? Eu acredito que dá pra começar a melhorar o público. Pra você, torcedor, ligadinho com a gente, lembrando que a Série Ouro já está definidos aí os confrontos, já foram definidos, já está tudo definido na Série Ouro. Quem classificou, classificou, quem não classificou, não classifica mais na Série Ouro. Ainda o veterano tem sexta-feira, eu acho que ainda tem jogo pelo veterano ainda, se não me falha a memória. Vai descendo de novo, a equipe do Vidraçaria vai tocando bola ali com o Clay. O Clay domina mais uma vez, tentou, boa bola, era pro Magrão, não deu, a bola foi muito forte e se perdeu pela linha de fundo. É somente reposição de bola ou é lateral? Lateral, bola pra equipe é do Real fazer a cobrança, já cobrou com o Marujo. O Marujo sai jogando, chamou alguém pra jogar, boa bola do Marujo, chamou pro Nene, o Nene dominou, não dominou nada, disse tá tudo certo, mas não conseguiu dominar o Nene. Então volta o Sopran de novo, volta a Vidraçaria de novo com o Clay. O Clay vai rodando bola, o Clay chama alguém pra jogar, ninguém aparece, o Clay roda de novo, já fez o toque, acionou o Magrão. Essa jogada é de praxe, hein? Pra deixar o Magrão na cara do gol. Já vai de novo. Vem por ali o Chapa. Roda a bola. Mais uma vez. Tenta fazer o toque. Jogou ali. É com o jogador da equipe do... É do Real. A bola era boa do Gilberto pro Chapa. O Chapa dominou. Bateu mal. A bola subiu demais. Foi pra fora. Reposição de bola pro goleiro Adair. As duas equipes buscando bastante, André. Nesse momento, a equipe do Real aí tentando buscar o gol do empate, mas a Vidraçaria bem postada em quadra.
1: Bem postada a equipe do Real, vai tentar buscar aí o resultado para igualar o placar, como ambos os técnicos comentaram no início da partida. A gente pediu como se colocavam as duas equipes, né? Então a equipe da Vidraçaria aí buscando o primeiro lugar e a equipe do Real aí com a vitória tentando buscar em um segundo lugar aí na classificação. Então são aí praticamente primeiro e segundo colocado aí as equipes. Então por isso um jogo de nível técnico muito alto. Olha a finalização do Clay.
0: Olha o chutaço do Clay, que arrancada do Clay, hein? Que arrancada do Clay pra cima do jogador da equipe do do Lavacar, pra cima do Tarciano. Que jogadaça do Clay agora! A bola foi pra fora. Quando tem pedido de tempo, quem pediu tempo aí? Parece que foi a Vidraçaria, hein?
1: A Vidraçaria pediu o tempo, a equipe do Real acabou pedindo o tempo, né? É a finalização do Clay de perna esquerda, lá do lado esquerdo, né? A bola acabou passando perto aí da meta do goleirão Marujo. É, foi o tiro de meta, né? Tiro de meta para a equipe do Real, no momento que pede tempo, então, a equipe do Real.
0: Pra você, torcedor, ligadinho com a gente, obrigado pela sua companhia, obrigado pela sua audiência. Aonde você estiver ouvindo a gente, gratidão pela sua companhia, gratidão pela sua audiência. Onde você estiver curtindo a gente, eu só digo pra você, obrigado, torcedor. Obrigado a você que faz parte da jornada esportiva da Rádio Cedro FM. Um jeito simples de fazer esporte, um jeito simples de fazer futebol, porém um jeito gostoso. Esse é o nosso jeito de fazer futebol, de um jeito que a gente fala e você entende. Essa é a forma de fazer futebol. É a nossa forma, nosso jeito, com certeza, levando a emoção do futebol no rádio, também no YouTube, também no Facebook, para ficar registrado lá no YouTube, para ficar registrado no Facebook, os jogos do Campeonato Municipal de São José do Cedro. E esse é o intuito, hein? Esse é o intuito, levar a emoção do futebol. É quem desce por ali, quem descia era... O Chapa meteu bola pra lá, meteu bola pra cá, vem de novo a equipe do Real, tentava de novo, teve desvio, é canto bola. O Nene vai fazer a cobrança pro Real, já cobrou rapidinho pro Chapa, recebeu de novo o Nene, foi lá.

0: tentou mais uma vez, canto bola de novo, o último toque foi do jogador da equipe do da vidraçaria, o camisa 10, o Machado, a bola foi pra fora, é canto bola de novo, olha o Nene, jogou pro Chapa, Chapa tentou dominar, bateu de qualquer maneira, é canto de novo, viu, é canto de novo, tá martelando lá a equipe do Real, faltando 6 minutos pro término do primeiro tempo, jogou pro meio, Gilberto, na hora H, o Ivan cortou, afastou, é canto de novo, André, a bola não sai lá do cantinho, é canto de novo, agora aquela jogada ensaiada pra sair daí da jogada, lá no Marujo, rapaz, lá no Marujo, jogou no Gilberto, ninguém, jogou no Gilberto, ninguém, né, quando a cabra espilha aí do André, né, novamente, vamos colocar umas pilhas novas aí, né, tio, vamos colocar umas pilhas novas aí, acredito que tenha pilhas novas aqui, vamos colocar umas pilhas novas no, aí no, no nosso, vamos ter que eliminar, né, essas pilhas velhas aí que estão incomodando, né, cara, estão incomodando, hoje incomodaram as pilhas, né, isso que eu comprei pilha, mas aí comprei as pilhas pequenas, né, as pilhas pequenas aí do microfone do nosso amigo André Talheimer. Pra você, torcedor ligadinho com a gente, obrigado pela sua companhia, obrigado pela sua audiência, onde você estiver ouvindo a gente aí, gratidão pela sua sintonia, né, gratidão pela sua companhia aí, torcedor, você que tá ligadinho com a gente, gratidão aí, você que faz parte também do futebol da Cedro, muito obrigado pela sua audiência. É, vamos limpando aqui os, o que dá as pilhas aqui, né, parecia que tinha mais pilha nova, né, não tem nada, né, pedi pro pessoal entregar pra gente aqui, né, André, olha aí, pera pro pessoal entregar as pilhas pra ti aí, né, pera pro pessoal entregar aí as pilhas, né, aí o que acabou de pilha hoje, coisa de louco. Meu Deus, não vamos fazer nem pras pilhas hoje, né, nem pras pilhas hoje não vai sair o cachê, né, tia, que coisa. É verdade, pra você, torcedor ligadinho com a gente, obrigado pela sua companhia e pela sua audiência, aonde você estiver curtindo a gente, gratidão pela sua audiência, aonde você estiver ouvindo, tá ouvindo a Rádio Cedro, obrigado pela sua companhia aí, tá, obrigado pela sua companhia. Aí vai descendo a equipe da vidraçaria, mais uma vez, tentava descer por lá, tentava mais uma vez, né, a equipe do da vidraçaria tentando descer, aqui faltando, restando 4 minutos e 10, deu certo, hein, André, deu certo, hein?
1: Oi, oi, vamos tentar, né, até que vai.
0: É, aqui tem um monte de pilha, tem que... as pilhas velhas a gente vai guardando, né?
1: É.
0: Aí é o que dá, é isso, não tem que jogar fora, né? Deu?
1: Faz parte, né? Faz parte. Vamos lutando, só cotoco. Até que tem, vamos metendo. Que coisa, rapaz.
0: É, aqui agora acabou batendo aqui, ó. É um extravio, coisa de louco, né? É 70 ponto o que aí, André? 79.5, né?
1: 79.5.
0: Aí, beleza, então, né? Vamos lá, aqui bateu no radinho, acabou saindo fora, né? Saiu fora tudo. É um extravio, coisa de louco, né? Extravio, coisa de louco. O que que aconteceu aí, André?
1: Teve falta para a equipe do Royal, acabou tendo a disputa ali o Nene e o André. O André acabou empurrando o Nene com as duas mãos, né, nas costas aí. Então é falta marcada para a equipe do Real. Vai levar perigo aí para a meta do goleirão Aldair. Vai levar perigo para a meta do goleirão Aldair. Gilberto para a cobrança e também o Tarciano. 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
0: É, consegui voltar aqui de novo, né? Bateu no radinho aqui. Acabou voltando agora. Tem falta para fazer a batida aí. A equipe do Real vai fazer a batida. Vai fazer a batida por ali. A equipe do Real vai fazer a batida com o Gilberto. Gilberto vai para a bola. Vai lá, Gilberto. Bateu, é gol! Gol! Gilberto bateu forte agora. O goleiro da Ira armou a barreira. Barreira, mão errada, barreira, acabou batendo, empata o jogo a equipe do Real, André.
1: Empata a equipe do Real na cobrança da falta do Gilberto, a finalização de perna direita, na cobrança da falta, passou entre a barreira, hein, passou entre a barreira, é, empata a partida, 2 para a equipe do Real, Lavacar, Menino Jesus, 2 também para a equipe do Vidraçaria Sopran. 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
0: Vai descendo de novo aí a equipe do Real, mais uma vez descendo por ali, é o Gilberto, tentou receber mais uma vez, tocou por ali, foi na batida, A batida, o Lair foi lá e pegou, né? Foi lá, o Lair foi lá e colocou o pé, canto bola para a equipe do Real fazer a cobrança. Aqui 2-2, 1:39 para finalizar o primeiro tempo. 1:39. Desce de novo. Gilberto, autor do gol de falta. Sobrou para ele, bateu em cima. Aí do jogador da equipe do Sobran, foi lá, vai fazer o gol. Sobrou, passou, é gol! Gol no contra-ataque, André, o nome dele, camisa 7 da vidraçaria. Contra-ataque perfeito, agora driblou até o Maruja, hein, André?
1: É, foi descendo sozinho, livre, leve e solto. Deu aquele toquinho sutil, tirou o goleirão Maruja da disputa e foi com ela até dentro do gol. Golaço, golaço da equipe da vidraçaria Sobran. 3 para a equipe da vidraçaria. 2 para a equipe do Real. 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
0: É, torcedor, tá de novo na frente a vidraçaria, hein? Tá de novo na frente a vidraçaria. Agora o jogadaço do André, na velocidade do André aí, acabou fazendo o gol. Pra você, torcedor, ligadinho com a gente, obrigado pela sua companhia, pela sua audiência. Onde você estiver ouvindo a gente, gratidão pela sua audiência. Gratidão pela sua companhia. Uma ótima noite pra você, tá? Onde você estiver aí curtindo a gente, gratidão pela sua companhia. Vai descendo de novo aí a equipe do Real, tentando descer, né, o Real. Bola jogada pra ninguém, né, pra ninguém. Aí o Barros até tava nela, mas não deu. Não deu pra ele. Vai de novo. Tentou de novo lá na disputa de bola. Agora o André era com a disputa com camiseta número 20, o Cachopa, né? O Gilberto, da equipe do Real. O jogo é 3 pra vidraçaria, 2 pro Real. Vai descendo de novo. A equipe da vidraçaria com o Clay. Olha o Clay. Habilidade do Clay. Cortou bem o Pelinca. Cortou bem demais. Tentou devolver pra lá o André. Não deu. A bola foi forte demais, mas o Clay tá voando, hein? O Clay tá bem. Girando legal. A equipe do Soprando desce de novo, bateu lá no toque, volta de novo, a equipe jogou pra trás, quase que o Pelinca entrega, vai lá, o Cachopa dividiu, brigou, foi pra lá, pra cá, passou bem o Cachopa de novo, cortou mais um, tentou, vai dar o contra-ataque agora, vai dar o contra-ataque pra vidraçaria, vai descendo por ali o Machado, bateu, interceptou na hora certa agora o Gilberto, Pelinca errou de novo, hein, Pelinca errou de novo, vai de novo, tentou sair jogando, foi pro chão, é falta em cima do Clay agora do Pelinca, hein, falta bem marcada. André,
1: falta bem marcado. O Clay vai cortando ali na diagonal para fazer a finalização. O Pelinca deixou o corpo, falta bem marcada. Vai levar perigo, hein? Vai levar perigo porque o Clay pega muito bem na bola por ali. É do lado esquerdo, do jeito que ele gosta. Faltando 18 segundos para o término da primeira etapa. 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
0: É, tem falta para fazer a batida ali. O Clay vai, o Clay bateu. Explodiu aí, explodiu em cima do jogador. O que que aconteceu aí? Não valeu, vai cobrar de novo, é isso, André?
1: É, falta dois lances. O jogador da equipe do Vidraçaria Sobran estava à frente do goleiro, que não pode ficar dentro, né, na frente do goleiro na cobrança da falta. Então... é gol, né? É gol, gol do Pelinca.
0: Gol! Pelinca! Para a equipe do Real, empatando de novo, faltando 15 segundos. André Talheimer, Pelinca é o nome dele.
1: É, jogou rapidinho ali no lançamento pro Pelinca. Ele teve aquele toquinho sutil de cabeça, desviou e igualou o placar. 3 para a equipe do Real, 3 também para a equipe do Vidraçaria. A informação.
0: E agora é gol de novo, hein?
1: Na trave, rapaz.
0: Trave.
1: Deu tá na trave mim, no último lance.
0: Pra mim tinha entrado a bola pelo grito do torcedor. Eu fui na onda do torcedor André Talheimer no último suspiro da bala.
1: No último suspiro a bola acabou pegando na trave, né? Na trave aí, vamos conversar com a galera. Conversar com o Clay aqui. Conversar com o Clay. Boa noite, Clay. Seja bem-vindo ao microfone da Rádio Cedro. É, jogaço, né? Nos últimos segundos aí, a equipe acabou tomando o gol de empate e no último segundo, numa finalização sua também, uma bola na trave, jogando de bola. Boa noite, Clay.
2: Boa noite, André. Boa noite, amigos da Cedra FM. Acho que sim, né? Jogão, a gente vem com bons resultados aí. Acho que a gente tá um pouquinho abaixo hoje no quesito marcação, né? Tem que acertar. A gente comentou isso antes de iniciar o jogo, que essa seria a bola deles, do Marujo pro pivô. Mas a gente acabou esquecendo até 4. Vamos conversar agora um pouquinho, acertar e vamos buscar o resultado.
1: Valeu, obrigado, Clay. Obrigado aí por conversar com nós também. Conversar um pouquinho com o goleiro Alda. Conversar com o Alda. Boa noite, Alda. Sejam bem-vindos, amigo fã da Rádio Cedro. É, jogando de bola, né? Nos últimos instantes aí, acaba tendo gol de empate da equipe do Real, na última finalização do Clay ali, a bola quase entra, acaba pegando na trave. Um nível muito alto aí, a categoria Master. Boa noite, Alda.
3: Boa noite a todos os ouvintes aí. É exatamente, um jogão de bola, como nós comentamos. Nossos jogos é tudo bem pegado, bem trabalhado. O último jogo também foi 1-1 e no finalzinho, nos acréscimos, conseguimos fazer o 2-1. Mas é bobeira ali, duas jogadas. A jogada foi comentado antes do jogo, que o Marujo joga essas bolas dentro da área ali. E você tem que ficar mais atento nisso aí, né? A jogada na bola dentro da área ali, pra ele desviar de cabeça. Mas vamos ver pro segundo tempo aí, acertar isso aí. E fazer os gols, né? Porque os dois lados tá errando muito o gol. Mas é legal, o negócio é acertar ali, principalmente essa jogada deles aí.
1: Valeu, obrigado ao Alda, obrigado por conversar com a gente aí. Conversar também com o professor Jaime, né? Gostou da equipe na primeira etapa? Boa noite, Jaime.
4: O jogo tá parreio, mas nós pequemos nos lances ali que não podia tomar esse gol na área ali, né? Mas agora com o tempo vamos consertar e melhorar isso aí.
1: Buscar aí os três pontos.
4: É, buscar os três pontos para classificação direta aí.
1: Valeu, obrigado, professor Jaime. Conversar também com o Magrão. Conversar com o Magrão um pouquinho. É, a jogada da tu e do Clay, o toquinho do calcanhar e a finalização do Clay. É, trouxe um prestígio a mais pro jogo, né? Uma jogada bem bonita e o jogo também um nível bastante elevado, bem pegado o jogo, tanto que o placar 3-3. Boa noite, Magrão.
5: Boa noite, tudo bem? É, o jogo é muito equilibrado, né? Assim, o campeonato todo é muito parelho, né? A equipe deles é muito qualificada, eu até tive a infelicidade de fazer um gol contra, mas a equipe manteve, né? A gente manteve bem, ali com o Clay é fácil jogar, né? A gente tá bem entrosado e consegui dar um bom passe e ele aproveitou, né? Cuidar um pouquinho mais desses gols que a gente tá tomando aí e continuar assim, fazer e sair com os três pontos aí.
1: Conseguiu se redimir também, fazendo um gol também lá na frente, ajudando a equipe também, né?
5: Isso, também. Consegui um passe do Clay, né? Essa jogada a gente faz bastante. Eu consegui infiltrar lá e peguei de primeira lá, fez um belo gol e o jogo tá bom.
1: Valeu, obrigado, Magrão. Obrigado por conversar com a gente aí também, pegar uma palavrinha aí da equipe do Real, conversar com o Chapa. Boa noite, Chapa. Bem-vindo aos microfones da Rádio Cedro. Jogando de bola, né? 3-3, um placar, né? Nível técnico também, fechadinho. Bola na trave no último lance, faltando alguns segundos conseguiu empatar, né? Com uma bola lançada do Marujo lá. Jogo bonito. Boa noite, Chapa.
6: Boa noite, tudo bem? Não, excelente jogo aí. A equipe deles é uma equipe aí que vem sério para brigar pro título. O nosso time está crescendo cada jogo, o nosso jogo começou meio encardido, tomamos gol, subimos superar aí, devagarinho eles viraram o jogo, no final aí conseguimos empatar e o jogo está parelho. Vamos ver agora se o time aguenta, quem vai ter mais perna, que o jogo está bem pegado.
1: Valeu, obrigado, Chapa, obrigado por conversar com a gente aqui, conversar também com a gurizada aqui, conversar com o Terciano. Boa noite, sejam bem-vindos ao microfone da Rádio Cedro. Jogão de bola, né? Bem pegado, parelho. Bom de jogar também esses jogos. Boa noite, Terciano.
7: Boa noite, tudo bem? Sim, jogo pegado, jogo bom. O time deles é muito forte. Tem o Clay, que tem a patada. E o Clay está aproveitando as costas do nosso ala. Então eles fizeram boas jogadas ali. Mas o jogo está equilibrado, 3-3. E agora o time vai pegar bem, aí vamos partir para a vitória.
1: Valeu, obrigado, Terciano. Conversar também com o professor Marcos. Jogo bastante equilibrado, Marcos, na primeira etapa. Um placar de 3-3. Teve também uma bola na trave no último segundo, praticamente, né? Uma bola lançada também, é uma felicidade do Marujo, uma bola lançada, um desvio sutil de cabeça, conseguiu empatar também. Então, vários lances bem importantes e o jogo bem equilibrado.
8: Com certeza, né, André? É jogo grande, é jogo equilibrado e pode ter certeza que vai ser decidido no detalhe, né? É jogo de dois times que tem condições de chegar a uma final, buscar um título, e é isso aí, é jogo, vai ser decidido, quem errar menos vai sair com a vitória.
1: Valeu, obrigado, professor Marcos. Reinício já da segunda etapa, Valdemar, contigo.
0: Valeu, vamos embora pro segundo tempo então, bora pro segundo tempo, já tem falta para fazer a cobrança, o Clay da equipe da Vizaria, lembrando que estamos ao vivo para você, torcedor, levando o esporte de São José do Cedro, e essa é a intuição da gente levar o esporte para você que tá por casa acompanhando a gente também no futebol veteranos, tá? 3-3 é o placar. tudo igual. A gente quer levar alegria para você também. E a gente tentando priorizar todos os jogos aí, né? Tentando levar, quanto mais a gente conseguir levar emoção para você, a gente leva. Hoje transmitindo dois jogos aqui. Dois jogos. Abraço pro Valdir, Angelino Mazieiro. Boa noite, estamos juntos. Valeu, um abraço, Mazieiro. Aqui 3x3, o jogo é bom. Olha a vidraçaria descendo com o Clay. O Clay foi lá, jogou bola para fora. É lateral para a equipe do Real fazer a cobrança. O melhor, é para a vidraçaria, né? Por último, tocou aí no Barros. Tocou por último no Barros. Então o Clay vai fazer a cobrança. Para você, torcedor, ligadinho com a gente, vai o Clay. Já jogou para trás ali com o Mazieiro. Mazieiro dominou, jogou para o André. A bola é boa, girou. É pro Clay, jogou pro meio. Batida do Magrão. Eu até ia falar antes, queria ver o Magrão, o André e o Clay jogando junto, viu? Leve, fica leve o time, André.
9: Fica bastante leve, tu vê a triangulação. O André dominou, fez a jogada do pivô e tocou no vazio, né? Sabia que ia ter o Clay lá do outro lado. Muito bem postada a equipe da vidraçaria agora no retorno da segunda etapa. 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
0: É, vai descendo de novo ali a equipe do Real mais uma vez, tentando aí o empate está 3x3, tentando mais um golzinho Real. A bola sobrou para o Barros, bateu no Clay, tira o Clay de qualquer maneira. É lateral, bola para a equipe do Real fazer a cobrança. Vai de novo, vai jogar por ali o jogador Claudio Miro Priori, né? E mandou um abraço antes para a gente, um abração para ele aí também, tá? Valeu, um abraço para vocês e obrigado pela companhia. Vocês que estão com a gente torcendo e assistindo aí, os familiares também. Escutando a gente torcendo também. Tá no canal, tá no YouTube da Rádio Serra também. Aí desceu de novo aí. Desce a vidraçaria. É o jogador Clay. O Clay desceu para lá, para cá. O Chapa fez o corte, sobrou o Pelinca. Foi lá, a bola foi para fora. Pelinca e o Mazieiro. É somente reposição de bola ou é falta? É falta. Falta do Pelinca em cima do Mazieiro. É isso? Confirma, André.
9: Falta bem marcada em cima do Mazieiro, lado direito da defesa. 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
0: Faltando 17 minutos para o término do segundo tempo. 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Aí o torcedor ligadinho, o Chol saiu, né? O Chol saiu aqui, já se destrocou, né? Será que ele machucou, André?
9: Acabou machucando, ele sentiu no início da partida, né? No início da partida ele acabou sentindo e acabou saindo, né? Saiu lá, já se trocou, né? Acabou se machucando o Chol aí.
0: Já saiu aí, já se trocou, né? Já trocou o uniforme. Olha o Real chegando, a batida do Gilberto, bateu, foi lá o Daírio, pegou, jogou pra fora. É canto bola pro Real fazer a cobrança. Quem tá na bola lá mais uma vez é o Barros. Já cobrou pro meio, era pro Chapa, não chegou, a bola foi pra fora, se perdeu pela linha de fundo. É lateral, bola pro Clay fazer a cobrança no sistema defensivo da equipe da vidraçaria. Sai jogando com o Mazieiro. O Mazieiro recebe, chamou o Clay pra jogar. O Clay jogou pro meio, é boa pro André, quase que o André acertou essa, hein? A bola foi boa, foi tabelada, bem tabelada agora pela vidraçaria, que vai de novo receber o Clay. Olha o corte, tentou passar pelo Gilberto fez o corte, perdeu de novo, vai de novo o Clay, pra lá, pra cá. O Clay jogou pra trás, era pra chegada lá do camiseta número 5 da equipe da vidraçaria, o Magrão. A bola foi pra linha de fundo, é lateral, bola pra equipe do Real fazer a cobrança com o Chapa. Já cobrou por ali, já mexeu na bola, vem jogando ali com o Marujo. Marujão vai jogando de novo, chamou o Chapa, olha o Chapa, fez a batida, desvio do Magrão, a bola foi pra fora. É canto, bola pra equipe do Real fazer a cobrança. Aqui, torcedor, ligadinho com a gente, restando 15 minutos pra encerrar o segundo tempo. Aí descendo de novo, a bola jogada pro Magrão na velocidade, jogou muito forte, a bola correu mais do que ele, foi pela linha de fundo pra vidraçaria. Pra você, torcedor, ligadinho com a gente, obrigado pela sua companhia e pela sua audiência. Aqui, torcedor, é o futebol de salão de São José do Cedro, Futsal Veteranos 2026. É o Chapa, olha o Chapa, tentou fazer o toque pra lá, pra cá, vem de novo, por ali, recebeu de novo, o Magrão cortou, vem pro meio, jogou pro meio, cortou, jogou para lá, tirou de qualquer maneira o Magrão, né? Tá salvando, ajudando a zaga também. Aí o Magrão agora no sufoco que tá metendo o Real. O Real foi para cima, todo mundo para cima. É o Marujo. Marujo recebe por ali, chama alguém para jogar. Então ele joga a bola por ali, jogou pro Gilberto. Gilberto recebeu, jogou de novo pro Marujo. Marujo chama de novo, ninguém aparece. Aí de novo, jogou pro Gilberto. Gilberto chama alguém, ninguém foi, foi pra batida. Aldair recebeu, tá fora do gol Marujo. Aldair tentou repor a bola rapidinho. A bola foi pra linha de fundo, se perdeu, não deu certo a jogada aí do Aldair, que vai sair jogando novamente. A equipe do Real vai sair de trás, né? A equipe do Real vai sair jogando de trás por ali, tentou sair jogando, não deu certo a jogada e vai mais uma vez repor a bola na quadra, a equipe da Vidraçaria Sopra. 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É o futsal série, temos a série ouro, série prata, veterano, master, série sub-18 e também o feminino. É a vidraçaria que desce por ali, dominou André. André dominou, colocou a bola na quadra, vai descendo André, tentou fazer o toque, não deu certo a jogada, a bola se perdeu lá nas mãos do goleirão Marujo, que vai repor a bola em jogo. Chamou alguém para jogar, ninguém apareceu, vem o Gilberto então. O Gilberto recebe, toca por ali, desce com o Chapa coloca a bola na quadra, vem Gilberto de novo para jogar, vai descendo de novo o Gilberto, vem ali, aperta o André, ganhou o André, tentou tocar pro meio, Gilberto na briga, no pé de ferro, conseguiu levar melhor o Gilberto agora, desceu de novo, vai para fora, é lateral, bola para a equipe da Vidraçaria fazer a cobrança, tem pedido de tempo, tempo e análise desses minutos iniciais, e André Talheimer, as duas equipes pelejando, tentando buscar o gol da vitória, tá 3-3, tudo igual.
10: Tudo igual, tudo igual na partida, 3-3, vamos ouvir um pouquinho aí o que tem a dizer o professor Marcos para os jogadores.
11: Gilberto, vem para a ala esquerda, Guto direita, Tarciano vai entrar atrás. Ei, mas vamos posicionar esse time, gurizada. Viu, vamos fazer, cada um faz a dele agora de novo.
10: Então, professor Marcos pedindo a reposição tática da equipe, né? Aí vai entrar o Tarciano, voltar aí para a posição de fixo. Então, Gilberto na direita, Tchapa na esquerda. Aí a reposição, então, da equipe do Real.
0: Bora para volta, então. As duas equipes aí voltando para a quadra depois do pedido de tempo, né? Pedido de tempo, então, bora para o jogo. Vai descer de novo aí, ó. Tentou tocar de novo mais uma vez a equipe do Real, tentando sair jogando por ali. A equipe da Vidraçaria se defende, né? Se defende a equipe da Vidraçaria. Mais uma vez. Desce de novo por ali. É o Barros. Dominou o Barros, ninguém aparece. O Mazier está em cima dele, jogou lá pro Gilberto, recebeu de novo. A bola foi boa pro Barros. A ligação era boa, foi legal. Agora a tabela foi boa. Barros aí jogando com o Gilberto. Tem canto bola para fazer a cobrança pro Gilberto. Agora certinho o toque, só faltou a qualidade na finalização. Ele desce de novo a equipe da Vidraçaria por aí com o Clay, vai bater, bateu em cima do Gilberto. Pegou firme agora o Clay, pegou bem na bola, porém explodiu em cima do Gilberto. Vai o Clay de novo. Clay tentou passar por um, passou por dois, não deu, tinha três em cima dele. 3-3 é o placar, restando 12 minutos. É o Mazieiro que vai tocando bola por ali. A bola foi boa, foi lá pro Clay. O Clay domina, chama alguém pra jogar. A bola é boa pro Mazieiro. Que bola do Clay, hein? O Clay tá gastando a bola, viu, André? O que tá jogando o Clay é coisa de outro mundo, rapaz.
10: É, tá passando o Clay. Agora achou o passe aqui pro Mazieiro aqui do lado direito. Muito bem no lance, o Clay teve finalização. Tiro de meta já cobrado pela equipe do Real. Aí, informação para Cresceu a Evolução Princesa.
0: É, torcedor ligadinho com a gente. Para você aqui são 22 horas e 5 minutinhos. 22 e 5. Olha o Clay. Tentou chamar alguém para jogar aí. Era pro Magrão, né? O Magrão não entendeu a jogada. Foi muito forte, perdeu pelo lado de fundo. É só reposição de bola pro goleirão Marujo fazer a cobrança. Ele já repõe. Chama o Chapa. Olha o Chapa. Vai descendo, bateu de bico. Chapa. O goleiro da Iro foi nela. Só observou, a bola foi para fora e só conferiu, né? Só conferiu essa. Aqui 3-3, hein? Real Lavacar, Menino Jesus 3. Vidraçaria Soprano também 3. Vai descendo de novo. É o Clay. Que bola, que enfiada de bola pro Magrão. Perdeu. André Talheimer não pode perder. Que enfiada de bola agora do Clay, meu garotinho.
10: E passe do Clay. Achou sozinho o Magrão por ali, né? E acabou perdendo o gol a equipe do Vidraçaria. Tudo igual, 3 para a equipe do Real, 3 também para a equipe da Vidraçaria, faltando 10 minutos e 40 segundos. A informação para vereadora Júlia Colli e também o vereador Rondinei Dalpiaz.
0: Vai descendo de novo por ali a equipe do Real, desce por lá com camiseta número 50, que é o Tarciano. Tarciano chama o Gilberto, Gilberto chama o Barros. Barros tentou passar, não deu certo, vem agora, puxou, hein? Agora fez falta em cima do camiseta número 5 aí do Magrão. Falta no sistema defensivo da equipe da vidraçaria. Bem marcado, hein, André? Foi passar o Magrão, foi puxado.
10: Foi passar, no momento em que ele ia passando por ali, acabou sendo puxado. Falta bem marcada ali no setor defensivo da equipe do Vidraçaria. No momento, tiro de meta para a equipe do Real. Aí, informação para a KL Instalações Elétricas.
0: É, torcedor, para você ligadinho com a gente. Obrigado pela sua companhia, pela sua audiência. Uma boa noite para você. Como é que tá a sua noite? Tá tudo bem? Tudo certinho? Já tá se repousando para descansar, rapaz? É verdade, rapaz. Tem gente aí que tá já se aproximando para ir dormir, para levantar cedo amanhã, né? Tem essas também. Para você, torcedor, gratidão pela sua companhia, gratidão pela sua audiência. Você com certeza faz parte da nossa transmissão, porque a gente transmite de um jeito simples, de um jeito gostoso de fazer rádio, de um jeito simples de fazer futebol. 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Vai descendo por ali a equipe do Real, se defende a vidraçaria, hein? Se defende a vidraçaria, desce de novo por ali. Era o Machado, vem o Chapa, conseguiu pegar a bola. O Chapa desce, tocou para trás, pro Barros. O Barros tentou bater, bateu em cima do Machado. A bola foi para lateral, vai lateral, bola para a equipe do Real. Me parece que cansou mais o Real, viu, André? Será que não tem muita gente no banco aí? Tá mais cansadinho o Real.
10: É, tá, demonstra um pouco mais de cansaço físico a equipe do Real, mas tem peças ainda. Tem o Nene, tem o Pelinca, né, aí que tá. O Edinho também aí tá no banco de reserva aí, bem no momento em que a gente havia comentado, faz a troca aí o professor Marcos. A informação para o Odonto Top, o Hospital do Dente.
0: É, vai descendo de novo aí a equipe da Vendessaria, tem falta para fazer a cobrança no sistema defensivo, que ele já cobrou, já chamou o Machado lá para jogar. Desce de novo, desvio, era do Ivan, tentou fazer a passagem, vem por ali, se defende a equipe do Real, tentou o Chapa, quase que perdeu o Chapa pro Ivan. Vai buscar o Gilberto. Já se movimenta a equipe do Real. Gilberto busca alguém para jogar. Ninguém apareceu. Agora sim, jogou pro Chapa. O Chapa tentou defender. Tentou sair jogando, não deu certo. A bola pegou na perna dele e foi para a lateral. Lateral, bola para a equipe do Real fazer a cobrança. Já o Clay cobrou. Chamou o Magrão para jogar. Mais uma vez, a bola enfiada, tentada de bola pro Magrão. Sobrou lá pro Ivan. O Ivan Schneider devolveu pro Magrão. Bateu. Teve desvio aí no Tarciano. A bola foi para fora. É canto, bola para a equipe da Vidraçaria, faltando 7:40, André.
10: Faltando 7 minutos e 40 na finalização do Clay de perna esquerda. Teve desvio, escanteio já cobrado pela equipe da Vidraçaria. 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
0: Aí de novo lá tentou mais uma enfiada de bola, era para o jogador, para o André, não deu certo, para o Magrão, né? Era para o Magrão a bola foi muito forte. Magrão domina ela, sai jogando de novo. Chamou ali o Machado para sair jogando mais uma vez pro Ivan. A bola foi para fora. Tocou para ninguém agora. Deu uma rosca na bola, né? Deu uma rosca na pelota. Sai jogando de novo por ali com o jogador que é o Marujo. Marujo enfiou. Enfiada de bola, tabelinha boa. Pontinha bateu para fora. Agora fez certinho o pivô aí, o Nene fez certinho, o Chapa errou, André.
10: É, a bola caiu no pé esquerdo do Chapa, a finalização passou pertinho da meta do goleiro Aldair, mas perdeu a chance clara, claro, o Chapa de virar o jogo para a equipe do Real. 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
0: É, rapaz, aqui torcedor ligadinho com a gente, obrigado pela sua companhia e pela sua audiência. Já cobra rapidinho por ali, né? Sai jogando por ali. A equipe da vidraçaria, mais uma vez, chegava o Machado, corta o Tarciano. Não quis saber de brincadeira o Tarciano agora. Meteu o pé nela. Jogou pra fora. Vai na informação.
10: Foi marcada a quinta falta já da equipe do Real. Então, a próxima falta que a equipe do Real marcar é tiro livre, hein?
0: Olha só, rapaz. Agora estourou então, né, André?
10: Estourou as faltas, né? Próxima falta, tiro livre. Pra equipe da vidraçaria.
0: Então agora a próxima falta tempo ainda, 6 minutos é muito tempo no futsal, viu, André? É muito tempo no futsal, então agora se a vidraçaria souber aproveitar esse momento aí, vai ser bom pra vidraçaria, né? Vai ser bom pra vidraçaria. Vai descendo de novo por ali, a equipe do Real desce, agora o Real vai ter que se cuidar demais, porque se fizer mais uma falta aí, vai estourar a falta e é direto aí o chute. Vai descendo de novo por ali, a bola jogada, vem o Chapa. Cortou por ali, mais uma vez, sobrou, teve desvio, é canto bola. É canto, bola para a equipe do da vidraçaria. Mais uma vez, o Ivan está na bola. Jogou para o meio. Perdeu. O gol mais feito da noite. Perdeu Magrão. André Talhemer, o detalhe do lance. Eu só acredito porque eu estou vendo, André.
9: É, no passe da cobrança do escanteio. A cobrança do escanteio foi um passe para o Magrão. Do Ivan, né? Achou ele livre, sozinho dentro da grande área. Ele acabou pegando mal na bola, passou perto aí da meta do goleirão Marujo, mas foi pra fora, perdeu a chance de fazer o quarto gol da equipe da vidraçaria. O Magrão, a informação para Super Pouco Preço, Vovô Valdomiro e Floricultura Home Garden.
0: É, torcedor ligadinho com a gente, obrigado pela sua companhia, pela sua audiência. Aonde você estiver curtindo a gente, gratidão pela sua companhia. Aqui vai descendo de novo aí a equipe do Real. Tenta, lá e cá, viu? O Real aperta, o Sopran errou. Teve a oportunidade o Sopran de fazer o gol, não fez. Tem que fazer a vidraçaria, não fez. Aí, meu amigo, é aquilo que aconteceu antes. A bola pune, hein? A bola pune. E foi o que aconteceu antes. Olha a batida de novo do Clay. É, já falava o pessoal do Semix que a bola pune mesmo. Vai descendo de novo o Real. Por ali, Tarciano jogou, errou. Saiu jogando errado, vem o Ivan Schneider por ali. Ivan bateu em cima do Tarciano. Faltando 4 minutos e 16 para acabar o segundo tempo, para acabar o jogo. 22 horas e 15 minutinhos. Ele sai jogando por ali de novo, mais uma vez, tentou por ali. O Machado jogou pro Ivan. O Ivan domina, jogou pro meio. A bola foi boa lá pro Magrão. Vem de novo, vai lá na disputa. Foi na disputa. O árbitro diz, segue o jogo. Desce agora o Marujão, bateu. Tá fora do gol, Marujo. Se bater, demorou demais agora a equipe do vidraçaria. O Clay dominou, jogou para trás pro Magrão, pegou Marujo, errou de novo. Não pode errar de cara pro gol assim, André Talhemer, tem que fazer, meu garotinho.
9: É, o Marujo tava fora do gol, deveria ter arriscado um chute de longa distância, mas preferiu trabalhar agora a equipe do Clay. Voltou a defesa da equipe do Real, conseguiu se repostar, fez a defesa aí, vai trabalhando a equipe do Real. 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
0: Olha a bola jogada para trás para a equipe do Real. Chega o Chapa, dividindo lá com o Clay. A bola foi para fora, é lateral para a equipe do Real fazer a cobrança. Vai mexendo a equipe da vidraçaria aí, vai mexendo a equipe da vidraçaria. O Chapa já cobrou. O Chapa não saiu ainda, né? Tá inteiro o Chapa no físico. Vai descendo de novo por ali a equipe da vidraçaria com o Clay. O Clay foi lá, acelerou contra o Barros. Barros chegou na hora certa, cortou, interceptou o lance. É lateral, bola para a equipe da vidraçaria fazer a cobrança. Já cobrou por ali. Tentou fazer o toque para o meio. Corta, afasta de qualquer maneira a zaga da equipe do Lavacar. Mais uma vez chegando. Vem por ali o Clay. Tenta infiltrar. 2:35 restando. 2:35 faltando para o final do segundo tempo. Lembrando que a equipe do Real já estourou o número de faltas. Pessoal, se quiser, tinha que dar uma forçadinha agora, né, André? Aquela forçadinha num drible, numa arrancada, pra tentar esse tiro livre. Por que não, né, André?
9: É, usar um pouquinho mais a malandragem, né? De repente consegue um tiro livre, né? Aí a equipe da vidraçaria, que a equipe do Real tem as fotos estouradas. Esta é a informação para a vereadora Júlia Colli e também o vereador Rodinei Dopiá.
0: Olha a equipe da vidraçaria chegando, errou Magrão de novo, mais uma errada do Magrão. Não é assim, meu filho, não é assim que se faz, André.
9: Errou mais um, Magrão na cara do gol, sozinho, só ele e o goleirão Marujo, errou, olha o lance.
0: Olha a bola do Pininca, bateu pra fora. Ombro com ombro, disse o Django, né? Ombro com ombro. Pelinca usou o corpo agora. O Pelinca usou o corpo e quase que o Real fez o gol. A bola pura, tu não faz. Quem não faz, leva, André Talhemer.
9: É, quase o Pelinca. Ele ganhou na disputa corpo a corpo. A bola caiu no pé direito dele, conseguiu fazer a finalização. Foi pra fora, hein? Levou perigo aí pra meta do goleiro Aldair. Teve chance, claro, de gol a equipe do Real. A informação para o vereador Rodinei Lopes e a vereadora Júlia Colli.
0: É, torcedor ligadinho com a gente, obrigado pela sua companhia. Aonde você estiver torcendo pra quem você estiver, não tem problema. Tá só curtindo o futebol, então bora lá. Bora lá, que jogo dos veteranos, hein? Jogo dos veteranos. Real Lavacar, Menino Jesus e Vidraçaria Sopran. Aí, lembrando que já está se encerrando a primeira fase de ambas as categorias, né? Categoria Ouro já decidiu aí os classificados. A categoria veterano está se definindo também. Olha a bola batida. Pelinca pegou na bola, bateu, bateu firme. O goleiro Adair até foi nela. A bola subiu, subiu demais. Faltando 1:31 para acabar o jogo. 1:31. Antes o Semix fez o gol, faltando 5 milésimos. Ó, vai de novo, desce de novo. Pelinca bateu, Adair pegou. Vai Adair, firme, Adair pegou e sai jogando por ali com o Clay. O Clay acelera. O Clay tentou fazer a passada, vem no passo dele, vem o Chapa, interceptou. Aí de novo, Clay pra bola. Tá se esgotando o tempo, tá terminando o jogo. Aqui tá tudo igual, 3-3. Olha mais uma vez, desceu por ali a bola do jogador Magrão. Agora o Chapa na contra-ataque, tentou Magrão, foi lá e salvou. Tirou de qualquer maneira. Torcedor ligadinho com a gente, vereadora Júlia Conner, vereador Rudinei Dalpiaz. 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Vai descendo de novo, bola batida por ali, né? Batida por ali. Aí o pessoal foi ali, quase que estragou toda a mesa aí da Cláudia, né? Bateu em cima da mesa da Cláudia, agora teve falta. Era tudo que a equipe da vidraçaria queria. Amarelou a vida do Pelinca. Agora é tiro livre direto, hein, André?
10: É, amarelou a vida. Faltando 57 segundos. É o cartão amarelo bem aplicado, né? Deu aquele estralo, aquele estouro, porque o Pelinca acabou pegando o chute na canela do jogador do Magrão. Tá sentindo o Magrão, hein? Tá sentindo o Magrão. É tiro livre para a equipe da vidraçaria. 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
0: É, tem a oportunidade agora a equipe da vidraçaria de fazer o gol no tiro livre. Tem a oportunidade, era tudo que a vidraçaria queria, viu? Era essa a oportunidade no tiro livre. Aí é cara a cara, o Clay e o Marujo, viu? O Clay bate bem, viu, André? Bate bem, bate firme.
10: Bate bem, bate firme o Clay, né? Firme de perna esquerda, o Clay bate muito bem na bola.
0: 57 segundos, torcedores, 57 segundos faltando. Aí o pessoal fica na expectativa também do lance, né? Na expectativa do lance. O Django, ele apita o jogo sorrindo, né? O Django não tem tristeza. Num jogo triste, ele faz um jogo feliz. ele leva na alegria o Django. Aí o Clay, perna esquerda na bola. É um pênalti um pouquinho mais esticado. Tem tiro livre para fazer a cobrança ao Clay. De repente, para dar vitória aí à equipe da vidraçaria. O Clay, o segredo é bater firme. Bateu, Clay, bateu, gol!

0: um chute seco, forte no meio, sem chance pro Marujão, hein? Que chutaço do Cleide agora, André!
1: É uma finalização, né? A finalização de perna esquerda, o Cleide bate muito bem na bola, uma batida firme, seca, no alto, né? É difícil pro goleiro ficar esperando, então o Marujo acabou saindo um pouco e a bola no alto, no salão, é muito bem cobrada a cobrança do Cleide. Aumenta o placar, a equipe da Vidraçaria Sopran, 4 para a equipe da Vidraçaria, 3 para a equipe do Real, na pedida de tempo aí após o gol da equipe do Real, tentando armar uma jogada ensaiada, faltando apenas 56 segundos para o término da segunda etapa, aí tem a cobrança do centro, a equipe do Real, Lavacar Menino Jesus, esta é a informação para KL Instalações Elétricas.
0: É um chute seco, hein? Faltando 57 segundos. Agora vai contar, vai tentar com tudo, vai procurar empate aí a equipe do Real, que até então empatava 3x3. Vai se defender a equipe da vidraçaria. O pessoal aí vai se defender. Vai descendo de novo a batida do Peninca, bateu, o goleiro Adair pegou. Agora tem que gastar o tempo, né? O pessoal tem que gastar o tempo aí tocando a bola, mas a equipe do Real não se entrega. Olha o Barros, bateu, pegou, largou o Aldair, é canto bola. É canto bola, é canto bola para a equipe do Real. O jogo pega emoção, olha a bola batida para o Gilberto, bateu embaixo da bola demais. A bola foi por cima do goleiro Aldair, faltando 41 segundos. 41 segundos, torcedor, para acabar aí o segundo tempo. A vidraçaria está na frente. O Real Lavacar está atrás do marcador. 4x3. O Aldair joga, chama alguém para jogar. Jogou lá para o Magrão. Magrão tentou desviar, não deu certo. O Marujo vai para o jogo, vai para o lance. Marujo chamou alguém para jogar. Fez o desvio, corta lá parcialmente o Machado. Volta de novo. Agora o Chapa pisou na bola, hein, meu garotinho? Pisou na bola, Chapinha! Pisou na bola, Chapinha! Aí de novo, mais uma vez por ali o Clay, 30 segundos. O Clay vai usar malandragem, né? Foi lá, tentou fazer a passagem por ali. Tentou fazer a passagem por ali, não deu certo em cima do Barros. Vai de novo lá pro Peninca, fez a proteção. Peninca bateu! Que lance do Peninca agora aqui, de girada de pivô do Peninca agora aí, André!
1: Ele recebe de costa pro gol, faz aquele movimento de pivô nato. E a finalização de perna direita, chute cruzado, passou próxima meta do goleiro Aldair. Tiro de meta já cobrado pela equipe da vidraçaria, faltando apenas 13 segundos para o término da segunda etapa. 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
0: Olha, o Magrão cortou, deixou na cara o André para fazer. Marujo! Marujo vai lá e pegou. E agora o Pelincola tem a chance, bateu para fora! Perdeu a oportunidade agora. O Pelincola tem a calma e fazer, hein? Não fez, hein? André Talheiro, faltando 3 segundos para acabar o jogo. Vai acabar, hein? Vai acabar. O término está próximo.
1: Perdeu a oportunidade de empatar a partida. O Pelinca nesse lance. É tiro de meta para a equipe do Vidraçaria Sopran. 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
0: Fim de papo. Fim de papo. Vitória da Vidraçaria. 4x3 em cima do Real Lavacar. Menino Jesus, André Talheiro.
1: Vamos lá, vamos conversar com a gurizada aqui, conversar com o Gilberto. Oi, Gilberto, tudo bem? Tudo certo? Saudade dos tempos que nós jogávamos, né? A idade pega, né? Mas jogando de bola, né, Gilberto? Gostou da equipe?
2: Bom, a equipe, aproveitando, boa noite aí para todos. Sim, saudade, né? Faz tempinho já, estamos aí no veterano. Mas estamos jogando aí com o nosso time, tá bem. Acho que, assim, o jogo foi... nos detalhes mesmo, né? Foi um bom jogo. A equipe deles também é boa, né? Tem que ficar bem atento o tempo inteiro, né? E a nossa equipe também jogou bem. Realmente ali no último minuto, né? Que nós levamos o gol aí, estouramos asfalto também, né? Mas foi um jogo bom, muito bom.
1: Valeu, muito valeu, obrigado, valeu. Cachopa. Valeu, obrigadão aí. Bom em rever o amigo. Conversar com o Pelic também um pouquinho, né? Resultado adverso, mas a equipe conseguiu criar bastante oportunidade, perdeu bastante gols também, mas o que achou da equipe do Real? Boa noite, Pelinca.
3: Boa noite, André, boa noite aos outros aí. Mas é o jogo, né? Eu fui infeliz, fui dar o jogo de corpo e ele atravessou na frente, eu peguei o atrás, as costas dele, mas tinha estourado as faltas aí, mas jogamos bem, né? Já melhoramos dos outros jogos, Deus livre, deu 90% dos outros jogos, nós jogamos mal mesmo. Eu tô melhor agora também, minha coluna passou de incomodar, agora vamos jogar um pouco.
1: Beleza, valeu, brigadão Pelinca, obrigado por conversar com a gente aí, pegar uma palavrinha também aí da gurizada da equipe do Vidraçaria, né, que conseguiu aí conquistar a vitória. Conversar um pouquinho aqui com o nosso parceiro, o Oda, né? Boa noite, Oda, seja bem-vindo ao microfone da Rádio Cedro. Gostou da equipe? No último minutinho conseguiu buscar o gol, né, e que sai com a vitória, a equipe então bem encaminhada para a classificação. Boa noite, Oda.
4: Boa noite, André. Boa noite aos ouvintes. Eu acho que a gente veio com o propósito de classificar em primeiro. Acho que era o objetivo nosso, né? A gente conseguiu alcançar esse objetivo. Rodamos hoje, todo mundo jogou, né? O Show, infelizmente, sentiu. Eu também senti. Mas são consequências, é muitos jogos. A gente já não tem mais uma idade de estar jogando direto, né? Mas acho que a gente alcançou o objetivo, classificar em primeiro. Classificamos. Agora vamos aguardar aí as próximas rodadas para ver como é que vai ficar a classificação, né? A gente vai ter que esperar uma rodada ainda para daí fazer o cruzamento para vir o nosso adversário. Mas acho que o grupo está de parabéns, a equipe está de parabéns. O nosso grupo é um grupo que vem fechado já há algum tempo. Não tem Pelé no time, é tudo gente simples, mas todo mundo se dá bem, todo mundo conversa, todo mundo tem jogos que tem oportunidades maior, outros jogos tem oportunidades menor para jogar, mas sempre está aqui, é parceiro. Eu acho que o mais importante é isso, né? Também com essa idade, né, André? Se nós vier aqui arrumar confusão, fica feio. Então, acho que parabéns vocês por estar acompanhando isso. É muito importante, porque tem vários ex-jogadores aí, multicampeões, né, que estão aí jogando. E a família toda aí assistindo. Acho que é importante o valor que se está tornando para o esporte. Parabéns, André.
1: Valeu, muito obrigado, Oda. Obrigado em nome da Rede Peperia aí pela parceria. Então, assim me despeço então dessa noite, das reportagens. Meu muito obrigado a cada um de vocês que esteve conosco acompanhando as emoções do futebol nesta noite aqui em São José do Cedro. Muito obrigado a cada um de vocês. Até a próxima, se Deus nos permitir, com certeza. Muito obrigado e até a próxima.
0: Valeu, André. Supermercado Bom Preço, Fundo de Cultura, Home Garden, Vovô Valdomiro, vereadora Júlia Coller, vereador Rodinei Del Piazzo, Odonto Top, Caena Instalações Elétrica e também a Cressol Evolução Princesa, Giovanni da Rosa esteve nas imagens, Pedro de Lima lá nos estúdios, André nas reportagens e eu, Valdemar da Rosa, na transmissão do jogo. Um abraço, gente. Se Deus permitir, a gente volta semana que vem com mais jogos. Um abraço e até lá.

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0: 2:17.
1: Faz a honra, João.

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1: Oh, companheiro Eduardo Costa.
0: Rapaz, bom demais receber você.

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1: Ricardo, eu não sei o que essa mulher fez pra mim. 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

0: A música com mais emoção pra você nas ondas da 90,7. Obrigado pela sua companhia e pela sua audiência. Uma ótima manhã pra você. Manhã hoje de quarta-feira, metade da semana. Hoje é dia 29, né? Hoje é dia 29 de julho de 2026. Temperatura marcando 21 graus, a temperatura marcando, né? 21 graus, tá quente, tá trovejando, né? Tá fazendo barulho o tempo aí, coisa de louco, viu? Vou falar pra você quanto barulho tá fazendo o tempo aí. Tomara que fique só no barulho, né? Fique só no barulho aí. Mas já teve vento, teve chuva já também, teve algum granizo fraquinho, acredito eu, aí já durante a noite. Rio Grande do Sul sofrendo bastante com a chuva e com as tempestades também, né? Ventos fortes, enfim, né? Vamos ver aí, ó. Tá, mas o tempo não tá bonito, né? Como se diz, não tá bonito o tempo, né? Parece assim aquele tempo que não vai chover, parece que só vento. Vamos ver o que vai acontecer, tá? Daqui a pouquinho vou falar com o Ronaldo Coutinho aí pra ver como é que vai ficar o tempo pra gente aí na manhã, tá certo? 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Beleza? Show de bola, então. 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Vamos agradecer a Deus. Senhor, meu Deus e meu Pai, obrigado, meu Deus, pela vida. Obrigado, meu Deus, por mais um dia que o Senhor tem nos dado. Obrigado, meu Deus, porque até aqui o Senhor tem cuidado e guardado cada um de nós. Meu Deus, nessa manhã de quarta-feira eu peço a Tua bênção, nos proteja, nos livra de todo mal. Em nome do Teu Filho amado Jesus Cristo, amém e amém. Tião Carreiro e o Pardinho, pra gente começar aqui, ó. Viola, minha viola. 5 e 6.
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0: Tá aí cantando pra gente aqui na manhã. Cantou Zinigiano, né? Zinigiano. Nós não vive sem dinheiro, de jeito nenhum, né? Trio Parada Dura, Minha Mágoa. Também teve cantando pra gente, é um Carreiro e Pardinho. Viola, Minha Viola aqui na manhã. Bom dia. Bom dia pro Ademar Hortemann. Bom dia, Ademar. Bom dia. O Ademar tá de pé já, né? Tá de pé já. Bom dia pro Ademar Hortemann. Tá aí ouvindo a gente. Bom dia. Bom dia, Ademar. Bom dia, meu guri. Bom dia. Tá de pé já o gurizão, né? Tá de pé já o gurizão. E bem louco pro serviço, né, Ademar? Bem louco pro serviço já. Bom dia pro Ademar. Matando e ouvindo o Vardemar. Bom dia. Bom dia para quem mais aqui, ó. Bom dia pro nosso amigo o Hernando lá da Fiorella, já acordou também. Bom dia, Hernando, bom dia pro Hernando também, já tá de pé na patrola, bom dia pro Hernando aí, né? Tá ouvindo a gente também. Nosso amigo Edson, Edson, lá da Modolino Imóveis, já acordou também, tá de pé. Ele pediu uma do Marcos Roberto, Última Carta. Vamos ver se a gente acha aí nessa versão, né? Vamos ver se a gente acha nessa versão aí. Não sei se é a mesma, a Última Carta. Vamos ver o que a gente acha aí do Marcos Roberto, pra gente rodar pro nosso amigo Edson, lá pro Laurindo e também pro nosso amigo, aí, o Goulart, né? O Goulart também, tá certo? Beleza, show de bola. Quem mais? Nosso amigo Barbante. Bom dia pro Barbante, já sartou, né? Bem louco pro serviço também, o Barbante, ó. Ô, Barbante, bom dia! Tá de pé o Barbante veio, né? Barbante tá de pé. Bom dia pra Dona Nena. Bom dia, Dona Nena. Bom dia. Tá de pé a Dona Nena também já, né? Bom dia. Bom dia pra Dona Nena aí. Bom dia. Tá de pé na patrola já também, tá bom? 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Intervalinho, já voltamos aqui, ó.
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0: 5:18, hora certa para você. 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
0: 5h21 da manhã, 5h21, vamos levantar, meu povo, tá na hora. Tá na hora. E é, o nosso amigo Jacques Lazzarini não levantou ainda, né, tia? Não levantou ainda. Tá na hora, né? Tá na hora, homem. Vambora, né? Vambora. Quem tá mais ouvindo a gente é Salete Ibrahim, bom dia. Bom dia pra Salete Ibrahim, bom dia. Tá de pé já, bom dia. Quem mais aqui? A dona Nena, o pessoal do Panificador Delícia, bom dia para todos vocês. 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Vamos ouvir aqui a última carta, Marcos Roberto, achei aqui, ó. Nosso amigo Edson pediu essa aqui, vamos ouvir, ó. 5h22 da manhã. 5h22.

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1: Aí, ó, Tonique Tinoco na manhã. Prece de São João. Também teve Zé do Rancho e Zé do Pinho, Velho Carro aqui na manhã. E ainda tivemos o cantando pra gente aqui a música com várias cartas, né? Com várias cartas aí. A música é indicação do nosso amigo Edson, que pediu aqui, né? Pediu pra tocar. E a gente tocou aqui com o Marcos Roberto. Bom dia pro Valdemar Steffens. Bom dia, seu Valdemar. Bom dia pro Valdemar Steffens, tá aí ouvindo a gente também. Bom dia pra Laci Flá. Bom dia pro Laci Flá. Bom dia, Laci. Bom dia pro pessoal lá da Barra da União. A dona Leni Rig, seu José Rig. Bom dia. Bom dia, bom dia. Cadê o Ronaldo Coutinho aí? Vou falar com o Ronaldo aqui. Ronaldo, e o tempo, como é que fica pra gente aí? Bom dia.
2: Bom dia. É, o tempo segue aí com instabilidade. Tivemos entre ontem à noite e essa madrugada e agora de manhã ou início da tarde condição de tempo severo em pontos da região. A maior parte acredito que tenha passado só com algum susto. Alguns pontos podem ter tido problema ou ainda vem até agora de manhã. À tarde já vai acalmando. A tendência é que a gente tenha tempo bom nessa quinta e sexta-feira, com predomínio maior do sol, fresquinho de manhã, esquenta de tarde. No sábado começa com tempo bom e tem chance de chuva ou trovada entre sábado, final do dia, noite ou domingo, com aproximação de outras instabilidades. Semana que vem, tudo indica, vai ser uma semana bem enjoada. Da Climatea, Ronaldo Coutinho.
1: Valeu, Ronaldo, trazendo informações pra gente do tempo. 5h32. Bom dia pro Claudemir aí, bom dia, Claudemir. Bom dia, bom dia pro Claudemir, tá de pé já também. O Dirceu Maia, bom dia. Nosso amigo Neninho, bom dia, Neninho. Tá de pé já também, né? Bom dia, bom dia pro nosso amigo Neninho aí também, já tá de pé. Ó, deixa eu falar pra você aqui de quem. 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Intervalinho, já volto aqui com mais música na manhã. Cedro 5h34, hora certa para você, 5h34, Sicredi. 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
1: Cinco e trinta e sete da manhã, bom dia pro Dirceu Lazarete, bom dia pro Dirceu Lazarete, também já tá de pé aí, bom dia. Tem música aqui na manhã, no oferecimento sempre do supermercado Bom Preço e Princesa. 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AgroPrince, Ronaldo Viola e João Carvalho, jeitão de caboclo aqui na manhã.

0: diversão.
1: De Paulo e Paulino aqui na manhã. Ei, modão, bom demais. Acordei na madrugada, né, tchê? É verdade. Ronaldo Viola e João Carvalho, jeitão de caboclo aqui, ó. Bom dia. Bom dia, bom dia, bom dia pra você. Uma ótima manhã. 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Beleza? Tá chegando a nossa mensagem do dia aqui, ó. E hoje a nossa mensagem, ó. Ande, caminhe com quem torce por você. Vamos lá? Já tá chegando a nossa mensagem do dia. 5h47, hora certa do Arte. 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
2: 5h51, hora certa. 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Mandar um abraço aqui, aproveitar e já mandar um abraço para a Nelce Kunz. Bom dia, dona Nelce, bom dia. Bom dia para a dona Nelce Kunz, pessoal lá da Moquem. Bom dia para o nosso amigo Kiko Marques. Bom dia, Kiko, bom dia, bom dia. Bom dia para o Kiko Marques, está por aí também ouvindo a gente. O Márcio Marcos também, bom dia. O Chiquinho também, bom dia pro tio Chiquinho, também já tá de pé, bom dia pra todo esse pessoal aí, bom dia, bom dia, bom dia, intervalinho, já tá chegando a mensagem do dia.
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a nossa mensagem do dia chegando na manhã, para mim, para você, para todos nós. Ande, caminhe com quem torce por você. Todo mundo vai torcer por você? Não. Engana-se se você acreditar que todas as pessoas estão torcendo por ti. Engana-se você se você achar que todas as pessoas que falam, que batem nas suas costas, torcem por você. Andar, caminhar com quem torce por você, por mim, por nós, significa cercar-se de pessoas que celebram suas vitórias, apoiam o seu crescimento e tornam a jornada muito mais leve. Ande com quem vibra com a sua felicidade e não se importa de te ver brilhar. Quem torce de verdade, puxa você para cima. Eu sempre falo que tem uma frase muito linda e bonita que eu levo para mim. Quer ver se realmente a pessoa gosta de você? Conquiste algo. Tu vai ver se ela vai curtir as tuas coisas, se ela vai torcer por você, se realmente ela vai te estar ali nas tuas conquistas, nas tuas vitórias. É o momento mais crucial para a gente definir pessoas que torcem pela gente quando a gente está dando voo, quando a gente está subindo. Sabe um exemplo de pessoa que vai torcer por mim, por você, e que vai contemplar cada detalhe das nossas vitórias? Uma pessoa verdadeira, sua mãe. Parou para analisar que o amor de mãe, a mãe e o filho pode ninguém acreditar, ninguém apostar nele. A mãe vai apostar tudo, todas as fichas. Não, esse meu filho vai dar certo. Vai dar certo, sim. Não, você está realmente no caminho certo. Mesmo que parece que está tudo contra, mas a mãe está apostando. Ah, que bom seria se nós tivéssemos pessoas que nos levantassem nos momentos que nós estivéssemos caídos. É uma pena que a vida, ela te apresenta pessoas que quando você está passando por um momento difícil, tem pessoas que vão dizer, não, isso não é problema meu. Isso não é problema meu. Você conhece pessoas assim? Você já passou por um momento difícil e aquelas pessoas que você pensava, que você achava que iriam estender a mão para você, só ficaram no blá blá blá, só nas palavras? Não, palavras são bonitas. Agora, atitudes... Atitudes são sensacionais. Não adianta ficar só falando. Falar, até papagaio fala. Agora, pessoas que realmente se importam, se colocam no seu lugar... rapaz, essas valem a pena. O melhor do que caminhar acompanhado é caminhar com quem? Apoie seus passos. Ah, meu irmão, minha irmã, se você tem uma mulher ou se você tem um esposo que te apoia, valorize. Se você tem um parceiro, uma parceira que te apoia, valorize. Mesmo que você saiba que pode dar errado, mas você diz, não, vamos lá, vamos junto. Estou junto contigo. Vou confiar em você. Olha só. Olha a diferença entre a gente dizer, ó, vamos embora, vamos caminhar junto. Mas se der errado, não tem problema. A gente se reinventa, a gente está aqui para errar, para aprender. Ah, se a gente tem aquele amigo que quando você fala algo para ele, porque não dá para sair contando para todo mundo, tem os segredos. A importância da gente saber guardar as coisas para a gente é sensacional, cara. De repente tu vai falar o teu sonho para a pessoa errada, ela vai desmoronar o teu sonho em um minuto.
Valdemar, e se der errado? Não tem problema. Se você tentar e não der certo, não tem problema. Se você quebrar a cara, não tem problema. A vida é feita de erros. Se nós olhar hoje as pessoas vencedoras, se olhar para uma pessoa que chegou no topo, alcançou o primeiro lugar, se você olhar a história dela, você vai ver quantas vezes a pessoa errou, quantas vezes a pessoa perdeu. No futebol é assim. Em outros exemplos, para se ganhar, não é só você chegar dizendo, não, ganhei, ganhei, ganhei. Não, não. Vai ter derrotas, vai ter pelo meio momentos difíceis. Mas agora, como é bom a gente estar caminhando com aquela pessoa ou acompanhado na nossa trajetória, no nosso caminho, das pessoas que apoiam os teus passos, mesmo você sabendo que pode dar errado. Por isso, a importância da escolha das companhias define a paz do seu caminho. Me diga com quem andas, que eu te digo quem és. Olha a frase. Me diga com quem andas, que eu te digo quem você é. Ah, eu caminho com aquele fulano de tal, aquela pessoa lá só briga e provoca escândalo e fala e asneira e ahaha. Ih, rapaz, tô fora. Melhor caminhar sozinho. Agora, você como fala, ó, você tá caminhando com quem? Ó, tô andando, com aquela pessoa, pessoa boa. Pessoa na dela, pessoa certinha, pessoa honesta. Olha a diferença. Aí o marido chega e conta para a esposa, ó, eu vou fazer isso. A pessoa é uma pessoa que anda motivada, que tem a vibração lá em cima, ela vai dizer, bora lá, tô junto contigo. Mas se dá errado, nós dois erramos, não tem problema. Ah, vou fazer uma faculdade. Bora lá, tô junto. Valorize. Ou a esposa, ó, tô pensando em fazer isso. Bora lá, vamos junto, marido, companheiro. Se você não encontrar quem torça pelo seu crescimento, aprenda. É doído isso aqui, ó. Eu vou repetir. É doído essa parte, vai doer. Mas não tem problema. Pegue pra você se é bom, se não é bom, joga fora. Se você não encontrar quem torça por você, quem curta o que você faz, quem compartilha o que você faz, quem... E não estou falando isso de Facebook, de redes sociais, não. Estou falando quem curte em termos de vida, realmente. Carne, osso, zóio no zóio. Estou falando de curtidas lá em Facebook e tal, isso aí é tudo ilusão. Facebook, curtidas, tem muita gente que curte lá, mas não tem nada a ver. Ah, eu tenho, vejo muita gente diz, ah, eu tive não sei quantas curtidas, ah, não sei quantas... Cara, isso aí é... Todo mundo que está curtindo lá não quer dizer que está torcendo realmente por você. A pessoa foi lá e curtiu, mas quantas coisas que desejou para ti? Estou falando em caminhada, ó. Um, dois, três, caminhando. Vamos lá, bora. Caminhada na vida. Aquela pessoa que te dá um abraço verdadeiro, aquela pessoa que te pega na mão verdadeiramente olhando os seus olhos. Porque tem gente que é tão falso que ela chega e te cumprimenta, mas ela te deseja um caminhão de coisas negativas, rapaz. Já encontrou aquele tipo de pessoa que você, quando você encontra aquela pessoa, teu dia fica ruim? Tem pessoas assim, rapaz. Tem pessoas que você vai encontrar com a pessoa amanhã, você já, puxa vida, cara, meu Deus do céu, já estragou o teu dia. Tem pessoas assim, comigo tem, com você tem também. A energia é tão ruim, que quando vem de encontro a você, assim, chega a te dar um negócio ruim, sabe? Porque você não compartilha das mesmas coisas. Se você não encontrar quem torça pelo teu crescimento, aprenda a caminhar sozinho, até você achar quem saiba somar na tua vida. Ah, mas Valdemar, casa cheia, festa, monte de pessoas, todos meus amigos estão torcendo por mim. Vai nessa.
Caminhe com quem soma. Caminhe com quem torce por você e comemora as suas conquistas. Quando você conquistar algo e você vê que a pessoa se alegrou com a tua conquista, essas pessoas valem a pena. Mas meus parentes, Valdemar, rapaz, ó, quero te dizer não quero te desanimar. Mas tem parente que eles preferem ver você no fundo do poço, eles não querem ver você subindo. Por mais que eles te admiram, mas eles não admitem. Porque eles um dia viram lá atrás que vocês falaram pra você que tá me ouvindo aí, ó. Falaram, ih, esse aí, esse aí não vai dar em nada. Esse é um coitado. Enquanto você tava lá embaixo, eu já tenho experiência, enquanto você tá lá embaixo, tem pessoas que gostam de estar em cima, dizendo as pessoas, ó, esse é o mais rico da família. Aí você, na verdade, tem pessoas que gostam de ser paparicada. Ó, rapaz, isso aí tá que tá. Ó, meu. Mas no momento que as pessoas começam a crescer do lado, ela começa a achar ruim. Tem pessoas assim? Claro que tem. Parentes? Bem próximos? Eles não vão torcer por você, rapaz. Você vai ter que se virar. Vai ter pessoas estranhas. De repente que você conhece só de conversa, só de perto de mão, só de bom dia, só de boa tarde. Que essas pessoas vão se alegrar muito mais com a tua conquista do que aquele parente bem próximo que você faz de tudo, rapaz. Que você coloca na tua mesa para comer. Que você faz aquele churrascão no final de semana. É verdade. Quem torce por você comemora as suas conquistas. Quem torce por você, ele se alegra com as tuas vitórias. Fique perto de quem deseja a tua luz. Fique perto de quem celebra o teu voo. Por mais mínimos detalhes que seja, você vai ver nos olhos das pessoas que vibram pelas tuas conquistas. Caso contrário, meu amigo, caso contrário, minha amiga, se quem estiver caminhando com você não estiver celebrando a tua conquista, não estiver celebrando o teu voo, não estiver te apoiando, lamento te dizer. É a mesma coisa que você andar arrastando um saco pesado. Já vi aquela pessoa falar assim, ó, eu ando cansado, desanimado, sabe por quê? Porque convive com pessoas ruins, pessoas de energia ruim, pessoas que só falam mal dos outros. Eu sempre tinha assim o hábito de ir em certos lugares. Rapaz, sabe aquela energia ruim falando mal dos outros, mal desse, mal daquele. Eu disse, não, pera aí, rapaz, esse não é o meu. Não é eu, porque daqui a pouquinho já tava eu também já falando mal dos outros, entendeu? Já entrava na onda e já se atracava a falar, é verdade, é isso, é aquilo. Não, pera aí, Valdemar, não é assim, cara. Tu tem que cuidar do teu caminho, tem que andar pelo teu caminho, pelo teu trilho. Que os outros fazem, não fazem, deixam de fazer, deu pra mim. Porque se cada um cuidasse da sua vida, hoje o que mais tem gente é que cuida da vida dos outros, mas não celebra o teu voo. Não celebram o teu caminhar. Não celebram aquilo que há de mais especial na tua vida, que é o teu voo. Como é que está o teu voo? Hã? Está vencendo? Tem gente torcendo por você? Bom dia. Repensa aí. Se é bom pra você, pega. Se não é bom, joga fora. 6:11.

0: Tá aí, o mover do espírito na manhã. Bom dia, linda essa canção, né? Linda essa canção aqui, ó. 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
6: Vamos levantar, meu povo, tá na hora.

6h21 da manhã, 6h21, bom dia! Bom dia pra você, obrigado pela companhia e pela audiência, bom dia pro nosso amigo Dionísio Fontana, bom dia Dionísio, bom dia! Bom dia pra Dona Lúcia lá de Guarujá do Sul, bom dia, pra Dona Lúcia, bom dia! Bom dia pro nosso amigo Freitinhas, bom dia Freitinhas! Nosso amigo Jacques Lazarete, o popular Banana, bom dia! O Marcelo de Parmaçola, bom dia! O Milton Bruder, bom dia! Esse povão aí ouvindo a gente, né? Bom dia, bom dia, bom dia pra vocês. Obrigado pela companhia e pela audiência. Deixa eu ver se tem mais gente que ouvindo a gente aqui na manhã, né? Aí, bom dia pra quem mais aqui, ó. Bom dia pro Rodrigo Belezinha Fier, bom dia. A Marilei Buzata, bom dia. José Barrichello, bom dia. O Nilson Marcos, bom dia. O Ricardo Scholl, bom dia. Neuri Rauber, bom dia. Nelson Arant, bom dia. Neymar Cláudia, bom dia. Dona Marlene Kuntz Rig, bom dia. Quem mais aí, rapaz? A Dona Lúcia, já mandei um abraço pra Dona Lúcia. Maria Eckert, bom dia. O André Dresch, bom dia. Esse pessoal aí, bom dia, né? Bom dia pra vocês, obrigado pela companhia. Uma ótima manhã. Rosane, aqui do CEP também, bom dia. Bom dia, bom dia. Mandar um abraço pro pessoal lá do... Ontem eu fui ali no Sicoob gravar uma entrevistinha. Tinha um senhor lá, né? E eles que sempre ouvem o Valdemar, né? Porque o Valdemar traz energia positiva, coisa boa. Tá bom, então, um abraço pra ele aí. Eu até peguei o nome dele na hora, olha, pô, acabei esquecendo, né? Acabei esquecendo aí, rapaz. É verdade. Um abraço aí pro nosso amigo que tava lá, então, no Sicoob aí, tá certo? Um abração pra ele aí, bom dia.

0: 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Ó, essa aqui, ó. Felipe Falcão na manhã.
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0: 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Piu.
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0: dias.
1: Tá aí o Teixeirinha cantando pro Nestor e pra Loreci, lá da Guataparema, né? Bom dia pra Loreci, bom dia pro Nestor aí. Bom dia, Loreci.
2: Você mais mandou uma música do Teixeirinha, bem bonito. E ofereço pra quem tá escutando, e ofereço pra você e sua família, uma do esposo, um Nestor. Uma boa semana.
1: Valeu, um abraço, boa semana pra Loreci, pro Nestor também. Bom dia, Gaita Velho, seu Arico Teixeirinha, teve também Zé Carreiro, Carreirinha, Viola e o Violeiro, e também teve Felipe Falcão, Grito de Amor aqui na manhã. Bom dia, 6h34, não se perca na hora, não se perca no tempo, 6h34. 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E o convite pra Vila Rica! 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
0: Cedro. 6h43, hora certa. 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
3: 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Tá bom, gente? Um abraço aí pro meu amigo Darcy Bonavigo. Bom dia pro Darcy Bonavigo. O compadre Rogério Felim também, bom dia. Compadre Rogério, compadre Ana, bom dia. E o compadre Heraldo também, bom dia. Bom dia pra vocês. Acabou o programa, gente. Chegou o programa da FECO Agro. Tá chovendo lá fora, né? Tá chovendo lá fora. E aqui dentro pinga em mim, né?
4: Tá chovendo aí, aqui tá chovendo.
3: Valeu, tá chovendo. 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

0: Alô, amigos gaúchos e catarinenses. Eu sou o René Roberto e hoje é quarta-feira, edição de 29 de julho de 2026. E essas são as notícias. O presidente da FECOERUSCI, Federação das Cooperativas de Energia do Estado de Santa Catarina, Edson Flores da Cunha, acompanhado da superintendente Ana Iris, esteve visitando a sede da FECOAGRO em Florianópolis nesta segunda-feira. Vieram conhecer o sistema de comunicação da FECOAGRO com a finalidade de incrementar naquela federação serviços de comunicação semelhante para a conscientização de seus associados e consumidores de energia a importância do sistema cooperativista. Edson Flores da Cunha, que também é o presidente da CEREG, Cooperativa de Eletricidade Esteve Júnior de Biguaçu, ficou surpreendido com a estrutura de comunicação que a FECOAGRO mantém, visitando os estúdios de rádio e de TV, assim como o museu de equipamentos utilizados pela FECOAGRO nos seus 51 anos de existência, e manifestou o interesse de discutir alguma parceria para operação conjunta entre a FECOAGRO e a FECOERUSCI, praticando a intercooperação na comunicação. O sistema FECOERUSCI, por meio de suas 22 cooperativas filiadas, atende mais. Esse trabalho representa o público, enfatizou a técnica das 27 federações estaduais de agricultura e pecuária. A programação abordou o arcabouço normativo e a legislação relacionados ao registro sindical, além de questões ligadas à representatividade, às relações de trabalho e ao fortalecimento do sistema sindical rural. O coordenador trabalhista da Confederação Nacional da Agricultura, Rodrigo Huguenay, destacou a importância da capacitação para promover o debate entre as federações. A assessora jurídica sindical da Federação da Agricultura de Santa Catarina, FAESC, Andréia Barbieri Zanluc, participou do encontro e enfatizou que a capacitação representa uma importante oportunidade de atualização e aperfeiçoamento técnico, a fim de fortalecer a atuação da federação e dos sindicatos rurais de Santa Catarina. Durante o encontro, o coordenador de relacionamento da Confederação Nacional da Agricultura, Rafael Diego Costa, ressaltou a importância de discutir a regularidade sindical, tema que, embora possa parecer distante, está presente na rotina diária do produtor rural. A capacitação teve início com a palestra do advogado e consultor trabalhista Luiz Alberto, que abordou temas fundamentais para o fortalecimento da atuação sindical, como a liberdade sindical prevista na Constituição Federal e os procedimentos relacionados ao registro sindical. Ao longo dos 2 dias de programação, os participantes acompanharam painéis e debates sobre o enquadramento sindical patronal, a portaria do Ministério do Trabalho e Emprego 3.472 de 2023, que regulamenta os procedimentos para o registro de entidades sindicais junto ao Ministério do Trabalho, além dos fundamentos constitucionais do direito sindical e das etapas do processo de registro sindical. Para o presidente da Federação da Agricultura de Santa Catarina, José Zeferino Pedroso, a participação da Federação nessa capacitação reafirma o compromisso da entidade com o fortalecimento do sistema sindical rural e com a qualificação permanente de sua equipe técnica. Ele disse: a atualização contínua é fundamental para que a FAESC ofereça suporte cada vez mais qualificado aos sindicatos rurais, o que garante segurança jurídica, uniformidade de procedimentos e maior eficiência na defesa dos interesses dos produtores rurais. Uma representação sindical forte, preparada e alinhada à legislação, fortalece todo o sistema sindical rural e amplia a sua capacidade de promover o desenvolvimento do agro catarinense, finalizou Zezo Pedroso. O Sicoobi Alto Vale anunciou o resultado dos projetos aprovados pelo edital 2026 do Fundo de Investimento Social. A cooperativa recebeu 171 inscrições de 150 entidades, abrangendo 23 municípios da região do Alto Vale do Itajaí de Santa Catarina. Após o processo de análise conduzido pela Comissão de Avaliação e aprovado pelo Conselho de Administração da cooperativa, foram selecionados 75 projetos de interesse coletivo. As iniciativas aprovadas contarão com o suporte financeiro do fundo, que nesta edição disponibiliza o valor global de R$ 405.800 para apoiar as ações locais. Pedro Lopes, presidente do Sicoobi Alto Vale, destacou que o volume de inscrições reflete o engajamento e a força das organizações civis da região. Para o Sicoobi Alto Vale, o Fundo Social cumpre o papel essencial de apoiar entidades sem fins lucrativos que atuam diretamente no desenvolvimento das comunidades parceiras. A equipe de avaliação do Sicoobi Alto Vale vai entrar em contato com cada uma das instituições participantes a fim de orientar sobre as próximas etapas. A liberação efetiva dos recursos financeiros vai ocorrer após a devida análise dessa documentação, com previsão de repasse para o período entre 1º e 11 de setembro, seguindo as diretrizes e prazos do cronograma oficial do fundo. A lista completa com as entidades beneficiadas e o regulamento do Fundo Social 2026 pode ser consultados no site do Sicoobi Alto Vale. E a seguir, depois da nossa mensagem cooperativista, nossa última notícia. Rabobank projeta pausa na expansão da soja no Brasil e vê queda na produção 2026-2027. Aguardem.
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0: E agora atenção para a última notícia. A safra brasileira de soja 2026-27 com plantio no país, a partir de meados de setembro, pode registrar uma queda de cerca de 2% ante o recorde do ciclo anterior para 178 milhões de toneladas, em meio a difíceis condições de mercado que deverão levar a uma estabilização da área plantada, afirmou o Rabobank nesta quinta-feira. A estimativa do Rabobank, banco holandês, considera uma pausa no aumento sustentado de área plantada que tem sido visto no país há mais de duas décadas, a uma taxa de ser produtor e exportador de geopolíticas geradas pela guerra no Irã. Nesta fase, a estimativa não incorpora potenciais impactos climáticos adversos associados ao El Niño, disse o banco holandês, lembrando que episódios recentes do fenômeno climático tiveram impactos negativos na produção em regiões importantes, notadamente na safra 23-24. O ambiente mais restritivo também está aumentando a disponibilidade de terras agrícolas para venda ou arrendamento, à medida que os produtores buscam liquidez e ajustes em seus balanços, apontou o relatório. O consequente aumento na oferta de terras deve desacelerar a expansão da área cultivada, particularmente aquela decorrente da conversão de pastagens, ao mesmo tempo em que redireciona o modelo de crescimento da soja no Brasil para a otimização e a realocação de áreas agrícolas já existentes, concluiu. A especialista classificou ainda a expectativa de estagnação da área como uma mudança-chave e um ponto de inflexão no foco estratégico de produtores. Mas a mudança não significa uma contratação estrutural na produção de soja no Brasil, que com o crescimento contínuo da safra, expandiu sua participação na produção global de 28% em 2010 para 42% em 2026. Trata-se, na verdade, de uma moderação no ritmo de expansão, refletindo tanto condições econômicas mais restritivas para os produtores quanto a um crescimento mais lento da demanda global, apontou Marini. Ainda lembrou ela que a terra continua sendo o principal ativo do produtor, o que limita a probabilidade de uma redução significativa da área. No entanto, espera-se que a expansão futura se torne mais seletiva, cada vez mais condicionada à rentabilidade, ao acesso ao crédito e a considerações sobre gestão de risco. Em 2026-27, se confirmada a projeção de safra menor, ela poderia contribuir para um cenário global de oferta e demanda mais equilibrada, fluxos de exportação mais estáveis e um suporte moderado aos níveis de bases da soja no mercado interno. 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

0: No Extremo Oeste, são 7 horas. IBGE desenvolve pesquisa sobre realidade da saúde em municípios da região. Assistência Social de Itapiranga acompanha casos de abandono de idosos. Santa Helena terá campanha para atualizar vacinação de crianças e adolescentes. Senai inaugura unidade em Mondaí para fortalecer a qualificação da indústria. A PAI amplia atendimento com nova esteira neurofuncional. Programa busca impulsionar agroindústrias familiares para fortalecer a produção local. Campo Herê abre inscrições para capacitação gratuita voltada ao artesanato. Campo Herê e Santa Terezinha do Progresso constroem ponte em conjunto. São os destaques do RPN, primeira edição desta quarta-feira, que começa agora. Muito bom dia, são 7 horas, 1 minuto, temperatura agora aqui no centro de São Miguel está marcando 18 graus, o tempo está fechado e com chuva nesse amanhecer de quarta-feira, 29 de julho de 2026. Está no ar mais uma edição do RPN para que você possa começar o seu dia muito bem informado. Estão conosco as emissoras afiliadas à rede Peperi de Comunicação, Rádios Itapiranga de Itapiranga, Atalaia de Campo Herê, Peperi de São Miguel, Cedro de São José do Cedro e também a Rádio Oeste de Iporã do Oeste. E de imediato, vamos saber como é que ficará o tempo nesta quarta e na sequência da semana. 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Top Mart traz agora Ronaldo Coutinho e a previsão do tempo direto da Climaterra de São Joaquim. Tá chovendo, vai continuar ou a tendência é o tempo dar uma segurada aí no decorrer da quarta, hein, Coutinho? Bom dia.
1: Bom dia. É, o tempo segue aí com instabilidade. Tivemos entre ontem à noite e essa madrugada e agora de manhã ou início da tarde condição de tempo severo em pontos da região. A maior parte acredito que tenha passado só com algum susto. Alguns pontos podem ter tido problema ou ainda vem até agora de manhã. À tarde já vai acalmando. A tendência é que a gente tenha tempo bom nessa quinta e sexta-feira, com um predomínio maior do sol, fresquinho de manhã, esquenta de tarde. No sábado começa com tempo bom e tem chance de chuva ou trovada entre sábado, final do dia à noite ou domingo, com aproximação de outras instabilidades. Semana que vem, tudo indica, vai ser uma semana bem enjoada. Da Climaterra, Ronaldo Coutinho.
0: Obrigado, Coutinho, pela previsão do tempo direto da Climaterra de São Joaquim. 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Agora, 7 horas 5 minutos, a temperatura está marcando 18 graus aqui no centro de São Miguel. Nós vamos com os Indicadores econômicos para hoje, informações oficiais do Banco Central do Brasil, oferecimento da clínica Doutor Hérnia. 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Doutor Hérnia traz os indicadores econômicos que são dados do Banco Central do Brasil. O dólar está valendo R$ 5,11, o euro tem cotação de R$ 5,82 e o peso argentino 0,0034. 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Agora 7:07 e a temperatura 18 graus nesse amanhecer de tempo fechado, nublado, com chuva aqui em São Miguel. Vamos agora com os preços do mercado agrícola, todos os preços médios pagos ao produtor, dados da EPAGRE, Gerência Regional de São Miguel, oferecimento da Compoeste SC, que é especialista na coleta e na destinação correta de carcaças bovinas. O serviço é 100% pago pela Prefeitura nos municípios de Itapiranga, São João do Oeste, Mondaí, São Miguel do Oeste, Bandeirante e Princesa. Em Guaraciaba, a Prefeitura paga 60% do serviço e o produtor 40%, ou seja, R$ 244,59. Em São José do Cedro, 70% é pago pelo município e 30% pelo produtor. O valor é de R$ 183,44, valores pagos para a Prefeitura. 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O meio ambiente agradece. De acordo com a EPAGRE, nós temos os seguintes valores, preços praticados aqui na região. Feijão carioca, R$ 280 a saca. Feijão preto, R$ 190. Milho, R$ 59. Soja, R$ 125. E trigo superior, pH 78, R$ 73 a saca. Preços da pecuária, arroba do boi gordo, R$ 340,80. Arroba da vaca gorda, R$ 302. E suíno vivo, para produtores integrados, R$ 4,95. Já o leite, preços do levantamento que a EPAGRE faz com empresas aqui do Extremo Oeste, nós temos os seguintes valores, patamares. Preço mais comum, preço médio, R$ 2,64 o litro do leite pago ao produtor. Preço mínimo, R$ 2,37 e o preço máximo, R$ 2,90. 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O meio ambiente agradece. Agora são 7:09 e a temperatura está marcando 18 graus. 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Bono traz agora os destaques do portal. Você pode acompanhar aí acessando o pperi.com.br e traz agora... Cão farejador da Polícia Rodoviária Federal encontra mais de 500 quilos de maconha escondidos em carreta na BR-282. A apreensão foi ontem à tarde na BR-282 em Xanxerê. A droga estava escondida em compartimentos clandestinos dentro dos tanques de combustível de uma carreta carregada com milho. O motorista, um paraguaio, 39 anos, foi preso em flagrante por tráfico de drogas. E quem localizou, né, esse carregamento aí foi o cão farejador da polícia, do Grupo de Operações com Cães, da Polícia Rodoviária Federal de Santa Catarina e também do Paraná. Câmara de Vereadores de São Miguel adota turno único até o fim do ano. De acordo com o presidente do Legislativo, Javier Centenaro, o objetivo é promover uma economia, né? Porque se entendeu, se percebeu que a procura da população à tarde, né, pelos serviços da Câmara, procura era muito baixa. Então, a Câmara decidiu concentrar o atendimento das 7 horas da manhã à 1 da tarde e a decisão vale até o final do ano. Tornado deixa feridos no Rio Grande do Sul. Impressionante, né? Os vídeos, inclusive, que circulam. Tem vídeos no Instagram da Peperi. O tornado atingiu especialmente o município de Giruá. Também tivemos em Salgado Filho, que é um município perto ali. 7 de setembro também foi outro município, mas principalmente Giruá, né? Inclusive, os moradores fizeram registros de fotos e vídeos quando o tornado toca no solo, no interior do município de Giruá. 4 pessoas ficaram feridas e foram encaminhadas ao hospital. Tivemos alguns episódios de casas que foram completamente destruídas pela força desse tornado que ontem atingiu o município de Giruá por volta de 6h30, um pouco antes das 7 horas da noite. Secretaria de Obras realiza tapa-buracos e instala quebra-molas em Guaraciaba. Conder define programa para beneficiar pequenas empresas em licitações compartilhadas. É um mecanismo legal que permite que micro e pequenas empresas, empresas de pequeno porte, mesmo quando apresentarem ofertas, lances até 10% maiores do que outras empresas, né, médias e grandes, a pequena empresa vai ser considerada vencedora do processo de licitação. Isso já é adotado em alguns municípios, mas nas compras coletivas, compartilhadas, que faz o Conder, não deixa de ser uma novidade. O lançamento do programa que trata dessa questão, o 3C do Conder, o lançamento oficial está marcado para o começo de setembro na Câmara de Vereadores aqui de São Miguel. São alguns destaques, algumas informações que você confere acessando o pperi.com.br. 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Agora tem intervalo comercial e daqui a pouco a gente volta e traz as informações regionais com a reportagem da Peperi. Não estando só, e o RPN volta já.
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Agora são 7 horas 18 minutos. Temperatura está marcando 18 graus. Amanhecer de quarta-feira, 29 de julho. De tempo fechado. Agora não está chovendo exatamente, mas bastante umidade, céu nublado. Tem até um pouco de neblina. Está de cara feia esse começo de quarta-feira. 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

0: Agora são 7h18, aliás, 7h19 já, 18 graus a temperatura. Vamos movimentar a reportagem da Peperi com as informações da região no oferecimento da Newscar Automóveis. 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Newscar traz agora a participação de Elias Teixeira, direto da Rádio Itapiranga. IBGE desenvolve pesquisa sobre a realidade da saúde em municípios da região. Elias.
1: Então, a Pesquisa Nacional de Saúde realizada pelo IBGE atende uma demanda do Ministério da Saúde. O trabalho foca em um inquérito de saúde de base domiciliar de âmbito nacional, realizada pelo Instituto Brasileiro de Geografia e Estatística. A pesquisa já foi realizada em 2013 e 2019 e agora terá mais uma edição. O coordenador regional do IBGE, Cláudio Radke Jr., destaca a garantia do sigilo da informação, pois o foco está apenas nas estatísticas, sem constar o nome dos entrevistados. Ele destaca que a legislação prevê a obrigatoriedade em responder o questionário do IBGE, porém o foco está no voluntariado. A mobilização busca sensibilizar as pessoas para responderem corretamente e desta forma exercer a cidadania e cobrar do poder público ações para melhorar a qualidade do serviço prestado na área da saúde. Radke Jr. cita a importância de ter um diagnóstico sobre doenças crônicas, pressão alta, diabetes e colesterol. A pesquisa traça um perfil de como está a saúde da população, incluindo questões psicológicas. O objetivo é apontar a realidade de áreas que necessitam de maior atuação de políticas públicas.
2: A gente vai perguntar se a pessoa já teve algum diagnóstico de hipertensão, pressão alta, de diabetes, de colesterol alto. A gente vai aferir o peso e a altura da pessoa, fere a pressão arterial. Então é uma pesquisa bem completa, bem interessante, que traça um perfil de como está a saúde da população. Então a gente abrange também questões como alimentação, a saúde nutricional, a saúde psicológica, a saúde física, motor. Então praticamente todos os aspectos da saúde humana estão contemplados nesse questionário.
1: Segundo Cláudio Radke Jr., a agência de São Miguel do Oeste do IBGE abrange 19 municípios, porém a amostragem será em 8 municípios, incluindo Itapiranga, Tunápolis, Iporã do Oeste e São Miguel do Oeste. Pois bem, eu volto amanhã em mais uma edição do nosso RPN, através da Rede Peperi de Comunicação. Até a todos um excelente dia. Elias Teixeira, repórter Rádio Itapiranga.
0: Muito bem, obrigado pelas informações aí de Itapiranga. São 7h22 agora. No oferecimento da Newscar Automóveis, temos a participação de Pamela Macedo. A PAI amplia atendimento com nova esteira neurofuncional. Pamela Macedo.
3: A PAI amplia atendimento com a aquisição de uma esteira neurofuncional. A informação é da diretora da PAI de São José do Cedro, Cristiane Luvison. A PAI adquiriu uma esteira neurofuncional por meio de uma emenda parlamentar impositiva. O novo equipamento representa um avanço no atendimento oferecido pela instituição e contribui diretamente para o desenvolvimento motor de crianças, adolescentes e adultos atendidos na entidade. Segundo Cristiane, a esteira trabalha de neuroplasticidade e possibilita que pessoas com limitações motoras tenham a experiência de permanecer em pé e realizar movimentos de caminhada com o auxílio de um sistema de suspensão. O equipamento também pode ser utilizado para estimular a marcha de crianças que apresentam atrasos no desenvolvimento motor.
4: Com a questão da neuroplasticidade, né? Muitas crianças e adultos, adolescentes que têm problemas motores, eles nunca tiveram a sensação de estar em pé, né? Então essa esteira proporciona com que tenha elevação, eles ficam suspensos por é como se fosse um colete, e eles têm a possibilidade de fazer o caminhar, né? Então vai trabalhando sistemas neurais que antes não eram trabalhados. Então tudo isso possibilita com vários ganhos na vida dessa pessoa, em uma melhor qualidade, né? Para esse uso de pessoas com alguma deficiência motora. Mas desde trabalhar a marcha com as crianças, o treinamento de marcha, né? Como ensinar, porque parece que para uma criança que não tem limitação nenhuma, o caminhar acontece de forma natural. E as crianças que já têm algum atraso, às vezes, precisam ser incentivadas.
3: A esteira amplia as possibilidades de atendimento e contribui para melhorar a qualidade de vida dos usuários. A direção destaca que a APAE busca constantemente novos recursos, parcerias e investimentos para oferecer equipamentos e tratamentos que proporcionem melhores condições de desenvolvimento aos seus alunos. De São José do Cedro, Pamela Macedo.
0: Obrigado pelas informações e pelo destaque aí da região de São José do Cedro. São 7h24, temperatura está marcando agora 18 graus e nós vamos até o município de Campo Herê no oferecimento da Newscar Automóveis. Quem está chegando é Caroline Souza. Campo Herê abre inscrições para capacitação gratuita voltada ao artesanato. Caroline.
5: Edgar Giovanni Daga, diretor de turismo de Campo Herê, comenta que o município receberá o projeto Arte Catarina, desenvolvido em parceria com o SEBRAE. O objetivo é fortalecer o artesanato local, criar uma identidade para os produtos de Campo Herê e valorizar a cultura e o turismo do município. Durante a capacitação, os participantes receberão orientações sobre produção, marketing e comercialização dos produtos artesanais. O projeto Arte Catarina é destinado a artesãos experientes e iniciantes. Edgar explica que a capacitação terá acompanhamento do SEBRAE até o mês de dezembro com encontros quinzenais. Ao final do programa, os participantes receberão o selo Arte Catarina, que facilitará a participação em feiras e eventos, além da realização de uma feira regional para a exposição dos trabalhos. Segundo o diretor, a iniciativa busca ampliar as oportunidades de geração de renda e fortalecer a economia local por meio do artesanato. Edgar reforça que apenas 15 participantes serão selecionados para a capacitação. As inscrições devem ser feitas na Biblioteca Municipal junto ao Centro de Eventos. Os interessados também devem consultar o edital disponível.
6: Então, vale a pena ir até a biblioteca, fazer a inscrição. Se tiver, digamos, 20, 30, 40 artesãos, o SEBRAE vai fazer a classificação, tem todo um edital, né? O edital está aberto na página do município, vale a pena os artesãos lerem esse edital. Eles têm que mostrarem com fotos, né, qual é o material que eles já fazem, né? Digamos que trabalha com madeira, trabalha com pano, com tecido, com tela, então ali tem que ter algumas fotos para fazer a inscrição, né?
5: O diretor convida os artesãos de Campo Herê a aproveitarem a oportunidade de qualificação através do projeto Arte Catarina. As inscrições ficam abertas até o dia 13 de agosto. De Campo Herê, Caroline Souza.
0: Obrigado pelas informações e pelo destaque aí da região de Campo Herê. 7h27 para Newscar Automóveis, seminovo com cara de novo e preço de usado. Temos a participação agora de Vilmar de Souza. Santa Helena terá campanha para atualizar vacinação de crianças e adolescentes. Vilmar.
7: A Secretaria Municipal de Saúde de Santa Helena iniciará no dia 3 de agosto a campanha de multivacinação para revisar as cadernetas de vacinação de crianças e adolescentes. A ação seguirá até o dia 1º de setembro e tem como objetivo verificar a situação vacinal e atualizar as doses que estiverem em atraso. Durante o período da campanha, a equipe vai conferir as carteiras de vacinação e aplicar as vacinas que estiverem faltando. De acordo com a técnica de enfermagem da Secretaria Municipal de Saúde de Santa Helena, Liane Maier, a revisão é fundamental para garantir a imunização e reduzir o risco de doenças. A orientação é que pais e responsáveis levem a caderneta de vacinação e um documento da criança, como cartão SUS ou outro documento de identificação, para facilitar o atendimento e o registro das informações. Liane Maier, técnica de enfermagem da Secretaria Municipal de Saúde de Santa Helena, Explica agora que a campanha também terá o dia D de mobilização no dia 22 de agosto para atender principalmente as famílias que não conseguem comparecer durante a semana.
8: A gente vai estar atendendo nesse dia que é o dia D. Então, para aqueles pais que não podem vir durante a semana, né? Então, eles podem estar comparecendo, trazendo os filhos e os adolescentes também que quiserem vir acompanhado pelos pais ou virem eles também, a gente vai estar atendendo para eles poderem estar também vindo e não estar atrapalhando o dia a dia deles, né? Então, a gente vai estar aberto das 8 da manhã até as 17 horas, porque ali vai ter uma revisão das cadernetas, então, para eles estarem todos imunizados, né? As crianças, para não correr o risco, né? De pegar alguma doença. E é sempre bom a revisão, porque ali a gente vai estar revisando as cadernetas, quem está em dia, ok, né? E quem não está em dia, a gente vai estar, então, aplicando as vacinas que estarão faltando, né? É bom estar levando junto a caderneta de vacina e o cartão SUS ou algum outro documento, né, da criança.
7: Liane Maier reforça que a campanha é destinada à população de 0 a 15 anos, mas destaca que pessoas de outras faixas etárias que precisarem atualizar a vacinação também poderão procurar a unidade de saúde. Ela orienta a comunidade a manter a caderneta de vacinação em bom estado e sempre atualizada, já que o documento registra o histórico de imunização e contribui para a prevenção de diversas doenças. Do jornalismo da Rádio Oeste, repórter Vilmar de Souza.
0: Muito bem, obrigado, Vilmar, pelas informações. 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E daqui a pouco tem novas informações regionais com a reportagem da Peperi.
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0: Agora são 7 horas 34 minutos, temperatura está na casa dos 18 graus, tempo fechado agora com bastante neblina, né? Se intensificou a cerração nesse amanhecer aqui em São Miguel. Estamos de volta com RPN primeira edição e as primeiras informações desta manhã de quarta-feira. Conosco as rádios Itapiranga de Itapiranga, Atalaia de Campoerê, Peperi de São Miguel, Cedro de São José do Cedro e também a Rádio Oeste de Iporã do Oeste. Vamos agora movimentar a reportagem da Peperi mais uma vez, o oferecimento do Bono Free Shop. 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Bono Free Shop traz agora a participação de Delmar Cláudio, assistência social de Itapiranga, acompanha casos de abandono de idosos. Delmar, bom dia.
1: Bom dia, Marcos Menner. Bom dia, amigos ouvintes da programação do RPN desta quarta-feira. O envelhecimento da população gera novas demandas e preocupação com a falta de políticas públicas. A secretária de Assistência Social de Itapiranga, Simone Felim, informa que anualmente o município registra até 200 pessoas atingindo 60 anos. São aproximadamente 4 mil idosos, cerca de 25% da população do município. As atividades nos grupos da terceira idade contemplam 1.900 pessoas. Itapiranga registra seguidos casos de abandono de idosos. De acordo com a secretária, atualmente 7 idosos estão institucionalizados por determinação judicial. São casos de abandono e negligência dos familiares. Simone Felim destaca que a equipe de alta complexidade da secretaria acompanha essas pessoas nas instituições, sendo que muitos não recebem visitas de familiares. Ainda existem alguns casos em processo de internação, tendo busca por vaga, que pode ser em instituições de outras regiões de Santa Catarina e até do Paraná e Rio Grande do Sul. A secretária comenta que ocorrem casos em que os pais abandonaram os familiares e agora, na fase de idosos, ficam sem vínculo e acabam em instituições. Simone Felim afirma que os profissionais da assistência social procuram dar suporte e muitas vezes se transformam na família destas pessoas. Tempo nublado, nuvens escuras aqui no Vale do Rio Uruguai e a temperatura neste momento em Itapiranga em 17 graus. Um ótimo dia a todos e até amanhã.
0: Obrigado pelas informações e pelo destaque aí da região de Itapiranga. No oferecimento do Bono Free Shop na fronteira com a Argentina, o RPN segue adiante agora, indo para Campoerê, onde está Estênio Aldo. Santa Terezinha do Progresso e Campoerê constroem ponte em conjunto. Estênio, bom dia.
2: Muito bom dia, Marcos. Segundo Jacó Jungues, coordenador da Defesa Civil de Santa Terezinha do Progresso, os trabalhos já duram 2 anos. Os recursos estão depositados nas contas das duas prefeituras e serão utilizados tão logo as cabeceiras estejam concluídas. A ponte faz limite com as comunidades de Pinheirinho e Campo Grande. A ponte antiga em madeira tem mais de 40 anos e, além disso, era muito baixa, transbordando com qualquer excesso de chuva. A Prefeitura de Santa Terezinha tem pedidos ainda para mais 7 pontes. Um foi aprovado para o limite com o município de Tigrinhos. Enxurrada dos últimos dias provocou prejuízos em Santa Terezinha do Progresso. Estradas, bueiros e pontilhões foram bastante danificados. O coordenador municipal da Defesa Civil diz que se prepara para amenizar ao máximo os problemas que virão com o El Niño. Jacó Jung entende que a população pode colaborar com os servidores públicos, não jogando lixo na rua, porque isso pode trancar os bueiros, causando inundação em casas e lojas. Ele faz um apelo para quem pode ajudar, até na desobstrução de bocas de lobo, quando for necessário. Nesse momento chove em Campo Herê. Está escuro e a temperatura marca 16 graus no centro da cidade. Bom dia, até amanhã.
0: Obrigado pelas informações, Estênio. 7h39 agora. 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Vamos até São José do Cedro. Everton Macedo tem a seguinte informação. Programa busca impulsionar agroindústrias familiares para fortalecer a produção local. Everton, bom dia.
3: Bom dia, Marcos. Bom dia aos ouvintes. O programa amplia apoio às agroindústrias familiares e gera novas oportunidades em São José do Cedro. A informação é do vereador Pedrinho Casarim. Projeto de Lei 35, encaminhado pelo Poder Executivo à Câmara de Vereadores, cria o programa Raízes do Cedro, voltado ao incentivo às pequenas agroindústrias familiares e rurais do município. A proposta busca auxiliar agricultores que produzem alimentos como salame, queijo, banha, torresmo e outros derivados de origem animal. Segundo o vereador, o programa pretende facilitar a legalização dessas atividades e permitir que os produtores possam comercializar seus produtos de maneira adequada e diretamente aos consumidores. A iniciativa prevê o apoio do município com um responsável técnico que fará o acompanhamento e a inspeção dos locais de produção. O projeto também busca fortalecer a renda das famílias do interior e incentivar novos empreendimentos. A proposta foi construída com a participação de setores da agricultura, como indústria, comércio e vigilância sanitária, além de técnicos envolvidos na área, e deve ser apreciada pelos vereadores na sessão da Câmara na noite de hoje. O município deve custear responsável técnico para pequenas agroindústrias. A informação é do vereador Pedrinho Casarim. O programa prevê que o município disponibilize um responsável técnico para auxiliar os pequenos produtores que desejam legalizar suas agroindústrias. O profissional deverá acompanhar a produção e orientar os agricultores quanto aos procedimentos necessários para garantir a qualidade e a segurança dos alimentos. A medida atende a uma antiga demanda de produtores que encontram dificuldades para regularizar pequenas unidades de processamento dos alimentos. O responsável técnico deverá acompanhar os produtos e os processos realizados nos estabelecimentos, enquanto a vigilância sanitária continuará responsável pela avaliação das condições dos locais. Segundo ele, o apoio pode reduzir os custos para quem pretende empreender no meio rural. A iniciativa busca criar condições para que os agricultores possam deixar a informalidade, ampliar a comercialização e oferecer produtos de origem animal com maior segurança aos consumidores. Tempo instável em São José do Cedro. Temperatura 18 graus. Um bom dia a todos e até amanhã.
0: Obrigado pelas informações, Everton. 7h43 para Bono Free Shop na fronteira com a Argentina. Agora é a vez de Laércio Antônio, da Rádio Oeste. Senai inaugura unidade em Mondaí para fortalecer a qualificação da indústria. Laércio Antônio, bom dia.
4: Bom dia, Marcos Meller. Bom dia, ouvintes do RPN. Mondaí inaugura nesta sexta-feira, a partir das 9h30 da manhã, uma unidade do SESI Senai, que vai atender empresas, trabalhadores e estudantes de nossa região. O anúncio foi feito pelo gerente de operações do SESI Senai, Ivanor Roberto Finato, que explicou que a estrutura foi criada para ampliar a oferta de qualificação profissional em municípios de pequeno porte, com presença de grandes indústrias. Ivanor conta que a nova unidade foi viabilizada por meio de uma parceria entre a Prefeitura de Mondaí, Senai e as empresas Móveis REN e Tessel Oeste. Segundo Ivanor Roberto Finato, o projeto iniciou com a discussão ainda em 2017 e avançou com a doação de um terreno da empresa Móveis REN e investimentos do município na preparação da estrutura. O espaço vai oferecer cursos voltados às necessidades da indústria, com capacitações nas áreas elétrica, automação, eletrônica, tecnologia, gestão, segurança de trabalho, entre outros. Também haverá novidades relacionadas à indústria 4.0, robótica, internet das coisas, em parceria com empresas da área tecnológica. Ivanor Roberto Finato, gerente de operações do SESI Senai, destaca que a unidade, que estará em Mondaí a partir de sexta-feira, também terá ações voltadas aos estudantes com atividades de robótica no contraturno escolar. Conforme o gerente de operações do SESI Senai, a iniciativa busca preparar crianças e jovens para áreas tecnológicas que devem ter grande demanda profissional nos próximos anos. O ato inaugural contará com a presença de representantes da Federação das Indústrias de Santa Catarina, direção do Senai e autoridades locais. Gerente de operações do SESI Senai, Ivanor Roberto Finato, enfatiza que a nova estrutura do Senai em Mondaí atenderá também municípios próximos, como inclusive Iporadoé, com foco na formação profissional e no desenvolvimento da indústria local e regional. Tempo parcialmente nublado em Iporadoé, choveu muito na madrugada, principalmente a partir das 4 horas da manhã, Marcos. Agora, tempo fechado, temperatura está em 17 graus em Iporadoé. Um abraço a todos, bom dia e até amanhã.
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0: 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Tivemos ontem jogos pela Série B do Campeonato Brasileiro. O Avaí foi para Caxias do Sul e com gol nos acréscimos perdeu para o Juventude. Juventude 1, Avaí 0. Com esse resultado, a equipe de Caxias do Sul avançou na tabela de classificação. É vice-líder hoje com 35 pontos. A Ponte Preta em casa empatou com o Atlético de Minas em 1-1 e o Fortaleza fez 1-0 contra o Botafogo de São Paulo no Castelão, em Ceará. Pela Copa Sul-Americana ontem, destaque para o Santos, que em casa venceu o Universidade Central da Venezuela pelo placar de 4-2. O Santos venceu o jogo de ida por 4-1 e está classificado para a próxima etapa. O Tigre da Argentina em casa perdeu para o Nacional do Uruguai, mas mesmo assim avançou porque havia vencido o jogo da ida no Uruguai. Nesta quarta-feira, destaque na Sul-Americana para o Bragantino, que recebe o Sporting Cristal do Peru, 21h30, e para o Vasco, que enfrentará o Independiente Medellín da Colômbia, também no Brasil, jogo no Rio de Janeiro. E pela Série A do Campeonato Brasileiro, teremos hoje as partidas com destaque para o Inter, que enfrenta o Flamengo no Beira-Rio, 19h30. Ainda tem Mirassol e Remo, Fluminense e Bahia, Vitória e Palmeiras. 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Intervalo comercial agora, daqui a pouco tem a entrevista do dia.
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0: Estamos de volta com RPN, primeira edição e as primeiras informações desta manhã de quarta-feira, que é para você começar o seu dia muito bem informado. Estão conosco as emissoras afiliadas à rede Peperi de Comunicação. Rádios Itapiranga de Itapiranga, Atalaia de Campoerê, Peperi de São Miguel, Cedro de São José do Cedro e também a Rádio Oeste de Porã do Oeste. Nós vamos agora para a entrevista do dia, oferecimento da Única Centro Odontológico. 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Estamos em contato agora no RPN com Luiz Sete, que é o presidente da Associação Hospitalar de Tunápolis, hospital que é referência da região em termos de saúde mental. E como é que está o trabalho hoje do hospital nessa área que é cada vez mais demandada, que é a saúde mental, hein, presidente? Bom dia.
1: Bom dia, Marcos. Bom dia, ouvintes da Rede Peperi. Sim, Marcos, como você muito bem frisou, a Associação Hospitalar de Tunápolis ela é referência na saúde mental. E atualmente, nessa unidade, nós dispomos de 30 leitos. Dessas 30 vagas, 28 são disponibilizadas para o Sistema Único de Saúde. E os nossos pacientes, eles são recebidos pelo Sistema Único de Saúde através do Sistema Estadual de Regulagem de Vagas, da Secretaria de Estado. Vindos, então, aí de 78 municípios da macro-região do oeste do estado. Né? E as enfermidades dos nossos pacientes na unidade de saúde mental, eles são diversos. Isso nos requer cada vez mais um aprimoramento dos profissionais e da própria unidade hospitalar, sempre com uma empatia e humanização, né, de profundo atendimento a esses pacientes. Né? Não somente aí com o uso de psicotrópicos, que são obviamente necessários, mas também com acolhimento, o diálogo, principalmente com profissionais, psicólogos e psiquiatras. Né? E nesse sentido, a nossa unidade ela tem atuado de forma complementar com tratamentos além do convencional, com fornecimento aí de terapias alternativas, né, adicionais, como nós temos aulas de música, teatro, arteterapia, que são atividades relacionadas, atividades esportivas. Inclusive, Marcos, nós estamos concluindo aí a construção de uma quadra de esportes para esses pacientes, para que eles possam ter acesso a atividades esportivas, ao ar livre, um ambiente com acesso à natureza e principalmente ao sol, né, que é tão importante para a saúde nossa e também, obviamente, desses pacientes.
0: Claro, 28 municípios, aliás, 28 leitos para quase 80 municípios, dá conta ou está sempre lotado aí, hein, presidente?
1: A ocupação sempre é 100%, então há uma demanda muito grande no estado, né? Isso de forma geral, não há vagas suficientes hoje para Sim. todos os pacientes, então nós temos uma taxa de ocupação de 100%, quando um paciente recebe alta, automaticamente já entra no mesmo dia, entra outro paciente, e muitas vezes esses pacientes são de regiões bem distantes, porque eles procuram e necessitam desse atendimento. Então, de fato, há uma procura muito grande. Por isso que mais de 90% dos nossos atendimentos são pelo Sistema Único de Saúde, claro. Nesta especialidade. Né?
0: Sim, o hospital está completando 50 anos de atuação, é referência em saúde mental, e ao longo desse tempo todo esse foi o foco principal, o hospital passou por diversas etapas e fases até chegar no momento que está hoje, hein, presidente?
1: Sim, Marcos, o hospital, a Associação Hospitalar de Nápoles, ela foi fundada na década de 70, lá, né? Quando a comunidade sentiu a necessidade de ter um hospital mais próximo. E lá no início, obviamente, não havia esse atendimento tão importante na saúde mental. Isso foi mais clínico. Se nós olharmos na história da saúde no país, nós tínhamos muitos manicômios no passado, né? E hoje isso não existe mais, né? E essa especialização, ela começou, então, mais para frente. No início, claro, nossa história, ela começou a ser gerida como uma uma sociedade hospitalar, ele foi criado como uma sociedade hospitalar, mas aí depois, com o advento ali do novo Código Civil, isso tipificou um pouco melhor, passando então para uma associação hospitalar, né? E a nossa história, então, desde a origem, ela sempre foi voltada à comunidade. Inicialmente ele foi administrado por Irmãs da Divina Providência e depois ele passou a ser administrado pela própria comunidade.
0: Bom, e o hospital, nesse momento, o senhor comentou há pouco que, por exemplo, os leitos de saúde mental estão sempre lotados. O hospital trabalha com um projeto de ampliação, de reforma, ampliar sua capacidade de atendimento. Tem um projeto que está, inclusive, sendo construído, não é, presidente?
1: Sim, Marco, de fato, para que a gente possa se manter sempre à frente da saúde, tendo destaque principalmente na especialidade de saúde mental, isso requer, obviamente, sempre um reinvestimento. E nesse sentido, Marcos, estamos trabalhando num projeto arquitetônico de ampliação e de reforma da estrutura física, né? E nesse momento estamos na fase final de alguns ajustes após a aprovação do projeto pela Assembleia. Como é uma associação comunitária, necessariamente todas essas etapas elas passam por aprovação em assembleia. E assim foi feito, né? E agora nós estamos na fase final de ajuste de alguns pontos que foram levantados pela comunidade. Então, logo isso seja concluído, nós vamos passar então para aprovação desse projeto ou apreciação desse projeto pela Vigilância Sanitária do Estado.
0: Sim, para o ouvinte ter uma ideia, a capacidade deve aumentar, por exemplo, em quantos leitos, número de atendimentos, o que se coloca aí nesse momento, hein, presidente?
1: Hoje, a disponibilização total de leitos entre a clínica geral e a unidade de saúde mental são 50 leitos. E com esta ampliação, a nossa expectativa é de chegarmos em 73 leitos, né? Desses 73 leitos distribuídos entre clínica geral e unidade de saúde mental, né? E isso, obviamente, requer um investimento e um planejamento de obras de um prazo um pouco maior. Né, nós estamos com expectativa aí de um prazo de pelo menos 5 anos de obras, porque há uma necessidade de construção de uma nova ala, de dois pavimentos, duas novas alas, e a partir daí dessas novas alas, começar então a redirecionar os serviços internos e assim começar a reforma da estrutura toda, né? E isso demanda obviamente um tempo, nós temos que fracionar isso, não somente pela questão de logística de atendimento, mas também de fracionamento dos recursos necessários para esse investimento.
0: Sim, mas está se colocando, se imaginando o início das obras ainda esse ano ou é coisa para o ano que vem, para fechar aqui, presidente?
1: Não, esse ano é pouco provável que se tenha qualquer avanço na parte de edificação, porque isso requer agora a aprovação da Vigilância Sanitária do Estado. Isso normalmente demanda um bom tempo, alguns meses, para que a vigilância aponte todas as suas necessidades e a gente faça as adequações no projeto. Então, certamente, não se iniciará nenhuma obra este ano.
0: Presidente, obrigado e bom trabalho aí para vocês.
1: Obrigado, tenha um bom dia.
0: Muito bem, nós conversamos hoje com o presidente da Associação Hospitalar do município de Tunápolis, Luiz Sete. 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Ponto final no RPN, primeira edição de hoje. Nós voltaremos amanhã às 7 horas. Obrigado pela audiência e até amanhã.
2: 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E a hora certa, 8 horas em ponto. Bom dia.
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0: bom demais na nossa manhã, Bruno e Marrone. Choram as rosas, é o Cedro Show da manhã. Bom dia! Bem-vindos à programação Show na Rádio Cedro. Ótima manhã para você. Além de Bruno e Marrone, a gente ouviu também Jorge Mateus, Ana Carolina, para começar bem demais a nossa manhã. Bom dia, boa quarta-feira. Hoje é quarta-feira, dia 29 de julho de 2026. Estamos chegando no finalzinho do mês já. Mês que termina esse mês de julho tem 31 dias, né? Então, sexta-feira a gente encerra esse mês de julho e sábado já vamos estar num novo mês de 2026. Já vamos estar no mês número 8, no mês de agosto. Show na manhã, trazendo muita música legal pra você, muita informação aqui na Rádio Cedro, desejando a você um bom dia, uma abençoada quinta-feira, uma ótima quinta-feira pra você, pra sua família, pra você ouvinte, uma ótima manhã. 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Bem-vindos ao Show na Manhã. Já já tem informações com a repórter Pavilage, a Pamela Macedo, trazendo as ocorrências das últimas horas. Daqui a pouquinho nós teremos informações também com o Ronaldo Coutinho do Prado, trazendo as informações do tempo aqui na nossa região. É o Show na Manhã. Bom dia!
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0: 8 horas 21 minutos, hora certa. 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
0: Bom dia, tem informações chegando na Rádio Cedro, informações com a nossa reportagem, repórter Pavilage. Alô, Pamela, bom dia.
6: Bom dia, Everton, bom dia, ouvintes da Rádio Cedro, uma ótima manhã a todos. Cão farejador da PRF encontra mais de 500 quilos de maconha escondidos em uma carreta na BR-282. A Polícia Rodoviária Federal apreendeu 581 quilos de maconha na tarde de ontem, na 282 em Xanxerê. A droga estava escondida em compartimentos clandestinos dentro dos tanques de combustível de uma carreta carregada com milho. O motorista, um paraguaio de 39 anos, foi preso em flagrante por tráfico de drogas. Durante a abordagem, o condutor se recusou a responder perguntas básicas, alegando não falar o português, o que despertou suspeita dos policiais. Diante da situação, as equipes do Grupo de Operações Especiais com Cães, da PRF de Santa Catarina e do Paraná, utilizaram o cão farejador, que indicou a presença de entorpecentes na região dos tanques de combustível. Para realizar uma inspeção completa e segura, foi necessário descarregar toda a carga de milho em uma empresa da região, com o auxílio de máquinas do Corpo de Bombeiros. Os policiais localizaram nos compartimentos ocultos no interior dos tanques, onde estavam armazenados os 581 quilos de maconha. Mesmo com a descoberta da droga, o motorista continuou afirmando que não compreendia o idioma português e não informou a origem nem o destino do entorpecente. O suspeito foi encaminhado à delegacia de polícia de Chapecó, onde foi atuado por tráfico de drogas. A pena prevista para o crime varia de 5 a 15 anos de reclusão. Pamela Macedo, repórter Pavilage.

0: 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Bom dia, 8 horas 26 minutos, hora certa. 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
0: A Secretaria de Saúde de Anchieta comunica que a vacina contra a gripe H1N1 está disponível para toda a população do município no posto de saúde central. 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
0: Bom dia, são 8h30. Ronaldo Coutinho está com a gente. Fala para nós como fica o tempo na nossa região. Tivemos já chuva durante a noite, madrugada, chuva fraca, em alguns momentos uma pancadinha mais forte. Previsão de tempo chuvoso para hoje, Ronaldo. Bom dia.
6: Bom dia. É, ainda tem aí condições de chuva, não dá para descartar ainda alguma trovada, se não der nada até o finalzinho da manhã passou. A tarde começa, ou até antes, começa a melhorar gradativamente. E a tendência é que a gente tem aí condições de tempo, assim, no geral, é mais para tempo, vamos dizer assim, aproveitável nessa quinta-feira, no decorrer da sexta também, quinta, sexta e boa parte de sábado, está indicando mais para tempo seco na região, com pouco ou nenhuma chuva. Já no sábado tem chance de ter aí alguma chuva, alguma coisinha isolada, não dá para descartar completamente. E mantém a tendência de tempo assim, no geral, aproveitável na região, no decorrer dessa quinta, sexta e parte sábado. Sábado, final do dia, noite ou domingo, está indicando chance de chuva. Semana que vem também, uma semana meia chatinha. Da Climatera, Ronaldo Coutinho.
0: Obrigado, Ronaldo Coutinho, trazendo a previsão do tempo no oferecimento da Pagnosat.
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1: 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Na programação Show na Manhã. Legal demais, hein? A gente ouviu também Mar Aberto, Quero Te Encontrar. Bom dia, Cedro Show na Manhã. Muita música legal para você na programação da 90,7, no oferecimento da Triangular. 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

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Show na manhã e a música não para. Rogério Magrão e banda!

Show na Manhã. Bom dia, bom dia, bom dia, bom dia você. Rogério Magrão e banda, depois das 5. Rogério Magrão e banda de Santa Rosa, né? Lá de Santa Rosa. Santa Rosa, que é a capital do noroeste do Rio Grande do Sul. E falando em noroeste, lá na região noroeste, na cidade de Giruá, aconteceu um tornado, né? No dia de ontem, né? Tornado. Coisa, né? Que situação triste lá em Giruá. Graças a Deus, graças ao bom Deus, não teve nenhuma vítima fatal, mas teve feridos, né? 7 pessoas ficaram feridas. O tornado ali pegou Giruá, pegou uma outra cidade ali do ladinho, Senador Salgado Filho. Do ladinho é jeito de dizer, nem é tão perto. Inclusive é uma cidade que não tem ligação asfáltica. Acesso difícil ali, é bastante terra vermelha. Conheço a região ali. E pegou Senador Salgado Filho e uma outra cidadezinha ali pertinho também que eu não

que pede a Deus para protegê-la, né? E ele protegeu, né? Graças a Deus ninguém morreu, mas muito, muito triste, né? Muito triste. As pessoas... Imagina o pavor das pessoas, né? Aconteceu em 2009, aqui pegando Guaraciaba, aqui foram 7 pessoas que perderam a vida, né? O pior fenômeno da natureza...

0: no estado do Paraná. Teve um gravíssimo lá em Paraná, que o tornado passou dentro da cidade, né? Eu não lembro agora o nome da cidade no Paraná, mas o ouvinte deve lembrar esse fato também, né? Passou dentro da cidade também, pessoas acabaram perdendo a vida. São as forças da natureza, né? São as forças da natureza. E isso que as nossas casas, elas são muito boas no geral. Aqui no nosso país se constrói em alvenaria. Você sabe que tem países que não se constrói em alvenaria? As casas, elas são construídas em madeira até hoje. E depois ela passa por uma forração, um isolamento térmico dentro da casa. Mas a estrutura toda ela é de madeira, né? Mas lá em Giruá, então, aconteceu esse fato bem triste. Na nossa manhã, tem música legal chegando. A gente roda mais música boa. Agora são 8 horas e 57 minutos. Faltam 3 minutinhos. 3 minutinhos. Tá na hora do nosso intervalo, então? Depois, então, a gente traz mais músicas. 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
0: 8 horas e 58 minutos, hora certa. 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Duarte, e a hora? 8h59.
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0: Legal demais na nossa manhã, música com Ira, efeito dominó, top essa música, né? Bacana demais, Cedro Show na manhã, bom dia! 9:06, 9:06. 20 cavacos, se você tem reflorestamento, você produtor rural, tem o seu reflorestamento de eucaliptos acima de 2 hectares, a 20 Cavacos tem equipe altamente preparada para fazer a extração da madeira. 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
0: 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Bom dia, bom dia, bom dia, bom dia. Bem-vindos à programação Show 9 e 12. Uma ótima manhã para você, um bom dia. 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Empresas que estão com a gente todas as manhãs, um bom dia. Bem-vindos à programação Show!

0: 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BCS e a hora, 9:14. Tem informações chegando na Cedro, informações com a repórter Pavilage. Alô, Pamela.
1: Na programação da Rádio Cedro, nós estamos conversando com Márcia de Mossi, secretária de Educação e Cultura do nosso município. Ela fala para nós sobre o Dia do Município, que foi na última segunda-feira, feriado, dia 27. Fala como foi programado esse dia, que teve música ao vivo, brinquedos infláveis, uma programação toda especial para as famílias cedrenses, para as crianças, para os mais velhos. Bom dia, Márcia.
2: Olá, Pamela. Olá a todos os ouvintes da Rádio Cedro. No dia 27 tivemos sim o aniversário de São José do Cedro, uma festa bonita de 68 anos de história, onde nós pudemos oferecer para a nossa comunidade alternativas culturais para um belo dia ensolarado que nós tivemos na última segunda-feira. Iniciamos amanhã com mais de 280 inscritos na nossa corrida rústica e nos estendemos ao longo do dia com cantores locais, cantores regionais, artesanato.
1: Teve um espaço também especial para quem gostaria de vender o seu artesanato, de divulgar o seu trabalho manual. Também teve o pessoal da patinação que fez vendas, Léo Clube, Lions Clube, participou, diversas entidades do nosso município.
2: Na oportunidade, nós tivemos diversas entidades parceiras, dentre elas as academias do nosso município, que foram parceiras desde as inscrições para a corrida rústica, da divulgação. Nós tivemos o Lions e Léo Clube, nós tivemos o grupo da patinação, que trabalhou na comercialização de lanches. Foi um momento bem bacana de toda a nossa galera de São José do Cedro, que gosta do artesanato também, a comercialização, desde a demonstração dos materiais. Isso faz com que a nossa comunidade pode perceber que São José do Cedro tem uma vasta gama dentro da cultura do nosso município.
1: Programação que iniciou com a corrida rústica e foi das 8 da manhã até o finalzinho da tarde. Teve bastante entretenimento para toda a população cedrense e para quem veio de fora também aproveitar esse feriado conosco.
2: Então, Pamela, conforme já mencionei anteriormente, foi uma festa que se estendeu das 7:30 da manhã até as 7:30 da noite, sem fechar o meio-dia. Nós encerramos a nossa tarde com os cantores regionais, os quais trouxeram música sertaneja para a nossa comunidade. E ao longo do dia, nós tivemos os cantores locais aqui de São José do Cedro, demonstrando aí os seus talentos artísticos também. Tenho certeza que as pessoas que puderam participar se encantaram em ver uma diversidade cultural que existe no nosso município. E isso é importante, isso mostra a união do nosso grupo, a união da nossa comunidade, e mostra que São José do Cedro, dentro desses 68 anos de história, tem diversos talentos também que existem aqui no nosso meio.
1: Nós conversamos com a secretária de Educação de São José do Cedro, Márcia de Mossi. Pamela Macedo, repórter Pavilage.

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Cedro, a gente ouviu o Capital Inicial. Como devia estar? Bom dia. Por que que não tocou essa música do Zeba aqui? Passou direto. Tá zerada essa música aqui, né? Mas que o do Zeba tá zerado, por isso que não rodou, né? Parece o tempo tudo aqui, só que não rodou. Daqui a pouquinho tem Victor Clay, Adrenalizou, programação show na manhã. Bom dia, bom dia, bom dia. Uma ótima manhã para você. 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Agora são 9 horas e 26 minutos, 9h26, uma ótima manhã para você. No peperi.com.br tem a notícia onde a Polícia Rodoviária Federal apreendeu mais de 500 quilos de maconha que estavam escondidos em um caminhão paraguaio, uma carreta que veio do Paraguai, dirigido por um motorista paraguaio, e o motorista se recusou a falar em portunhol e se fez de louco. O motorista, o paraguaio, se fez de louco. Ele não falava nada, disse que não entendia. A polícia rodoviária, os policiais rodoviários federais falavam com ele e ele se fazia de louco. Foi se fazer de louco na cadeia, no presídio regional de Chapecó. Está preso lá em Chapecó. Ele transportava mais de 500 quilos de maconha escondidos dentro do tanque de combustível do caminhão. Aí a polícia rodoviária pegou e levou a carreta até uma empresa, até uma cerealista, onde ela descarregou todo o milho que tinha, porque a polícia, primeiro ela faz, né? Eles usam uns bastões para colocar no milho, né? Eles vão como se fossem perfurando para ver o que tem embaixo. Às vezes o pessoal, como vem o milho lá do Paraguai, às vezes tem pneu, né? Às vezes tem pneu, às vezes tem outros objetos. Então o pessoal da Polícia Rodoviária tem essa expertise, né? De procurar objetos. E quando há suspeita de que alguma situação mais grave, por exemplo, um fundo falso na carreta, já que o paraguaio, né, se fez de louco, eles descarregaram o milho em uma cerealista e aí fizeram um pente fino em toda a carreta, mas a droga é a que foi encontrada num tanque falso de combustível. Tanque falso não, tanque verdadeiro, só que não tinha óleo diesel dentro do tanque, e sim tinha mais de 500 quilos de maconha. Olha só, o que chamou a atenção? Por que que os policiais, né, sempre têm o porquê da polícia desconfiado? Um caminhão do Paraguai, são centenas de caminhões paraguaios que passam na nossa região, passam aqui na nossa cidade. Esse caminhão passou aqui em São José do Cedro e foi pego lá em Xanxerê. Chegou em São Miguel, pegou a BR-282 e estava indo e foi lá em Xanxerê, foi preso pela Polícia Rodoviária Federal. Parabéns à PRF. O que fez os policiais desconfiarem? Porque eles abordaram o motorista e ele se fez de louco, que ele não entendia, quer dizer, uma pessoa que não entende. Ele se entregou, o motorista se entregou, né? Ele se fez de louco, né? Como é que o motorista que não entende que a polícia está conversando com o cara e o cara nem se esforça para entender o que a polícia está perguntando? Ele simplesmente disse que ele não estava entendendo, não entendo e não quis entender. Foi para a cadeia, presídio regional de Chapecó nele. Mais de 500 quilos de maconha. Está no peperi.com.br. Está no Peperi também essa notícia que eu trouxe antes, né? Lá da cidade de Giruá, no noroeste do Rio Grande do Sul. Cidade a
45 quilômetros de 3 de maio, né? Esse tornado que atingiu o Giruá na região noroeste. Aqui no site, no Peiperi, está na região norte. Não é na região norte, é na região noroeste. A região norte é a região de Erechim. Lá é noroeste do Rio Grande do Sul. 30 quilômetros, 15 quilômetros de Santa Rosa, que é a capital do noroeste. Foi na tarde de ontem, já à noite de ontem, né? Por volta das 18 horas e 15 minutos, a Defesa Civil das cidades de Giruá, 7 de setembro e Senador Salgado Filho. Três pessoas ficaram feridas na cidade de 7 de setembro e foram encaminhadas ao hospital. Ainda segundo a Defesa Civil, duas residências foram totalmente destruídas, além de ventos. Também houve registro de queda de granizo de fraca intensidade, o que não é normal. Graças a Deus que foi pouco granizo. A Defesa Civil informou ainda que realiza o levantamento dos estragos, né, hoje pela manhã, para ver mais detalhes, né, sobre esse fato que aconteceu lá em Giruá, né? Bem grave, e graças a Deus ninguém morreu, mas pessoas ficaram feridas. Então, esse tornado que passou lá no município de Giruá. Giruá, Senador Salgado Filho, e 7 de setembro foram os municípios atingidos. 9h31, na programação Show da Manhã, o oferecimento é do Posto Portal, o combustível mais barato da cidade é no Posto Portal. 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

Bom demais, bom demais, bom demais. Vitor Clay adrenalizou. Bom dia. Mandar um bom dia pro meu amigo Silvio Bloss. Como é que tá, meu amigo Silvio Bloss? Bom dia. Um abraço aí, meu amigo Silvio. Pois é. Ah, pro Silvio e pro Secreta também, né? Pro Secreta que tá junto, né? Sempre acompanhando, né? Eles sempre andam em dois. Sabe por que eles andam em dois? É que enquanto um vai levando a notinha, o outro já vai descarregando, né? Abraço aí, Silvio. Bom dia, bom trabalho pra ti, meu amigo. Ótima manhã. No show na manhã. Legal demais, hein? Trazendo muita música bacana pra você. 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Laranja Oliva na nossa manhã. Bom dia!

0: quarta-feira, 13.
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0: quem? Do Samuel Rosa. Rio Dentro do Mar. A gente ouviu também Paralamas. É, na voz do Herbert Viana, ali esperar. Só pode ser, né? Paralamas é o Herbert Viana, ele é o Paralamas é ele. 9:54, 9:54, bom dia, uma ótima manhã para você, uma boa quarta-feira, quarta-feira nublada, chuvosa, mas não choveu muito, né? Pelo menos ao amanhecer, do amanhecer para cá, não choveu muito. Agora sol, tempo instável, uma garoazinha, né? Nem sei se agora acho que não tá garoando, mas tá fechado, bem fechado, bem escura a quarta-feira. Previsão de tempo bom hoje à tarde. Segundo o Ronaldo Coutinho, hoje à tarde já podemos ter tempo bom. De repente, até antes do meio-dia ainda, já comece a limpar. Ele disse que já estava limpando. Que bom, né? Que bom. Tempo bom é bom. Tempo instável, tempo de chuva, a gente sabe que é preciso também, mas o tempo bom deixa a gente mais animado. 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Falei em chuva, né? Que tava garoando antes, agora voltou a chover. Agora tá chovendo em São José do Cedro. Esse é o nosso tempo. 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Show na manhã, bom dia! Essa música é essa aqui do Rod Stewart, que é um sonsaço. Eu acho que é essa. Essa mesmo, é essa, tá chegando!
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0: Legal demais! 10h07 na nossa manhã, música de Nando Reis, o meu posto, bom dia! 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
0: Bom dia, são 10:14, 10:14, trazendo música para você, trazendo informações aqui na 90,7. Olha, você que tá ligado com a gente, uma ótima manhã para você, um bom dia. Tem previsão de tempo bom para hoje. Isso mesmo, teve chuva agora, pancada de chuva agora há pouco tempo, né? Teve uma pancadinha de chuva, mas tem previsão de tempo bom. Segundo Ronaldo Coutinho, pode ter tempo bom, pode ter sol ainda de manhã. Olha só, né? Tá. Mas está virando o tempo, está virando. Até imaginei que já ia começar a melhorar, que nada, deu uma pancada de chuva. Temperatura agora 17 graus e 6 décimos aqui nos estúdios da Rádio Cedro. 17 graus e 6 décimos. E na programação da 90,7, as melhores músicas rodam para a gente. Olha só, tem Hit!

0: bom demais, hit. A vida tem dessas coisas. De 1983, em Super Flashback, aqui na programação da Cedo. Bom dia. 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Show da manhã. Olha só, eu falei do sol, que o Ronaldo Coutinho falou que tinha previsão de tempo bom para hoje de manhã ainda. E aí o tempo fica assim, previsão de tempo bom para hoje de manhã, e o tempo permanece desse jeito, né? Vai ficar desse jeito o tempo durante o dia todo. Amanhã não chove também. Tem previsão de chuva só para sábado novamente. Que legal, hein? O sol apareceu. Pois é, o sol apareceu. E eu acredito que não chove mais, né? Vamos ter a partir de agora aí uma quarta-feira de tempo bom. 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
0: 10h25, hora certa. 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Tem informações na Cedro com a repórter Pavilagi.
6: Na Rádio Cedro, Fernanda Castelli e Marcos Banhara, o coordenador e a secretária da Defesa Civil de São José do Cedro, do nosso município, e eles falam para nós sobre as fortes chuvas que ocorreram nas últimas duas madrugadas, chuva intensa, vento forte também, sobre a frente fria que se aproximou, que chegou já no nosso município, e sobre os riscos que nós estamos correndo. Bom dia, Marcos. Bom dia, Fernanda.
7: Bom dia, Pamela. Bom dia a todos os ouvintes. Pamela, então, a gente está vivendo aí essa situação, né? Essa questão do Super El Niño, né? Que já vem sendo divulgado aí há um bom tempo, né? Então, o que a gente percebe é que realmente aquilo que está sendo previsto está acontecendo, né? Não só aqui, não só num estado, mas sim em todos os estados aqui do sul, né? O Rio Grande, infelizmente, está sendo mais prejudicado que Santa Catarina ainda, né? A gente acompanhou ontem aí aquele episódio de um tornado e chuvas intensas também. Então, é aquilo que estava previsto, né? Super El Niño, aquecimento das águas do oceano. Esse ano a gente vai ter, né, esses episódios com mais frequência. Já fomos avisados, né? Já fomos devidamente orientados quanto a essa situação. Então, o que a gente tem feito é acompanhar isso, né, Pamela? E também, assim, procurar estar sempre monitorando, estar se informando de algum episódio que venha acontecer na nossa região, nosso município principalmente, né? A gente sempre busca informações, busca se atualizar daquilo que aconteceu, sempre em contato com o Corpo de Bombeiros também, sempre buscando informações se houve algum tipo de atendimento quando desses episódios aí que acontecem, essas chuvas que acontecem, né? Então, infelizmente, a gente tem ainda uma previsão para hoje, para amanhã, de chuvas intensas, e você sabe que é difícil prever, tem essa previsão, né? Tem a previsão de que a gente está suposto aqui a região, pode acontecer algum tipo de evento mais severo, mas a gente não sabe precisar o local. Então, sempre existe essa tensão, né, essa preocupação, né, de estar sempre...
6: em alerta.
7: Isso, alerta, para que a gente não... A gente espera que não aconteça aqui na nossa cidade, no nosso município, mas a gente sabe que a gente está propenso a isso, então o que nos resta é estar atento e, se porventura acontecer algum tipo de episódio, a gente estar fazendo a parte que compete aí à Defesa Civil.
8: Se porventura acontecer alguma coisa, principalmente o pessoal do interior, né, a questão assim de como buscar a Defesa Civil, a gente sempre orienta para o pessoal, se tiver algum tipo de episódio, se reporta aí os agentes de saúde buscam, assim, entre em contato comigo, com a Fernanda, com o Corpo de Bombeiros, aciona, se precisar, o próprio Corpo de Bombeiros aciona a Defesa Civil, é um canal de comunicação aí.
6: Nanda, tu falou também que no interior do município aconteceu um destelhamento, já houve pessoas que já foram prejudicadas por conta disso. Então, pode acontecer mais casos assim nos próximos dias, pelas previsões?
9: Bom dia, Pamela. Bom dia, os radiovintes. A gente teve relato de uma pessoa que veio nos procurar que houve um destelhamento de uma parcela da sua propriedade, digamos assim, de um local na sua propriedade. Graças a Deus não foi residência, foi uma outra parte, mas ocorreu. Assim, a gente sabe que pode ocorrer, mas agora, nas próximas 2 horas, mais ou menos, tem mais uma possibilidade de estabilidade. Agora, já mais para o final da tarde, já começa a se normalizar, o clima já começa a ficar mais normal e tudo mais, até no sábado. Sábado volta a chover com mais intensidade e tudo mais. Pelas previsões que a gente fica monitorando e fica acompanhando, o número de dias com frio já diminui, né? O clima vai ficar mais ameno, como os dias de hoje, a temperatura não vai ser mais tão baixa, que nem a gente já teve, né? Então, já não vai ser mais tão baixa, né, que nem já se teve, né? Então, locais com chuva forte, sim, ventos também.
6: Perfeito, nós conversamos com Fernanda Castelli e Marcos Banhara. Pamela Macedo, repórter Pavilage.

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0: 10:33. 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

Bom dia, boa quarta-feira para você. Chegou o meio de semana, são 10 horas 39 minutos, temperatura em 16 graus e 2 décimos, umidade relativa do ar em 85%. 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Tá chegando o Vitor Clay, o sol, para ver se chama o sol aqui para Cedro.

Fala Mansa e Marcelo Falcão. Ó Chuva, teve também Vitor Clay, O Sol, são 10 horas 45 minutos. Bom dia pra você. 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

0: 10 horas 51 minutos, hora certa. 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
5: Bruno e Marrone na nossa programação, 6 minutinhos para as 11.

0: entender. Gustavo Mioto, Cafona, a gente também ouviu o Bruno Marrone, Oceano, bom dia pra você, 11 horas em ponto, com o patrocínio da loja Manioto, Dali Supermercados e Posto Vitória 3. 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

0: 10 horas não, já é 11 horas 3 minutos, hora certa Vemar, liquidação total no feirão Vemar, são descontos inacreditáveis. 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
2: 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Minuto do Legislativo da Câmara de Vereadores de São José do Cedro. 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A alteração ocorre em razão do feriado de aniversário de municipalização de São José do Cedro, celebrado na segunda-feira, dia 27 de julho. 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
0: São 11 horas 7 minutos, temperatura continua em 17 graus, umidade relativa do ar em 88%. 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Tá chegando o Chitãozinho Chororó.

Sinônimos e Chão de Giz, Panda, a gente também ouviu Chitãozinho e Chororó, Chovendo na Roseira, com participação da Ana Vitória. 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
4: E agora a entrevista na Rádio Cedro. Na Rádio Cedro, o delegado da nossa comarca, Daniel Farias. Ele fala para nós sobre os altos índices de feminicídio no Brasil e também no estado de Santa Catarina, a questão da violência contra a mulher. Está chegando o agosto lilás, mês de prevenção da violência contra a mulher. Ele fala para nós sobre esses dados alarmantes.
5: Esse é o carro-chefe da Polícia Civil, é o combate à violência doméstica, familiar, com proteção também de crianças, adolescentes e idosos. Esse é o carro-chefe, os grupos vulneráveis. E você disse uma coisa, Pamela, aí, que eu acho que é a chave de tudo isso, assim. A mulher tem que perceber que a violência começa quando o homem tenta dizer que a roupa dela, qual é a roupa adequada para ela se vestir, quais são as pessoas que são que ela deve ser amiga ou não. É esse controle, é o primeiro sinal que deve ligar de alerta para a mulher, saber que se o indivíduo ele está tentando controlar a liberdade dela, as formas dela se expressar, o jeito dela de falar, o jeito dela se vestir, é porque esse indivíduo quer exercer um controle. Ele começou com esse primeiro passo, mas ele quer exercer um controle total. Nem todos são assim, nem todos, por vezes com os grupos de conversa, por vezes com bastante terapia.
4: Nem todo ciúme é patológico.
5: Nem todo ciúme é patológico, mas o controle geralmente ele é patológico. E o que eu quero dizer é que nem todo agressor vai cometer um feminicídio, mas ele precisa buscar mecanismos para ele se reconhecer como um agressor, para se ele reconhecer como sexista, como machista, e buscar mecanismos psicológicos de se tratar. Hoje em dia a lei está bastante avançada, tem os grupos de conversa, isso auxilia muito, mas realmente, como você diz, é muito preocupante esses números no Brasil. Mas também faço uma ressalva que eles são preocupantes, são altíssimos, são gravíssimos esses números, mas eles pelo menos estão refletindo algo que está acontecendo na sociedade, porque esses números eram altos há 20 anos atrás, talvez até mais altos ainda, só que eles eram cifras negras, não se reconhecia o feminicídio, não se reconhecia em diversos âmbitos.
4: Se tinha o crime pela honra, né? O homem poderia matar a esposa por ela ter traído ele, e ele era inocentado. Se ia público, se ia juiz, ele era inocentado.
5: Sim. Era possível, inclusive, a clemência dos jurados, né? As teses absurdas que foram muito acertadamente, na minha opinião, refutadas pelo STF, dizendo que não podem ser aplicadas mais ao tribunal do júri. Mas o direito, Pamela, ainda tem muito o que evoluir com respeito à equidade de gênero. Muito, muito. Tem dispositivos ainda no Código Civil que falam da outorga marital, que é a necessidade de um homem anuir para a mulher vender o imóvel dela, né? Está lá no Código ainda, não tão em desuso, mas está lá. Então, assim, é muito importante essa conversa sempre sobre, não só sobre feminicídio, mas pela equidade de gênero, para que nós possamos transformar um pouco a sociedade a cada uma de nossas ações, né? Papel da imprensa, papel dos órgãos do Estado e papel da sociedade como um todo.
4: Nós conversamos com o delegado Daniel Farias. Pamela Macedo, repórter Pavilage.

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2: 11 horas 28 minutos. 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
0: 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Prévia da inflação oficial medida pelo IBGE fica em 0,06% em julho. Número de eleitores caiu em cerca de 25% das cidades catarinenses. Sala do Empreendedor amplia capacitações e prepara empresários para novos negócios. Secretaria faz treinamento com professores e reforça planejamento. Câmara Júnior promove escola de líderes e amplia oportunidades de formação. Câmara de Vereadores debateu 8 projetos e aprofunda discussões. A APAE amplia atendimento com aquisição de esteira neurofuncional. Programa amplia apoio a agroindústrias familiares e gera novas oportunidades. Polícia Civil cumpre prisão temporária e busca durante investigação de crimes contra menores. Esses são os destaques do Globo em Foco de hoje, que começa às 12 horas aqui na Rádio Cedro, emissora afiliada da Rede Peperi, feita para você. Até já.
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11: Bom Bom dia. No Série Entrevista Esporte de hoje, vamos dar destaque ao esporte de Palmasola. Vou conversar com o diretor de esportes, Ivonei Nodari, o Manabu, falando pra gente das competições. Um balanço pra gente das competições aí do município, que está acontecendo, que já aconteceu, se encerrou, está começando, Ivonei. Como é que tá as competições aí? Bom dia.
12: Bom dia, Valdemar. Bom dia a todos os ouvintes da Rádio Cedro FM. Satisfação estar falando com vocês novamente, Valdemar. Vocês estão sempre aí nos auxiliando, nos ajudando nas nossas competições, divulgando, tendo em vista aí que tem muitos ouvintes também aqui no município e bastante mais ainda no interior aí da Rádio Cedro FM. Então, a gente agradece muito que leva as informações para o nosso munícipe. Então, Valdemar, temos com algumas competições em andamento, encerramos algumas competições nos últimos dias aí, últimas semanas. Terminamos aí o Society Interiorano, onde a equipe lá do Guardiões da Bola lá se sagrou campeã, e no feminino a equipe do União Pinhalense foi a grande campeã da competição lá. Já iniciamos o futsal interiorano lá no interior também, temos aí já algumas rodadas realizadas. Vamos para essa semana aí com mais duas rodadas, lembrando que as rodadas no interior são de terça e quinta, movimentando aí as comunidades. Nessa semana nós temos lá no ginásio da linha Santa Terezinha, 4 jogos, categoria feminino, veterano, força livre, a chave B. E na linha São João, na quinta-feira, na categoria também veterano, feminino e a chave A no força livre. Então, movimentando aí as comunidades, lembrando que nós temos rodadas do futsal interiorano na Santa Terezinha, linha São João, Progresso do Oeste, Distrito Serazul e Linha Brasil. Nesses 5 ginásios aí, movimentando então o interior de Palmasola. Temos também o futsal citadino, Valdemar, estamos aí com rodada todas as sextas-feiras, movimentando também o município aí com 4 jogos, categoria feminino, veterano e força livre. Então aí o futsal movimentando a semana toda aí no nosso município. Temos o truco em dupla agora em andamento, onde temos a participação de 36 equipes. Essa semana nós temos rodada na quarta-feira lá no CTG Estância da Fronteira. E temos já definido aí os finalistas do 48 em equipes. Tivemos aí rodadas no sábado que passou, onde a equipe do Transportes Mantelli venceu a equipe do Bar da Viola B e foi para a final. E vai enfrentar então o Bar da Viola A, que venceu os Bons de Copo Linha São Luís, para movimentar então o 48, aumentar os bares da cidade. A grande decisão então marcada para esse sábado, jogos de ida. Lá na Linha São Luís, a equipe da casa recebe o Bar da Viola B. E a Linha São João, na Linha São João, o Transporte Mantelli Linha São João recebe o Bar da Viola A. Então, primeiro, então, Bons de Copa, Linha São Luís, terceiro e quarto, contra a Bar da Viola B. E Transportes Mantelli, Linha São João, recebe o Bar da Viola A pela ida da final. E aí temos a volta, então, no outro fim de semana, com a grande festa das equipes, com entrega de premiação e confraternização. Então, estamos aí com bastante competição, temos aí planejamento para mais competições para frente, Valdemar?
11: E agora pela frente, Ivonei, o que vocês estão planejando aí para esse restante de ano aí?
12: Então, Valdemar, acabando essas competições, nós temos o futsal aí, que é para terminar final de agosto, as duas competições. Para já, em setembro, a gente está viabilizando o campo, para iniciar o campo, setembro, outubro, novembro, dezembro. Futebol de campo aí que envolve aí a cidade interior, que já aí não são mais paralelas, já são. É uma competição que todo mundo participa junto. E temos também a Copa Palmasola de futsal, que é só atletas aqui do município, daí também interage com interior e cidade. Temos ainda mais um de 48 após esse. Temos mais um de canastra. Então temos várias competições ainda pela frente para fechar o nosso calendário de mais de 20 competições a nível municipal. Então a gente agradece a administração, o prefeito Márcio, a vice-nice e a secretária Joyce por total apoio para a gente poder estar organizando todas essas competições para o nosso município e chegando em todos os tipos de público, Canastra é um tipo, truco é outro, 48 é o mesmo do truco, divide jogadores, temos o futsal, temos o campo, temos o society. né? Temos sinuca, então é um agradecimento muito grande que a gente pode estar atingindo todo tipo de público, movimentando a comunidade em todas essas categorias.
11: Podemos falar também, Ivonei, das escolinhas aí, que é um trabalho também do município e que vocês também dão bastante ênfase. Como é que está os trabalhos das escolinhas aí no município? O que vocês estão trabalhando aí no município até então?
12: Valdemar, então, questão da base, né, dos projetos sociais, das escolinhas, é o que deixa a gente mais feliz, né? Onde a gente tem mais de 400 crianças envolvidas nos projetos, né? Com vários professores trabalhando em cima disso, porque a gente sabe da importância que é nós termos as nossas crianças ocupadas, né? Com a mente ocupada, não está na escola, está fazendo uma atividade física, né? Tem também oficinas no setor da cultura, então a gente tenta ocupar ao máximo as crianças, estamos com vários professores trabalhando nisso. Como eu disse, mais de 400 crianças, handball masculino e feminino, futsal masculino e feminino, voleibol masculino e feminino e no atletismo masculino e feminino. Temos um trabalho na cidade, temos também um trabalho no interior, no futsal masculino e feminino, lá no Serazul, com o professor Flávio, que faz durante a semana, e tem também um trabalho lá na Linha Brasil, no contraturno das escolas com as crianças. Então a gente fica muito contente, aonde a gente tira, né, dessa geração nova, tira os talentos e vai para treinamento, para rendimento a partir dos 12 anos. Né? Também temos um trabalho muito forte no handball, como todos sabem, a partir dos 11, 12 anos já estão treinando rendimento, treinando forte para representar o município. O futsal também já vem lá de baixo com algumas competições, mas começa a treinar com muito mais intensidade e representar o município após os 11, 12 anos. Então a gente fica muito feliz. Temos agora a OLESC em Concórdia, onde a gente vai estar com o futsal masculino e o handebol feminino representando o município lá na fase regional, agora no início de agosto. E a expectativa é que a gente consiga aí alcançar as vagas para o estadual, né, tendo em vista que nós temos equipes bem competitivas. Temos também, por último agora, no fim de semana, na sexta-feira, o handball feminino, onde sagrou-se campeã do Paranaense Sub-12, né, do Paranaense Mirim. Palmas Solo, então, campeã, teve um convite lá da Federação Paranaense e foi disputar a competição em Capanema, na quarta, quinta e sexta da semana passada, e conquistaram aí o grande título da competição. Parabéns para a professora Rosane, parabéns para as meninas, né, que trouxeram mais um título para Palma Sola, que é a nova geração, a base que vem forte para estar formando então as categorias aí de JESC, 14 anos, de OLESC, 16, de Joguinho, 18, e outras competições também, Liga Catarinense, onde a gente participa tanto com o handball quanto com o futsal. Então fica muito feliz com o rendimento, a gente sabe que o trabalho está sendo feito, sempre foi muito, os professores muito competentes, e representando sempre muito bem o nosso município.
11: Muito obrigado pelas informações do diretor de esportes do município de Palma Sola, o Ivonei Nodari, o Manabu, conversando com a gente hoje no Sena Entrevista Esportes. Um abraço e até amanhã.
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0: 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Ouça hoje às 12 horas no Globo em Foco. Prévia da inflação oficial medida pelo IBGE fica em 0,06% em julho. Número de eleitores caiu em cerca de 25% das cidades catarinenses. Sala do Empreendedor amplia capacitações e prepara empresários para novos negócios. Secretaria faz treinamento com professores e reforça planejamento. Câmara Júnior promove escola de líderes e amplia oportunidades de formação. Câmara de Vereadores debateu 8 projetos e aprofunda discussões. A PAI amplia atendimento com aquisição de esteira neurofuncional. Programa amplia apoio a agroindústrias familiares e gera novas oportunidades. Polícia Civil cumpre prisão temporária e busca durante investigação de crimes contra menores. Esses são os destaques do Globo em Foco de hoje, que começa às 12.

0: foi um grande sucesso. Tivemos corrida rústica logo pela manhã com uma participação enorme, um evento que realmente encheu de êxito e coroou de êxito o que foi programado. A administração programou e a população respondeu a esse chamado. Vice-prefeito N, bom dia.
1: Bom dia, Everton, bom dia aos ouvintes da Cedro FM. Então, no dia 27, na segunda-feira, nós tivemos o aniversário do nosso município. E tivemos uma programação na praça, que foi muito legal, foi realmente um sucesso. Logo de manhã, bem cedinho, nós tínhamos a corrida rústica e foi um evento legal, foi uma parceria com a Secretaria de Esportes e as academias, então foi um sucesso. À tarde a gente teve várias apresentações musicais e também nós tivemos participação de toda a comunidade, né? E um ambiente legal, uma praça revitalizada, ficou muito bom. E foi um sucesso, né? O tempo ajudou. E aqui a gente fica satisfeito, né? Com a participação do público, né? Então foi retomada essa programação na Praça Municipal e ficou muito bom. E a gente fica satisfeito com o sucesso do evento.
0: A praça, que sempre foi um local das pessoas se divertirem, as crianças também, e tem recebido melhorias, né, ao passar do tempo, né, já foram feitas várias agora foi feita uma revitalização bem ampla também, plantio de grama e tudo mais, né?
1: Então, Everton, foi assim, merecia já, aquele espaço merecia um cuidado melhor, então a gente está revitalizando, a gente não está totalmente pronto ainda, né? Tem muita coisa para ser feito e foi aberto, foi trabalhado as árvores, foi feito aí uma plantação de grama também, né? E foi feita a pintura, né? Então, devagarinho aquele espaço vai ficando mais aconchegante e mais próprio para passear, tomar um chimarrão, enfim. E aonde que as pessoas se sentem bem no nosso município?
0: A gente teve de manhã, no começo da tarde, no meio da tarde também, por volta das 15h30, aproximadamente nesse horário, e as pessoas chegando naquele horário, chegando com a sua cadeira, com o seu chimarrão, com a sua pipoca, tinha lanches lá também para vender, né? Enfim, estava muito bacana, uma festividade do município assim que fazia anos que a gente não via acontecer.
1: Então, foi um momento...
0: Banda de música.
1: Isso, foi um momento bom, né? Nós tínhamos música, cantores locais, bandas locais, e no final a gente teve uma banda que foi contratada, né? Então foi muito legal e a gente se sente feliz com isso, né? Então foi uma iniciativa que deu certo, né? Retomar novamente na praça e já estamos se programando para o ano que vem, né? Então tem algumas coisas que precisam ser melhoradas e então a administração está pensando já no próximo aniversário do município.
0: Campo sintético que tem ali está sendo bastante utilizado pela garotada, né? Eu lembro quando ainda nós tínhamos o campo de grama, que não tinha muita grama, né? O pessoal jogava muito ali e a grama não fazia, né? Não dava tempo dela crescer, né? E agora o campo sintético ficou melhor ainda, né?
1: Sim, aquele campo sintético teve bastante frequentado, né? E falando em campo sintético, aqui quero destacar a Secretaria de Esportes, né, junto com a administração, nós colocamos um campo sintético lá no bairro Beckingham, que foi inaugurado, lá ficou bem legal, era só areia, né? E também já estamos programando também, já foi licitado, inclusive, ali no Campinho de São Domingos, né? Então vai receber uma grama sintética de qualidade, tanto quanto aquela que foi colocada lá no Beckingham. E a administração, junto com a Secretaria de Esportes, também investindo em melhorias do nosso município, né? Também estamos investindo no ginásio do bairro Promorar, que está totalmente sendo revitalizado, né? Então...

0: estamos investindo em esporte, o secretário Roberto está fazendo um bom trabalho, e a gente vai buscando sempre o melhor para a nossa população, né? Então, as crianças que já frequentavam o campo de areia, agora vai ter mais um conforto, uma qualidade excelente que ficou lá no bairro Beckenkamp, e vai ter também no São Domingos. Então, as crianças merecem, né? Vão tirar um pouquinho da tela para eles ir se divertir, e nada melhor do que a administração cuidando da nossa, do nosso futuro, da nossa cidade e dos nossos munícipes.
1: Vice-prefeito Enio, o senhor tem frequentado, o senhor tem ido até o interior inúmeras vezes durante a semana, acompanhando os trabalhos da Secretaria de Obras, sempre, às vezes acompanhado do diretor de obras, às vezes vai lá, conversa com o secretário, para acompanhar como estão as atividades. E a gente vê que o senhor está satisfeito, né, fazendo esse acompanhamento e vê como está sendo feito um trabalho de melhorias, mas também mantendo as estradas em boas condições.
0: Everton, então, assim, o Pedrinho já vinha fazendo um excelente trabalho, né, no seu tempo aí que ele trabalhou na frente dessa secretaria. Agora nós temos o Nadir Becker, o Loco Loco, então o trabalho vem sendo seguido, né? Tem três frentes de trabalho, né, sendo realizado no nosso município. Nós estamos preocupados com o El Niño, então a gente está fazendo aberturas de sarjetas, troca de bueiros, né? Cascalhando estradas. Então o trabalho continua, né? Um trabalho árduo que ele não vai terminar nunca, né? Então nós estamos satisfeitos e acompanhando, realmente, como o senhor falou, eu tenho acompanhado essas atividades. E ontem mesmo aí o prefeito, a gente foi andar no interior, e uma família nos preocupada com um acesso à propriedade, onde que não só naquela propriedade, onde passa bastante caminhões, né? Então a gente já teve conversando com o secretário, a gente vai tomar uma ação, uma medida para sanar aquele problema, né? Que pode ser que com a chuvarada aí seria pior. Então nós estamos acompanhando e dando condições ao produtor rural do nosso município.
1: Vocês, inclusive, estão numa expectativa muito grande de asfaltamento rural também, porque a gente vê o asfaltamento rural acontecer. Princesa disparou na frente, e eu diria de todo o extremo oeste. São Miguel do Oeste também foram feitas agora, nesse um ano e meio do novo governo, lá também foi feito, mas Princesa aqui já está concluído, esse mesmo trecho vindo em direção à Princesa, falando do nosso município vizinho aqui, Guarujá, também parece que falta só a massa asfáltica. A prefeita nos falou no sábado, o município lá também estava de aniversário, e vocês também têm essa expectativa, né, vice-prefeito Enio, porque projeto pronto, valores disponíveis, o município tem valores para contrapartida, para que o nosso município também, né, comece já os primeiros metros do asfaltamento no meio rural.
0: Com certeza, Everton. Os projetos estão andando, nós estamos trabalhando em cima disso, né? Só não começou a obra ainda porque nós tivemos uma situação nesse trecho de São José do Cedro a São Vedelino, que nós ali tem 1.700 metros que pertence ao município de Guarujá do Sul. Então ali a gente teve que fazer um outro projeto, por isso que atrasou um pouco, por isso que as obras não estão andando. E agora no período eleitoral também tem esse recesso. Mas logo após o período eleitoral, eu acredito que as obras já começam também em nosso município. Nós vamos fazer aqui de São José do Cedro a São Domingos, e também a gente tem ali de esquina Mariflor até Mariflor, o projeto já está pronto, né? Então as obras irão começar agora, logo após a eleição, acredito que vai estar em andamento já.
1: Falta somente a pintura lá no distrito de Padre Réus, e o centro de toda a vila, como é carinhosamente chamado, o centro de todo o distrito, com asfalto ali, ficou realmente muito confortável para a população. Depois que tiver o asfalto pronto da esquina até o distrito de Mariflor, e lá num segundo momento, porque foi feita uma operação tapa-buracos, dá tranquilo para trafegar lá. Mas a administração também imagina que naquele primeiro trecho deve ser feito um recapeamento mais no futuro. Mas toda aquela população, né, vai ter essa ligação asfáltica direto, né? Aproximando ainda mais a cidade dessas duas tão importantes comunidades, Enio.
0: Everton, sim, vai ser esses 3 quilômetros ainda que tem aí, aproximadamente 3 quilômetros, daí vai estar ligado os dois distritos de São José do Cedro. Padre Elcio também, ele, lá no distrito, recebeu umas ruas asfaltadas, né? Faltam algumas pinturas, então a comunidade está bem feliz, ali é um distrito que merece, né? E a questão de tapas buraco também já tem um projeto em andamento. Eu acredito que também vai ser, depois da eleição aí, a gente vai conseguir trabalhar em cima disso. Tem muita coisa acontecendo, muitas obras acontecendo em São José dos Cedros. Também tem uma notícia boa aí da antiga entrada velha, estrada velha, aí a cancha de bosque, que já foi feita reunião com os moradores daquela região aí, e futuramente também vai ter asfalto nessa entrada aí, que é muito importante. Segundo o relato de moradores lá, estão esperando isso há mais de 40 anos, então vai ser realidade agora, acredito que no início do ano que vem as obras já estarão começando ali nesse trecho também.
1: Muito obrigado, nosso vice-prefeito Enio Carucci. Voltamos no próximo programa. Bom dia a todos e até lá. 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
2: 12 horas. Prévia da inflação oficial medida pelo IBGE fica em 0,06% em julho. Número de eleitores caiu cerca de 25% das cidades em catarinense. Sala do Empreendedor amplia capacitações e prepara empresários para novos negócios. Secretaria faz treinamento com professores e reforça planejamento. JCI promove escola de líderes e amplia oportunidades de formação. Câmara de Vereadores debateu 8 projetos e aprofunda discussões. A PAI amplia atendimento com aquisição de esteira neurofuncional. Programa amplia apoio às agroindústrias familiares e gera novas oportunidades. Polícia Civil cumpre prisão temporária e buscas durante investigação de crimes contra menores. Cão farejador da Polícia Rodoviária Federal encontra mais de 500 quilos de maconha escondidos em carreta. Estes são os destaques do Globo em Foco, que está começando agora. Tempo na região extremo oeste é sol, A temperatura mínima foi de 17 graus e a máxima pode chegar até 24 graus. Agora na central de jornalismo da Rádio Cedro FM, 18 graus. Umidade relativa do ar em 95%. Doze horas e 2 minutos. De acordo com o Banco Central, o dólar começou o dia cotado em R$ 5,11. O euro está valendo R$ 5,81. Já o peso argentino está cotado em 0,0034 centavos. Subiu para 13 o número de mortos no terremoto de magnitude 7,1 que atingiu a província de Kumamoto, no sul do Japão. Nesta quarta-feira, equipes de resgate entraram no segundo dia de buscas por vítimas, enquanto 7 pessoas continuavam desaparecidas. Um dos principais focos das operações é um shopping na cidade de Kashima. Parte do segundo andar do prédio desabou com o terremoto. Logo depois, uma explosão destruiu parte da estrutura. As autoridades investigam se o incidente foi provocado por um vazamento de gás. O incêndio florestal na Espanha consumiu mais de 50 mil hectares até o momento, queimando tudo pelo seu caminho na província de Ávila. O fogo permanece fora de controle, embora os bombeiros corram contra o tempo para contê-lo. As condições podem se tornar ainda mais desafiadoras neste momento, à medida que a Espanha se prepara para a quarta onda de calor do verão. Os 3.300 moradores da cidade de Cerebros estão sob confinamento desde o final da semana passada devido à proximidade do incêndio. Keiko Fujimori assumiu a presidência do Peru nesta terça-feira em uma sessão solene no Congresso do país. Ela é a primeira mulher eleita presidente da história do Peru. O presidente de 51 anos fez um discurso pedindo pela união interna do país e dizendo que o seu governo atenderá a todos. Ela anunciou que a segurança pública e o combate às mudanças climáticas serão as prioridades da sua gestão. A presidente também prometeu ampliar o uso de tecnologia na segurança pública, com medidas como um sistema nacional de videomonitoramento, plataformas de inteligência artificial para antecipar e mapear crimes e novos centros de comando para coordenar as operações. A seguir, prévia da inflação oficial medida pelo IBGE fica em 0,06% em julho.
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2: Doze horas e 8 minutos. O Brasil pode atingir a marca de 1 milhão de pessoas presas em 2027, caso se mantenha o ritmo de crescimento da população carcerária vista nos últimos anos, conforme os dados do Anuário Brasileiro de Segurança Pública, produzido pelo Fórum Brasileiro de Segurança Pública. Em 2025, a população prisional chegou a 964.668 pessoas, somados aos presos em penitenciárias e delegacias. O número aumentou 6% em relação ao ano anterior. Na última década, houve um aumento médio de 3,3% por ano. Uma projeção feita pelo G1 e pelo Fórum Brasileiro de Segurança Pública aponta um crescimento médio de aproximadamente 2% neste ano em 2027. O Índice Nacional de Preços ao Consumidor Amplo, o IPCA 15, que mede a prévia da inflação oficial, ficou 0,06% em julho deste ano. A taxa ficou abaixo das observadas no mês anterior, que foi de 0,41% em julho de 2025 e ficou em 0,33% em julho de 2026. O dado foi divulgado nesta terça-feira pelo IBGE. Com o resultado, o IPCA 15 acumula taxas de inflação de 3,51% neste ano e de 4,52% em 12 meses. O principal responsável pela inflação na prévia de julho deste ano foi o Grupo das Despesas de Habitação, que apresentou alta de 0,97%. Já o Grupo de Despesas Alimentação apresentou uma deflação, ou seja, queda de preços de 0,66%. A Caixa Econômica Federal começa a distribuir nesta sexta-feira parte do lucro obtido pelo Fundo de Garantia do Tempo de Serviço em 2025, podendo beneficiar diversos trabalhadores. O repasse, aprovado pelo Conselho Curador do Fundo de Garantia por Tempo de Serviço nesta terça-feira, será de 13 bilhões de reais, o equivalente a 0,89% do lucro do fundo do ano passado. Ao todo, 138 milhões de trabalhadores com saldo em conta receberão os valores. Para calcular o valor que será creditado, o trabalhador deve multiplicar o saldo existente na conta do Fundo de Garantia por Tempo de Serviço em 31 de dezembro de 2025 por um índice pré-definido. A cada R$ 1.000 em conta do fundo no fim do ano passado, o trabalhador receberá, nesta mesma conta, R$ 18,68. As possibilidades do saque do Fundo de Garantia por Tempo de Serviço permanecem as mesmas. A seguir, número de eleitores caiu em cerca de 25% das cidades catarinenses.
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2: Doze horas e 13 minutos. A adaptação das indústrias às mudanças climáticas foi discutida em uma reunião promovida pela Fiesc nesta terça-feira, que reuniu representantes da indústria, do governo do estado e da comunidade científica para debater os impactos dos efeitos climáticos extremos e as medidas de prevenção. O presidente do Conselho do Meio Ambiente e Sustentabilidade da Fiesc, José Lourival Magri, apresentou o Guia da Indústria para Adaptação às Mudanças do Clima da Confederação Nacional da Indústria e destacou que a gestão dos riscos climáticos precisa ser incorporada à estratégia dos negócios. Segundo Magri, a adaptação passa pela avaliação de riscos como inundações, escassez hídrica e deslizamentos. Além desses investimentos em eficiência no uso da água e da energia, inovação e monitoramento climático. Uma análise de dados realizada pelo Fecomércio Santa Catarina concluiu que o primeiro tarifaço dos Estados Unidos gerou forte impacto negativo na confiança do consumidor e do empresário do comércio do estado. Além disso, limitou as ofertas de novos empregos. O estudo concluiu que desde o início do tarifaço, em agosto de 2025 até agora, houve redução de 6,9% na intenção do consumo das famílias e queda de 9,5% na confiança do empresário do comércio. No período, após o início do tarifaço, o saldo médio mensal de vagas no comércio do estado caiu 66% e passou de uma média de 1.576 novas vagas mensais para 532 vagas. Nesse período analisado, a retração na geração de novas vagas do estado chegou a 44%, o que confirma o maior impacto no setor comercial. Uma em cada quatro cidades de Santa Catarina perdeu eleitores entre as eleições de 2022 a 2026. Das 295 cidades do estado, 74 terão menos eleitores aptos a votar neste ano do que tinham quatro anos atrás. Em Santa Catarina, 222 cidades tiveram aumento no número de eleitores nos últimos quatro anos. Uma delas, Santa Terezinha do Progresso, no Oeste, teve exatamente o mesmo número de votantes para este ano. A cidade que proporcionalmente mais viu aumentar o número de eleitores aptos a ir às urnas neste ano foi Macieira, no Oeste. O município tinha 1.744 votantes na última eleição geral em 2022 e este ano terá 2.366 eleitores. Já o município que mais reduziu o número de eleitores foi Anitta Garibaldi, na Serra, cujo eleitorado diminuiu quase 7%. A seguir, a PAI amplia atendimento com aquisição de esteira neurofuncional. O programa amplia apoio às agroindústrias familiares e gera novas oportunidades.
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0: 12:19. Defesa Civil reforça alerta para chuvas intensas e ventos fortes. A informação é da coordenadora da Coordenadoria da Defesa Civil de São José do Cedro, Marcos Banhara. A Defesa Civil acompanha as condições climáticas após as fortes chuvas e os ventos registrados nas últimas duas madrugadas no município. Destaca que a região está sendo influenciada por uma frente fria, com possibilidade de novos episódios de chuva intensa e ventos fortes. Segundo a Defesa Civil, as condições climáticas estão relacionadas também ao fenômeno conhecido como Super El Niño, que pode favorecer a ocorrência de ventos extremos com maior frequência. Santa Catarina vem registrando episódios de chuva intensa e ventos fortes, além de ocorrências severas em diferentes municípios do estado. A orientação é para que a população permaneça atenta às previsões e aos comunicados oficiais. A Defesa Civil também mantém contato com o Corpo de Bombeiros e acompanha possíveis ocorrências no município. Moradores que enfrentarem problemas provocados pelas condições climáticas devem procurar os canais de Defesa Civil e comunicar imediatamente as situações de risco. Secretaria capacita professores durante recesso e reforça planejamento para segundo semestre. A informação é da Secretaria de Educação de Palmassola. A Secretaria Municipal de Educação aproveitou o início do recesso escolar para promover 2 dias de formação e planejamento com os professores da rede municipal. As atividades ocorreram nos dias 23 e 24 de julho e reuniram momentos de capacitação, trocas de experiência e preparação para a continuidade do ano letivo. Durante a formação, os educadores tiveram contato com conteúdos e orientações da equipe Aprende Brasil, além de participarem de atividades voltadas ao planejamento pedagógico. A secretaria avalia que os 2 dias foram intensos e contribuíram para ampliar os conhecimentos dos profissionais e fortalecer o trabalho desenvolvido nas escolas. Após a formação, os professores também entraram em um período de recesso, considerado um momento importante para o descanso depois de um primeiro semestre de trabalho intenso. Recesso escolar garante descanso a professores e alunos. A informação é da secretária de Educação de Palmassola, Joyce Dallalasti. Os alunos da rede municipal estão em recesso escolar desde o dia 23 de julho. Os professores também terão um período de descanso após os 2 dias dedicados à formação e ao planejamento das atividades para a sequência do ano letivo. A Secretaria de Educação destaca a importância desse intervalo para que os profissionais possam recuperar as energias antes da retomada das atividades. O trabalho desenvolvido pelos professores ao longo do ano é considerado intenso e o período de descanso é visto como merecido para a equipe e o retorno das aulas está programado para o dia 13 de agosto. A expectativa é que os professores e estudantes aproveitem o recesso para descansar e retornem à escola com disposição para dar continuidade às atividades e buscar o segundo semestre positivo na educação de Palmassola. A PAI amplia atendimento com aquisição de esteira neurofuncional. A informação é da diretora da PAI de São José do Cedro, Cristiane Endges. A PAI adquiriu uma esteira neurofuncional por meio de uma emenda parlamentar impositiva. O novo equipamento representa um avanço no atendimento oferecido pela instituição e contribui diretamente para o desenvolvimento motor das crianças, adolescentes e adultos atendidos pela entidade. Segundo Cristiane, a esteira trabalha a neuroplasticidade e possibilita que as pessoas com limitações motoras tenham a experiência de permanecer em pé e realizar movimentos de caminhada com o auxílio de um sistema de suspensão. O equipamento também pode ser utilizado para estimular a marcha de crianças que apresentam atrasos no desenvolvimento motor. A esteira amplia a possibilidade de atendimento e contribui para melhorar a qualidade de vida dos usuários. A direção destaca que a PAI busca constantemente novos recursos, parcerias e investimentos para oferecer equipamentos e tratamentos que proporcionem melhores condições de desenvolvimento aos alunos.
1: Com a questão da neuroplasticidade, né? Muitas crianças e adultos, adolescentes que têm problemas motores, eles nunca tiveram a sensação de estar em pé, né? Então essa esteira proporciona com que tenha elevação, eles ficam suspensos por é como se fosse um colete, e eles têm a possibilidade de fazer o caminhar, né? Então vai trabalhando sistemas neurais que antes não eram trabalhados. Então tudo isso possibilita com vários ganhos na vida dessa pessoa, em uma melhor qualidade, né? Para esse uso de pessoas com alguma deficiência motora. Mas desde trabalhar a marcha com as crianças, o treinamento de marcha, né? Como ensinar, porque parece que para uma criança que não tem limitação nenhuma, o caminhar acontece de forma natural. E as crianças que já têm algum atraso, às vezes, precisam ser incentivadas.
0: 12:25. A PAI reforça a importância da participação das famílias em ação na praça. A informação é da diretora da PAI de São José do Cedro, Cristiane Endges. A PAI prepara uma atividade especial para o dia 8, com o projeto A PAI em Movimento, que será realizado na Praça do Município. A ação faz parte de uma mobilização da Federação Nacional das APAIs, que definiu o período como uma oportunidade de valorizar e fortalecer a participação das famílias. A iniciativa pretende reunir alunos, familiares, voluntários e a comunidade em um momento de integração. A PAI de São José do Cedro ressalta que as famílias têm papel fundamental na história da instituição, já que a entidade surgiu justamente a partir da mobilização de familiares que identificaram a necessidade de um espaço especializado para atender pessoas com deficiência. O objetivo é aproximar ainda mais a comunidade da APAI e reforçar que as famílias também são protagonistas do trabalho desenvolvido pela instituição. A entidade conta atualmente com uma equipe de voluntários, mas destaca a importância da participação dos familiares nas atividades e ações promovidas ao longo do ano. Sala do Empreendedor amplia capacitações e prepara empresários para novos negócios. A informação é da responsável pela Sala do Empreendedor de Palmasola, Aline Belé. A Sala do Empreendedor vem promovendo capacitações e consultorias voltadas aos empresários e empreendedores do município. As atividades abordam temas que fazem parte dos desafios enfrentados no dia a dia dos negócios e também atendem associações e outros públicos interessados em fortalecer a atividade empresarial. Entre a capacitação realizada recentemente está a formação sobre inteligência artificial, promovida na última semana. A Sala do Empreendedor também já desenvolveu atividades sobre captação de recursos e mantém uma programação de novos encontros para os próximos meses, buscando contribuir com a formação para o desenvolvimento dos empresários locais. A próxima capacitação terá como tema Como Vender para a Prefeitura e será direcionada aos empresários que prestam serviços ou comercializam produtos para o poder público. A atividade pretende orientar os participantes sobre as possibilidades de negócios com a administração municipal e já está sendo divulgada pela Sala do Empreendedor. Sala do Empreendedor oferece orientação gratuita para quem quer abrir ou fortalecer um negócio. A informação é da responsável pela Sala do Empreendedor de Palmasola, Aline Belé. A Sala do Empreendedor disponibiliza gratuitamente uma série de serviços para empresários e pessoas que desejam iniciar um negócio. Entre os atendimentos estão orientações para abertura de empresas, regularização de pendências e obrigações fiscais, além de consultorias, palestras, oficinas e cursos. Os microempreendedores individuais também podem buscar auxílio para a emissão das guias de pagamento mensais e para a realização da declaração anual do MEI. A declaração deve ser feita normalmente entre janeiro e maio de cada ano, mas o serviço também pode ser realizado posteriormente, com a possibilidade de cobrança de multa pelo atraso. A estrutura também oferece orientações sobre o acesso ao crédito, com apoio de parceiros que disponibilizam condições diferenciadas, além de suporte para participação em compras públicas. O atendimento busca facilitar o acesso dos empreendedores às informações e serviços necessários para manter os negócios regularizados e em funcionamento. Secretaria de Cultura amplia projetos e fortalece atividades culturais. A informação é da Secretária de Cultura de Palmassola, Maristela Girardi. A Secretaria de Cultura e Turismo de Palmassola vem desenvolvendo uma série de ações ao longo deste ano para ampliar a oferta de atividades culturais no município. Entre as iniciativas realizadas estão as Mapeadas, evento que já conta com pelo menos 3 edições previstas durante o ano. A programação também incluiu o primeiro Carnaval Infantil de Rua de Palmassola, além de uma parceria com o CTG para a realização da Noite do Pastel, que contou com uma programação artística e cultural. As ações buscam envolver diferentes públicos e valorizar as manifestações culturais locais. A secretária Maristela destacou ainda a importância das parcerias para ampliar as atividades culturais e proporcionar novas experiências à comunidade. A intenção é manter uma programação diversificada ao longo do ano, aproximando a população dos eventos promovidos pelo município. Município fortalece turismo e busca novas oportunidades para empreendedores. A informação é da secretária de Cultura de Palmassola, Maristela Girardi. O município participa do trabalho de desenvolvimento regional por meio da marca Caminhos da Fronteira, buscando fortalecer os atrativos turísticos e ampliar as oportunidades para os empreendedores. A proposta é melhorar cada vez mais o setor e criar condições para que os empreendedores locais possam divulgar seus produtos, serviços e atrativos. A atuação regional busca integrar municípios e fortalecer o turismo como uma alternativa de desenvolvimento econômico. Segundo a secretária Maristela, o trabalho é realizado de forma contínua, com o acompanhamento das ações por busca de melhorias. A expectativa é que o fortalecimento do turismo gere novas oportunidades e contribua para o desenvolvimento de Palmassola e dos municípios da região. Programa amplia apoio às agroindústrias familiares e gera novas oportunidades. A informação é do vereador de São José do Cedro, Pedrinho Casarim. O projeto de lei número 35, encaminhado ao Poder Executivo da Câmara de Vereadores, cria o programa Raízes do Cedro, voltado ao incentivo às pequenas agroindústrias familiares e rurais do município. A proposta busca auxiliar agricultores que produzem alimentos como salame, queijo, banha, torresmo e outros derivados de origem animal. Segundo o vereador, o programa pretende facilitar a legalização dessas atividades e permitir que os produtores possam comercializar seus produtos de maneira adequada e diretamente aos consumidores. A iniciativa prevê o apoio do município como um responsável técnico, que fará o acompanhamento e a inspeção dos locais de produção. O projeto também busca fortalecer a renda das famílias do interior e incentivar novos empreendimentos. A proposta foi construída com a participação de setores da agricultura, indústria e comércio, vigilância sanitária, além de técnicos envolvidos na área, e deve ser apreciada pelos vereadores em sessão da Câmara.
2: Esse programa vem beneficiar aquelas pequenas agroindústrias familiar da área rural, aquelas pessoas que vendem o salame, vendem o queijo, vendem a banha. Ele vem auxiliar com o ART, né? O município já tem um médico veterinário onde ele vai fazer a inspeção, né? E geralmente essas pequenas agroindústrias, elas compram, por exemplo, dos suínos, elas compram a carcaça do frigorífico onde que já é inspecionada. Mas há necessidade, aonde ele vai fazer os embutidos, há necessidade do ERT, do responsável técnico, que vem aí para dar aquela, legalizar o comércio dele, ser o responsável dos derivados do que está sendo feito dos suínos. Então, aquelas pessoas que têm interesse em legalizar, o município está proporcionando.
0: 12:34. O município deve custear responsável técnico para pequenas agroindústrias. A informação é do vereador de São José do Cedro, Pedrinho Casarim. O programa prevê que o município disponibilize um responsável técnico para auxiliar os pequenos produtores que desejam legalizar suas agroindústrias. O profissional deverá acompanhar a produção e orientar os agricultores quanto aos procedimentos necessários para garantir a qualidade e a segurança dos alimentos. A medida atende a uma antiga demanda de produtores que encontram dificuldades para regularizar pequenas unidades de processamento de alimentos. O responsável técnico deverá acompanhar os produtos e os processos realizados nos estabelecimentos, enquanto a vigilância sanitária continuará responsável pela avaliação das condições dos locais. Segundo ele, o apoio pode reduzir os custos para quem pretende empreender no meio rural. A iniciativa busca criar condições para que os agricultores possam deixar a informalidade, ampliar a comercialização e oferecer produtos de origem animal com maior segurança aos consumidores. Câmara de Vereadores debateu 8 projetos e aprofunda discussões em sessão de mais de 2 horas. A informação é do vereador de São José do Cedro, Alisson Bavaresco. A Câmara realizou nesta semana uma sessão com mais de 2 horas e meia de duração. Segundo o vereador, líder do governo no Legislativo, o encontro foi marcado pela entrada de 8 projetos de lei encaminhados pelo Executivo, além de homenagens e debates sobre diferentes demandas da comunidade. Entre os assuntos discutidos, esteve a presença da diretoria da Associação Beneficente Hospitalar de Cedro, que apresentou informações sobre os últimos anos de atuação da instituição por meio do Instituto São Pedro. A sessão também marcou os 70 anos de fundação do hospital, celebrado neste mês de julho. Para ele, a sessão foi produtiva pela quantidade de temas analisados e pela oportunidade de discutir projetos que podem contribuir diretamente com o desenvolvimento do município. Entre as propostas destacadas estão medidas voltadas ao incentivo às agroindústrias e à flexibilização do habite-se para as empresas. Projeto cria incentivo para fortalecer agroindústrias e ampliar renda dos agricultores. A informação é do vereador de São José do Cedro, Alisson Bavaresco. Um dos principais projetos destacados pelo vereador busca incentivar a criação e a ampliação de agroindústrias. A proposta pretende auxiliar agricultores que já produzem alimentos artesanais e que desejam iniciar novas atividades, oferecendo condições para que esses produtos sejam regularizados e possam chegar ao comércio formal. O projeto prevê assistência técnica gratuita, com mais de 60 horas anuais de acompanhamento por profissionais habilitados. O objetivo é orientar os produtores sobre documentação, adequações e demais exigências necessárias para que os produtos como salame, embutidos, queijos, cachaças e vinhos possam ser comercializados legalmente em feiras, supermercados e outros estabelecimentos. Além da assistência técnica, a proposta prevê auxílio com materiais de construção para adequações nas propriedades rurais, como espaços destinados à produção de alimentos. A iniciativa busca agregar valor à produção, gerar renda e empregos para as famílias e contribuir à permanência dos agricultores no campo. Sinte prepara a carta compromisso para cobrar dos candidatos apoio à educação catarinense. A informação é do secretário de Finanças do Sinte, Aldoir Kramer. O Sinte vai realizar no dia 8 de agosto um conselho deliberativo para discutir diferentes assuntos relacionados ao magistério estadual. O encontro será realizado de forma virtual e também terá como pauta a apresentação de uma carta compromisso destinada aos futuros candidatos aos cargos de deputado estadual, deputado federal, senador e governador nas eleições de 2026. Segundo ele, o documento vai reunir demandas consideradas importantes para a educação catarinense e para os trabalhadores do magistério. Entre os temas estão questões relacionadas à carreira, direitos dos profissionais e à qualidade da educação. Após a elaboração, o projeto é apresentar o documento aos candidatos para que eles tenham a oportunidade de assumir compromissos com as reivindicações da categoria. O sindicato também pretende divulgar posteriormente os nomes dos candidatos que assinarem a carta compromisso, permitindo que os trabalhadores da educação e a sociedade conheçam o posicionamento dos concorrentes sobre as principais demandas do magistério. Sinte vai divulgar posição de candidatos sobre demandas do magistério nas eleições de 2026. A informação é do secretário de Finanças do Sinte, Alduir Kramer. A carta compromisso que será elaborada pelo Sinte deverá servir como referência para os trabalhadores da educação durante o período eleitoral de 2026. O documento vai apresentar aos candidatos uma série de reivindicações relacionadas à educação de Santa Catarina e às condições de trabalho dos profissionais do magistério. Segundo ele, a iniciativa realizada pelo sindicato a cada eleição e busca oferecer informações para que a comunidade escolar e a sociedade catarinense possam conhecer a posição dos candidatos diante das demandas da educação. A proposta é permitir que os concorrentes se posicionem e assumam compromissos públicos com as reivindicações apresentadas pela categoria. Depois da definição do documento e da coleta das assinaturas, o Sinte pretende divulgar a relação dos candidatos que aderirem à carta compromisso. A entidade considera que essa iniciativa contribui para ampliar o conhecimento dos trabalhadores da educação sobre as propostas e os compromissos dos candidatos que estarão na disputa eleitoral. A seguir, Polícia Civil cumpre prisão temporária e buscas durante investigações de crimes contra menores. Cão farejador da Polícia Rodoviária Federal encontra mais de 500 quilos de maconha escondidos em carreta.
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0: Doze horas e 44 minutos. As últimas notícias do Globo em Foco. Operação intensifica a fiscalização do transporte agropecuário em Palmitos e São Carlos. A Polícia Civil, o Centro de Apoio Operacional de Combate aos Crimes contra o Agronegócio, Coagro e a Companhia Integrada de Desenvolvimento Agrícola de Santa Catarina, o SIDASC, realizaram na segunda-feira, dia 27, uma operação de fiscalização sanitária em Palmitos e São Carlos. O objetivo foi intensificar o controle do transporte de animais e produtos de origem agropecuária, prevenindo irregularidades e fortalecendo a defesa sanitária da região. Durante a operação, equipes montaram barreiras de fiscalização nos dois municípios para verificar a documentação dos veículos e das cargas. Mais de 30 veículos foram abordados. Além das inspeções, motoristas e produtores rurais receberam orientações sobre a importância da fiscalização sanitária para prevenir doenças, proteger o rebanho catarinense e garantir a segurança da produção agropecuária. Segundo os órgãos envolvidos, ações como essa ajudam a combater o transporte irregular de animais e produtos agropecuários e também reforçam os padrões sanitários de Santa Catarina. Polícia Civil cumpre prisão temporária e buscas durante investigações de crime contra menores. A Polícia Civil de Santa Catarina cumpriu na segunda-feira, dia 27, dois mandados de busca e apreensão e um mandado de prisão temporária durante uma investigação relacionada a crimes previstos no Estatuto da Criança e do Adolescente e contra também a dignidade sexual. A ação envolveu policiais das delegacias de Anchieta, Palma Sola, Dionísio Cerqueira. Durante as buscas, foram apreendidos celulares, computadores e outros equipamentos eletrônicos que serão encaminhados à polícia científica para a perícia. O objetivo é verificar a existência de possíveis registros audiovisuais com conteúdo ilícito que possa contribuir para o andamento das investigações. A identidade do investigado e os locais onde foram cumpridas as medidas não foram divulgadas para preservar a investigação e proteger os menores envolvidos. Segundo a Polícia Civil, o caso chegou ao conhecimento da corporação na sexta-feira, dia 24. As primeiras diligências foram realizadas no sábado e a justiça autorizou as medidas no domingo e os mandatos foram cumpridos na segunda-feira. A Polícia Civil reforça que segue atuando no combate aos crimes contra crianças e adolescentes e na responsabilização dos envolvidos. Cão farejador da Polícia Rodoviária Federal encontra mais de 500 quilos de maconha escondidos em carreta na BR-282. A Polícia Rodoviária Federal apreendeu 581 quilos de maconha na tarde desta terça-feira, dia 28, na BR-282, em Xanxerê. A droga estava escondida em compartimentos clandestinos dentro dos tanques de combustível de uma carreta carregada com milho. O motorista, um paraguaio de 39 anos, foi preso em flagrante por tráfico de drogas. Durante a abordagem, o condutor se recusou a responder perguntas básicas, alegando não falar português, o que despertou suspeita dos policiais. Diante da situação, equipes do Grupo de Operações com Cães da Polícia Rodoviária Federal de Santa Catarina e do Paraná utilizaram o cão farejador Camaro, que indicou a presença de entorpecentes na região dos tanques de combustível da carreta. Para realizar uma inspeção completa e segura, foi necessário descarregar toda a carga de milho em uma empresa da região. Com o auxílio de máquinas do Corpo de Bombeiros, os policiais localizaram compartimentos ocultos no interior dos tanques,

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Boa tarde.

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4: Doze horas, 50 minutos.
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0: Boa tarde, ouvintes. O Show de Bola começa com informações do Internacional, que joga hoje pelo Campeonato Brasileiro. O Inter numa situação, Jonathan, que é, se correr o bicho pega, se ficar o bicho come. Precisa ganhar no Campeonato Brasileiro e também com a expectativa de permanecer na Copa do Brasil no jogo que acontece no domingo à noite. Quer dizer, não dá para nem pensar em poupar jogadores, nada. Precisa simplesmente vencer. Boa tarde.
1: Boa tarde, Everton. Boa tarde, Valdemar. Ouvintes, uma semana importante do Internacional. O jogo hoje, jogo domingo. E que começou com o pé esquerdo para o Inter, né? As questões aí extra-campo envolvendo o Tribunal de Justiça. Que olha, que é uma notícia que deve envergonhar o torcedor do Internacional. O fato que aconteceu no julgamento de ontem. Ou anteontem, se não me recordo, o jurídico do Inter utilizando áudios fake para defender a questão da expulsão do jogador. É um fato lamentável envolvendo o Inter nessa semana.
0: Grêmio joga amanhã, Copa Sul-Americana. Valdemar, boa tarde.
2: Boa tarde, Everton, também o Jonathan. Pois é, jogo amanhã em que o Grêmio precisa da vitória, né? Se quiser seguir na Sul-Americana, precisa vencer o Bolívar. Aí está com o resultado de 3-2, acabou perdendo lá, então precisa fazer um gol de diferença aí para levar pelo menos para os pênaltis. 2 gols de diferença, classifica o Grêmio. Mas o time do Bolívar é bem ruizinho, vai ser uma briga de foice, né?
0: No escuro.
2: Deus me livre.
0: O Grêmio, os gols que o Grêmio levou contra a equipe do Bolívar foram como o gol que o time do Grêmio levou contra o Fluminense também, sabe? São erros assim, sabe, que a gente fica se perguntando, cara, o que que é isso? Sabe? Dá para entender, cara. O gol que o Internacional levou também, o primeiro gol do Internacional no Campeonato Brasileiro, agora no final de semana. Cara, não foi o segundo, né? Foi o segundo, o primeiro gol, o segundo, que o cara, o zagueiro pega e atrasa a bola pro goleiro. Ah, que é isso, cara? Viu um jogador como esse, de repente eu esteja muito, muito enganado. Mas um jogador como esse, você tem que... Porque assim, se o cara faz uma lambança como o cara fez, o cara compromete a partida e não acontece nada, o cara, a impunidade toma conta. É um jogador, o que que vai fazer? Descontar salário? Não, não pode. As leis trabalhistas não permitem. Mas assim, ó, deixa o cara no banco. Não interessa. Ah, mas ele...

0: Ele entregando o gol assim como ele entregou, ele é mais, ou ele é menos, ele é mais importante mesmo entregando o gol do que o cara, infelizmente, né? Infelizmente, futebol é assim.
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2: Notícias do esporte local, né? Notícias do esporte local aqui, só deixa eu pegar aqui a liga de São José do Cedro. Aí os jogos que tiveram e aconteceram na noite de ontem, então, né? Teve resultados do Campeonato Municipal de São José do Cedro. Ontem se enfrentaram pelo veterano, aí Alambique 2, 7 para o Roquinho Construções. No jogo que a gente transmitiu, Semix 2, 1 para o Esporte Clube Flamengo. Um grande jogo, aí muito equilibrado, inclusive o Semix fazendo o gol, faltando 5 milésimos aí para o centésimo, né? 5 centésimos para acabar o jogo aí. Já não tinha tempo para mais nada, acabou fazendo gol no chutaço aí do Baltazar. Fez um golaço aí e acabou vencendo a equipe do Flamengo. No outro jogo também, outro jogo bem equilibrado, aí o Real enfrentou a Vidraçaria e acabou perdendo de 4-3. Muitos gols perdidos também. Depois aí a equipe da Vidraçaria acabou fazendo um gol aí no tiro livre com o Clay e acabou vencendo. Dois jogos equilibrados aí para coroar a noite de ontem, com certeza aí, em dois grandes jogos. Um pequeno público, não tinha muita gente ontem no ginásio. Acho que merece um pouco mais público já os jogos, até porque semana que vem já começa aí os mata-matas, já vai começar os mata-matas do Campeonato Municipal de São José do Cedro. Série Ouro já está definido, agora se define também a Série Prata e também os veteranos.
0: Punição ao jogador, eu falei, eu estava falando antes, né, do jogador do Internacional que entregou a bola, e a mesma coisa do Kahneman, né, cara, que botou a mão na bola também. São as situações assim que, se fosse possível, né, mas deixa no banco aí um tempão, assim, cara, pro cara vir aqui. Mas, Campeonato Brasileiro, Série B, nós temos, antes da gente falar da Série A do Campeonato Brasileiro, que tem jogos hoje, algumas informações também do Brasileirão Série B, que está, inclusive estava com jogos a menos do que a Série A, mesmo com, agora igualou, mesmo tendo jogado todos, durante todo o período de Copa do Mundo, o Campeonato Brasileiro Série B, ele não parou, até porque não precisava parar, né? E ele começou como começa todos os anos o Campeonato Brasileiro Série B e Série A também. Eu, inclusive, acho que no próximo ano, o Campeonato Brasileiro Série A e o Série B, no ano que vem, eles deveriam começar com um mês de antecedência. Pelo menos um mês antes do que tradicionalmente acontecia. Ah, mas ainda vai estar acontecendo os campeonatos estaduais? Não tem problema. Coloca jogos no meio da semana e os jogos do Campeonato Estadual, então, no final de semana. Porque esse ano, que pela primeira vez na história do Campeonato Brasileiro, o campeonato começou no início do ano, eu fico com a impressão que está tendo, assim, um pouquinho mais de elasticidade. Tem semanas que é jogo em cima de jogo. Por exemplo, essa semana, Grêmio pela Sul-Americana e no domingo pela Copa do Brasil. Internacional, durante a semana pelo Campeonato Brasileiro, hoje com transmissão da Rádio Cedro, e no domingo jogo pela Copa do Brasil. Mas tem momentos assim que de repente vai poder ter um pouco mais de folga, essa é a minha opinião.
1: Bom, sobre o comentário que eu queria tecer do Internacional, está justificando o meu destaque, esse fato do julgamento, né? Primeiro A decisão, no meu modo de ver, e a gente foi em comum acordo em debater isso logo no dia seguinte ao acontecido do lance da expulsão, né, onde esse assunto começou a ser discutido, mas um comentário bem simples, né, eu vi apenas uns comentários na publicação, não se falava nada sério que isso pudesse acontecer, que é a suspensão do jogador do Internacional até o momento da recuperação do Gabriel Peck, né. Justifiquei, achei que certo, ok, deveria ser assim, e não apenas no caso do Inter. Inclusive, tem que haver uma cobrança por parte do Internacional, porque não sei se vai conseguir reverter essa questão judicial, até por conta da presepada amadora que o jurídico do Internacional fez, mas não sei se esse critério vai ser seguido, aplicado aos clubes brasileiros, porque muitas vezes a gente viu o Grêmio Internacional sendo os primeiros a ser duramente punidos em alguns casos, né? Vamos citar, por exemplo, a exclusão do Grêmio na Copa do Brasil naqueles atos racistas. Parabéns à CBF, fez de forma correta naquele momento, mas depois vários outros casos aconteceram com outros clubes de racismo ou outras agressões, algo nesse sentido, e não foram punidas da mesma medida como foram aquela vez do Grêmio. Então, beleza, puniram agora o jogador do Internacional, ele vai ficar de fora até a recuperação do Gabriel Peck, tendo prazo limite de 180 dias, ou seja, até o jogador retornar, porém, se esse prazo passar de 180 dias, o jogador do Internacional vai poder retornar. Ou seja, então, a punição máxima do jogador seria esse prazo de 180 dias, né? Então, independente se o jogador passasse mais tempo ou não. Então, ok, foi dada essa penalidade para o jogador, mas que seja agora seguido nos demais casos, né?
2: Eu, na minha opinião, não se tem a mesma forma de julgar os times gaúchos ou do Sul, na minha opinião. Acho que a CBF não é que não tenha que punir, acho que tem que punir, mas não pode sempre puxar, sempre ao contrário do Grêmio. O Jonathan muito bem lembrou aquela ocasião onde o Grêmio foi punido, que a torcedora fez aquele gesto pro Aranha, que nem sei onde é que anda o Aranha. Na minha opinião, ele foi um baita no bostão, porque mesmo que tinha que punir a torcedora, não o Grêmio. Você tem que pegar a pessoa.
3: E a torcedora do Inter ainda,
2: pois
3: cara.
2: É,
3: uma torcedora colorada, sabe? Eu lembro que na época isso repercutiu muito, né, Valdemar? Torcedora colorada. Aí depois a idiota pegar. Ah, mas eu sempre fui torcedora, mas por que tu tava lá? Não, é que tinha um cara que tava meio tava metendo beijos e abraços, aí o cara era gremista, daí aquele ali foi bravo. Foi errado, o racismo é errado. Agora, quem que é? Ela precisa ser punida. Foi identificada na época. Ela precisa ser punida. Porque senão eu sou torcedor do Fluminense e eu vou num jogo Flamengo e Vasco e pego e grito alguma coisa lá da torcida do Flamengo, como se eu fosse torcedor só para punir o time.
2: Esse é o meu raciocínio. Na minha opinião, do jogador do Inter, não é que ele não tenha que ser punido. Tem que ser, na minha opinião, tem que ser punido. Mas eu acho que você tem que analisar os outros casos que virão pela frente também, né? Ele foi com excesso de força, de repente, eu acho que até foi, mas tem que se analisar, fazer uma análise do cara aí, se ele é realmente, se ele tem já esse diagnóstico de ser um cara maldoso, de um cara que gosta de fazer falta, nesse tipo de falta. Então tudo isso se analisa, cara. Se aplica uma multa nele, eu acho que em valores, né, para contribuir com o cara que está machucado lá, eu acho que em valores deveria fazer ele sentir no bolso, porque trabalhar tem que trabalhar, cara, viu? O cara tem que trabalhar, tem que jogar, vai ficar fora do campo. Ah, vamos punir para... Ah, a CBF não é tudo isso para ficar querendo dar moral nos outros. Então, na minha opinião, o Inter sai prejudicado. Tem que se punir, na minha opinião tem que punir, mas você não pode impedir o cara agora de ficar aí, quantos meses vai ficar, Jonathan? 4, 5 meses sem jogar? Na minha opinião tá errado, cara, pune no bolso dele, faz ele sentir lá, ó, você vai ter que cumprir aí com o tratamento, vai ter que ajudar com tanto vai doer no
3: não,
2: teu bolso.
3: É que não tem como obrigar, né, Valdemar?
2: Não é obrigar, mas é uma punição, né?
3: O clube
2: pode fazer isso.
3: Eu acho que o clube em situações assim, tem que ver se a lei trabalhista permite, que o clube de repente possa descontar o salário.
2: Multar.
3: É, descontar o salário, né?
2: Porque você vai tirar o cara de jogar futebol, a coisa que ele faz, que é a profissão dele, na minha opinião, está errado. Eu acho que não tem como. Tem que fazer sentir no bolso. Acho que o clube, a CBF aplica seu clube.
3: Seria muito bom, né?
2: Aí você vai sentir no bolso como, enfim, porque foi uma jogada forte, foi. Todo mundo viu isso, ninguém diz que não. Mas tem que fazer sentir no bolso. Acho que não adianta você agora vai punir, ou então se pune todo mundo, né, cara? Agora, daqui pra frente, então, vamos ver se realmente se algum jogador do Flamengo, algum jogador aí do Corinthians, outros times aí, dá uma entrada desse
3: tomara que não aconteça, né?
2: É, tomara que não, mas sabe que futebol é futebol, né? Às vezes os caras estão com excesso de vontade. Eu acho que o jogador do Inter estava com excesso de vontade, ficou muito tempo parado, né, cara? Aí ele pensou, não, vamos pra cima, vamos... E acabou exagerando um pouco. Machucou o cara? Machucou, mas eu acho que você tem que sentar e tem que ter o bom senso. É isso que está faltando na humanidade, na minha opinião, né? O bom senso, a boa conversa, o negócio aí, porque tudo vem de cima. Ah, vamos punir, pronto. É, CBF pune, mas CBF não é exemplo para ninguém, né? Não tem, lá só tem mão leve lá dentro da CBF.
3: O uso desse áudio falso, desse áudio que... por mais que o Jonathan explicou bem certinho, acho que dá para a gente trazer a informação novamente, né? Ontem à noite o nosso amigo o Barros estava comentando sobre o fato, né? Aconteceu então, como o Jonathan comentou, o julgamento do jogador Vitor Gabriel. E aí o advogado Rogério Pasti, que é um escritório de advocacia que representa o Internacional. É um escritório que realiza todos os tipos de trabalhos advocatícios, como a maioria dos advogados, né? Eles não estão nem aí, eles querem é ganhar dinheiro. A profissão deles é essa, né? Defender vagabundo, inclusive. O escritório Cravo, Pasti e Balbuena, advogados associados, é o escritório contratado. Eles têm uma parceria de mais de 20 anos com o Internacional. E esse escritório, então, que fez a defesa, o advogado Rogério Pasti, ele que pegou. O que que a direção do Inter disse? Que ele ouviu, um áudio que circulava na internet, sendo um áudio fake, mas não é um áudio fake, minha gente. É um áudio humorístico. É um áudio humorístico. E o cara pegou e ouviu. E não se ligou, cara. Que, cara, peraí. Não é. Que tipo de... Cara, você ouve, quando você ouve a arbitragem do VAR, quando você ouve, você vê aonde há coerência, aonde não há coerência, aonde se puxa para o outro lado, como teve um áudio do VAR que prejudicou o Grêmio. O VAR prejudicou o Grêmio e depois... houve essa divulgação do áudio, e acho que todos eles devem ser, precisam ser divulgados. A utilização dessa prova irregular agravou a situação e influenciou no aumento da pena imposta ao Vitor Gabriel no Tribunal Desportivo. Mas assim, o cara ouviu o áudio e não se ligar, cara, que o que estavam falando ali era uma brincadeira, era uma, sabe, era um texto, uma paródia de humor das redes sociais, assim é chamado. Aí é brincadeira, né, cara, é brincadeira. Mas, enfim, o advogado deu a desculpa dele, né, deu a desculpa dele, deve ter se desculpado com o Internacional e com o torcedor também. O Internacional se desculpou com o torcedor colorado. E coisas que acontecem, né? A gente vai ver sempre essas... de vez em quando surgem essas surpresas aí, essas situações. Concordo com o Valdemar e acho que essa pena que foi imposta ao jogador, que seja imposta a todos, né? Quando acontecer uma situação, se vir acontecer algo assim, né? O jogador deu uma entrada maldosa no jogador, ou... Ah, não, mas não foi maldosa. O jogador que cometeu, que deu a entrada no cara... Ele vai dizer que não teve intenção. Eu até acredito que não teve. Não teve intenção de quebrar a perna do cara. Acredito que não teve. Mas ele correu o risco. Quando você entra daquele jeito, quando você vai de sola na canela do jogador, no meio da perna do jogador, de sola, você não recolhe a perna. Porque tem N situações. A gente viu na Copa do Mundo, inclusive, do jogador dar o carrinho, do jogador chegar e ele e você vê que ele recolhe, ele encolhe a perna, ele baixa o pé para tentar não acertar o jogador. Não há. Ah, mas foi muito rápido. Não, rapidez faz parte do futebol, inclusive. Mas enfim, está condenado e justamente Vitor Gabriel tem que ficar fora. E como o Valdemar disse também, na minha opinião, tinha que ser punido financeiramente. Aí o cara anota, aí o cara aprende a jogar bola. E o cara aprende que o cara que está ali é um colega de trabalho teu, e sempre se colocar no lugar da outra pessoa. Tu gostaria que alguém, mesmo sem querer, que alguém viesse e te desse uma entrada daquelas? Claro que não, né? Claro que não. De frente, lance de frente. Chegou atrasado. Meu amigo, Vitor Gabriel, tu inclusive podia ir, vai jogar em outro estado lá pra gente não vir mais falar de você.
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3: O mais curioso de tudo isso e o mais legal, essa parte do Internacional, olha só, os criadores do vídeo, né, usado pelo Internacional em julgamento do zagueiro Zoom Impost, né, eles vieram aqui e se vestiram de árbitros. Os caras não são, né? Não são fácil. E eles estão certo, tem que virar piada. Tem coisa desse tipo que tem que virar piada, dar risada, fazer o quê? Embrabecer não adianta. Torcedor do Inter que não tem culpa de nada disso, mas fazer o quê, né? Aconteceu, né? Aconteceu, virou manchete. Internacional joga hoje. Qual é o palpite de vocês para a partida de hoje? O meu palpite, sendo sincero, não é assim, ó. 3-0, 3, não vou cravar 4-0, 3-0 para o Flamengo na noite de hoje. Eu não vou falar 4-0, porque eu acho que o Inter vai conseguir segurar um pouquinho. Mas é 3-0 para o Flamengo hoje, na minha opinião, no Beira-Rio.
2: Para mim, 4 para o Flamengo. O Inter vai cair de 4 para o Flamengo.
1: Eu acho que vai ser um jogo bem difícil para o Inter, né? Como falei durante a semana, acho que não é
3: mais uma dirota.
1: Eu acho que não é a competição do Internacional, né? Mas como perdeu pontos contra times mais fracos, agora precisa buscar contra os mais fortes, né? Flamengo que vem de um resultado, acho que empatou, né? No último jogo, se não me engano, exatamente, empatou no último jogo, né? Então,
3: Flamengo
1: empatou, o Palmeiras perdeu, inclusive, né?
3: Pois é, o Flamengo não se ajudou. Acho que é 6 pontos ainda a diferença, né?
1: 6 pontos.
3: 6 pontos ainda, né?
1: Era uma boa chance, né, do Flamengo encostar no Palmeiras, né, que tropeçou. Mas acho um jogo difícil. O fator casa vai ser algo assim observado nesse jogo, né? Claro que a torcida do Internacional apoia do início do jogo até que se prove ao contrário. Mas se uma derrota vier aí no Beira-Rio, mais uma, o Inter vai somar 5 derrotas consecutivas no Campeonato Brasileiro. Muito provavelmente vamos ter algumas manifestações no Beira-Rio por conta dessa postura do Internacional. Então, vai ser um jogo muito pesado, vai ter essa cobrança do Inter. Eu não vejo um placar muito elástico por conta desse cenário, mas nada impede que aconteça, né? Eu acho que o Internacional perde o jogo também, num 2-1, 3-2. Acho que vai ser um jogo um pouco mais disputado, né? Porque o Flamengo é um grande time, né? É uma grande equipe. Para mim, é o melhor elenco do Campeonato Brasileiro esse ano, né? Mais uma derrota na conta do Inter, muito provavelmente, né?
3: Eu, como não gosto do Flamengo, por questões pessoais de não gostar, né? E algumas que vêm lá de 1982, né? Do Campeonato Brasileiro.
2: Pelos carcaças que o Flamengo deu no Grêmio.
3: Também, né?
2: Levamos umas duas lapadas no Libertadores, foi triste.
3: Mas assim, quero que o Palmeiras seja campeão. Só que não adianta eu querer, o torcedor do Palmeiras querer e o time não querer, né? Porque assim, nós não vamos deixar de falar. Abel Ferreira, você está muito bem, porque o Abel me parece um cara assim, ele passa um ar de arrogância, e ele ano passado ele não ganhou nada, cara, nada. Sabe o que é isso? Copa do Brasil, Libertadores, nada, nada, nada, nada. Campeonato Brasileiro, ano passado o Palmeiras foi muito mal. Tomara que esse ano o Palmeiras reaja, tem um time bom, tem um elenco bom, tem dinheiro para investir e que o time consiga ser campeão brasileiro, pelo menos. Não deixe a peteca cair. Mas pode acontecer. Pode acontecer do Internacional ganhar o jogo hoje, a nossa... Tu falou em placar, Jonathan? Não, só...
4: 2-1.
3: 2-1, é. E, mas assim, pode acontecer do Inter ganhar, surpreender o Flamengo? Pode, no jogo da ida. No jogo de ida empatou, lá no Maracanã, inclusive. Só que naquela época, o Valdemar e o Jonathan vão lembrar, e o ouvinte também, o Colorado também, naquela época o Flamengo estava em crise, perdendo o treinador. Inclusive foi naquela época ali que saiu o Felipe Luiz, né? Acho que foi naquela época que saiu, né? Tava uma situação bem, bem chata para o Flamengo, né? E aí, hoje, torcedor colorado gostaria que vencesse, mas é difícil.
4: Também
3: tem,
4: acho.
3: Tem mais um patrocínio? Tem? Então depois nós vamos falar do Grêmio. Uma pinceladinha do Grêmio também. O Grêmio joga amanhã de noite.
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3: O Atlético Mineiro, se eu não me engano, eles estavam na 13ª posição. Eles estavam atrás do Vitória. Eles eram o 13º e o Vitória era o 11º. Se eu não me engano, eles estavam na 13ª posição. O Atlético Mineiro. Eu estou falando porque eles, no domingo à noite, eles ganharam do Palmeiras em São Paulo, no Allianz Parque. Então é importante a gente trazer essa informação. Por que que eu estou dizendo isso? O Flamengo é outra história, mas o Flamengo só empatou de 1-1 com o fraco time do São Paulo. São Paulo é fraco? Sim, o São Paulo hoje está na 12ª posição e o São Paulo não tem apresentado um futebol bom, cara. E eles, o Flamengo em casa, jogando em casa, só empatou. Então, eu falei 3-0, o Valdemar falou 4-0, o Jonathan falou 2-1. E eu e o Jonathan, eu acredito, o Valdemar falou já dando uma cornetadinha, né? Mas eu falei de verdade, não é que eu estou torcendo para o Internacional. Eu acho que pelo que o Internacional tem apresentado nos últimos jogos, como por exemplo, ter perdido de 2-0 para um time que está em ascensão, está jogando bem, que é o Atlético Paranaense, vai pegar um time como o Flamengo, vice-líder do campeonato, e que precisa correr atrás do resultado, precisa tentar se aproximar do Palmeiras. Eu acredito, por isso que eu acredito que deva perder hoje. E o Grêmio Futebol Porto Alegrense, o que vocês dizem do Grêmio?
2: Do Grêmio, só uma rápida pincelada do Grêmio. Acho que o Grêmio se prepara para jogar amanhã, tem essa obrigação de vencer a equipe do Bolívar em casa, por jogar em casa. Acredito que vai vencer, né? Acredito que vai vencer, porque é tranquilo, o jogo não vai ser difícil, porque o Bolívar não é o bicho papão. Só que a gente tem que entender se o Grêmio vai realmente jogar aquele Grêmio que jogou contra o Fluminense ou aquele Grêmio estrambelhado que jogou contra o Bolívar lá no jogo de ida. Porque contra o Fluminense, na minha opinião, foi bem o Grêmio. Em termos táticos, em termos de time que tem, na minha opinião, foi bem. Mas lá contra o Bolívar não foi bem. Muitos erros, muitas coisas aconteceram lá que não sei se a altitude define, mas realmente não gostei do time do Grêmio lá. Deu vontade de abandonar a partida no meio do jogo.
3: O cara tem que aguentar boliviano, Boliviano passando o pé por cima da bola, boliviano pedalando, aí sim, né, cara? Aí é, né? No primeiro gol, cara, o cara recebe a bola, o cara passa o pé por cima da bola, faz cirula, um cara perna dura, da quadrilha do perna dura, inclusive, canela dura, costa dura, o cara fazendo gracinha, viu? Mas aí foi feio ali.
1: É, eu acho que o Valdemar falou é muito o que o torcedor do Grêmio imagina, espera do time, né? Porque a postura do jogo contra o Bolívar foi muito ruim, né? Muito, muito, extremamente abaixo. Claro, time misto, né? Uma reserva. E a postura do Fluminense foi uma postura que reacendeu aquela luz no fim do túnel, né? Se o Grêmio jogar dessa forma, quem sabe pode melhorar um pouco dentro da tabela do Campeonato Brasileiro, né? Mas é isso, aguardar. Acho que o fator altitude contou muito, né, para a atuação do Grêmio, somado ao fato do time reserva. Mas acho que o Grêmio tem totais condições de reverter essa situação. Precisa de um placar mínimo de 1-0 para levar para os pênaltis, para se classificar direto, precisa vencer de 2 gols de diferença ou mais, né? Não sei, claro, falando na questão de fugir dessa zona de desconforto, da zona de rebaixamento, não sei se não seria melhor já pensar o Grêmio cair fora logo, né? Dessa competição que toma tempo, demanda de logística e concentra só no Campeonato Brasileiro e Copa do Brasil, né? Porque a Sul-Americana ela paga de fato um pouco, né? Mas se existe uma competição que paga para você avançar de fase, essa competição é a Copa do Brasil. Então seria, em teoria, mais fácil você focar, se fosse para escolher uma competição, na Copa do Brasil e não na Sul-Americana. Mas o Grêmio vê uma boa possibilidade na Sul-Americana, se passar pelo Bolívar, de enfrentar depois o São Paulo, né? O São Paulo que, como o Everton acabou de trazer, está numa situação de futebol faltante, né? Não está bem no Campeonato Brasileiro, não vem jogando bem, ocupa nesse momento a posição número 12 no campeonato, são 26 pontos, 4 apenas a mais que o Grêmio. Então, se for para sonhar em chegar numa Sul-Americana na fase de grupo, na fase mata-mata, né, que precisa passar por essas duas repescagens, o Grêmio aí pode, quem sabe, sonhar nessa competição. O Grêmio não tem na história ainda, né, mas é uma questão logística que o Grêmio precisa trabalhar bem, porque o elenco ele é limitado, ele é enxuto em qualidade.
3: O Grêmio não ganhou
1: a
3: Sul-Americana?
1: Não. A única competição que o Grêmio não
3: nunca
1: tem
3: é a ganhou, olha só, né? É uma vez que já tinham comentado, eu não lembrava, né, que o Grêmio não tem esse título.
1: O Grêmio até tem um elenco, né, vasto em número de jogadores, mas nem sempre o número significa qualidade, né? O elenco do Grêmio, em questão de qualidade, é muito restrito aos 11 titulares, mais uns 2-3 reservas aí. Então, para você conciliar 3 competições é difícil. O Grêmio precisa ter inteligência aí em priorizar as competições que são mais importantes para esse ano de 2026. Eu, como torcedor do Grêmio, prefiro 1000 vezes que o Grêmio dispute uma Série A do Campeonato Brasileiro ano que vem de novo, do que tem que jogar uma Série B por conta de, sei lá, avançar 2-3 fases ou na Sul-Americana ou na Copa do Brasil e voltar aí, sei lá, 15 milhões, nem isso, 10 milhões em premiação. Então acho que o Grêmio deveria escolher priorizar o Campeonato Brasileiro e não as competições sul-americanas.
3: Valeu, gente. Chapecoense joga, não sei. Ainda tá. Chapecoense tem uma folgona aí de uns 10 dias, porque o Vasco não tem condição de jogar o Campeonato Brasileiro, 21ª rodada. Bem rapidão, Mirassol e Remo, 19h30. Inter e Flamengo, mesmo horário. 21h30, Fluminense e Bahia. 21h30, Vitória e Palmeiras. Esses jogos hoje, os de amanhã, a gente fala amanhã. E do Campeonato Brasileiro, Série B, rodada só no final de semana. Hoje o líder é Criciúma, 40 pontos, vice-líder Juventude, 35 pontos. Dois times que já estariam na Série A do ano que vem, Criciúma e Juventude. E os outros 4, Operário, Fortaleza, Vila Nova e Novo Horizontino, vão jogar um quadrangular final para ver quais são os 2 melhores que vão para a Série A de 2027. Um abraço e até amanhã.
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7: 13 horas e 23 minutinhos, comunicação. A Secretaria Municipal de Saúde de Palmasola comunica que a vacina contra a gripe H1N1 está disponível para toda a população do município no posto de saúde. 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
7: CFM. 13:26, 13:26, hora certa para você. 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

A música com mais emoção pra você nas ondas da 90,7. Obrigado pela sua companhia, pela sua audiência. Uma ótima tarde pra você. Tudo bem? Tudo certinho? Tudo beleza? Bora lá então pra mais uma tarde musical. Hoje é quarta-feira. Hoje é metade da semana. Hoje é dia 29 de julho de 2026. Tá? A temperatura marcando 20 graus. A umidade relativa do ar em 78%. Eu sou seu amigo Valdemar. Vou com você até às 15 horas aqui na primeira parte do Centro Show na Tarde, que tá começando por aqui. Claro, alto astral, alegria, alegria, alegria, alegria pra você que já tá ligadinho aí na cena. Obrigado pela sua companhia, tá bom? Beleza? Show de bola. Ó, vamos lá. 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tarde, valendo a sua indicação, 991974572, peça a sua, mande pra quem você quiser, ó, André Renner, a gente começa aqui, ó.

0: Banda Ébanos aqui na tarde pra gente. Cantou pra gente Banda Ébanos. A Minha Mania. Teve também Céu e Canto Sem Saída. Teve André Renner, Bar da Esquina. Participação da Banda Passarela. 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Chama o intervalinho. O intervalinho é bem rapidinho. A gente já volta aqui com mais música na sua tarde. Muito mais música aqui, ó. 13 horas e 40 minutos, 13 e 40, hora certa, Sicredi, hora de sonhar alto, a poupança premiada Sicredi chegou e são milhões em prêmios toda semana. 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
0: 13h42, 13h42, Luizinho Pneus comigo por aqui, ó. 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Luizinho Pneus, 36430432, Luizinho Pneus, tem pra cantar pra gente Os Atuais, Pássaro Livre.

0: Carlos Federais, Café com Leite, aqui teve também contando pra gente, banda Coringão, Cartas na Mesa com André Renner, e teve Os Atuais, Pássaro Livre, participação da Josi Schmitz. Abração pro nosso amigo Adriano Pires, o Pomba Rola tá com o radião ligado e ouvindo a gente. Luizinho Pneus, já falamos, é a hora de falar de quem? 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Intervalinho, já voltamos aqui, ó. Cero FM. 13h53, hora certa do Arce. 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
4: 13h56, a música não para aqui, ó. A música não para. 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Tem Rogério Magrão e banda aqui, ó.

0: Tá aí cantando música legal pra gente aqui, ó. Corpo e Alma, Intimidade a dois. Teve também Grupo Momentos, Almas Gêmeas. E teve Rogério Magrão e Banda. Depois das 5, participação do Guilherme Santiago. 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

0: Rainha Musical, retrovisor aqui, ó. Banda legal, alô, fala comigo e Banda San Marino, a outra. 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Intervalinho, já voltamos aqui, ó.
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7: Boa tarde, ouvintes. Na programação da Rádio Cedro, nós vamos conversar com Silvéria Zanchi, jornalista, radialista e pré-candidata a deputada estadual no estado de Santa Catarina. Candidata pelo extremo oeste do estado, Silvéria. Boa tarde.
8: Boa tarde. Boa tarde, ouvintes. Boa tarde, Everton. Olha, um prazer enorme, em primeiro lugar, estar aqui nessa casa que também é minha casa, porque, afinal de contas, assim como o Everton acabou de comentar, eu... Há 22 anos, né, sou também parte da Rede Peperi de Comunicação, agora, obviamente, estou afastada nesse período, mas por 22 anos, então, atuando na Rádio Cidade, que é do grupo da Rede Peperi de Comunicação, em São Miguel do Oeste, do horário das 8 da manhã até o meio-dia, então, de segunda a sábado. Então, a gente tem esse contato com o ouvinte, que o rádio, ele não é uma via de mão única, né, Everton, e a gente sabe, quem trabalha no rádio, a gente é uma ponte, a gente está sempre entre a notícia, a informação, o que está acontecendo, né? E também o ouvinte que está aí do outro lado, que liga para a gente, que manda o WhatsApp, que fala. Então, a gente acaba sendo, muitas vezes, o porta-voz, a voz desse povo aqui do extremo oeste de Santa Catarina, que eu sou Miguel Oestina, mas eu me considero, né, aqui do extremo oeste de Santa Catarina. E esse foi um convite que me foi feito, né? Não foi um projeto que eu tive. Isso aí foi... Né, um convite que me foi feito aí pelo secretário nacional Aldo Rosa, do Partido Progressista. Então, eu sou PP, Partido Progressista, antigo PDS, e me foi feito esse convite. E eu quero dizer que, para você aqui, cidadão aqui de São José do Cedro, que esse povo aqui também é progressista, a gente tem, né, uma vontade grande, Everton, de somar, de vir acrescentar, de fazer a diferença. Quero dar esse meu boa tarde especial para as mulheres, que assim como eu também, a gente busca sempre representatividade. Eu quero ser realmente, né, uma pessoa que vai estar aberta aí para estar conversando, ouvindo e sabendo mais, né? A gente está nesse período que agora é pré, a gente não está pedindo voto, a gente está se apresentando e falando como mais uma via, mais uma opção para o extremo oeste, viu, Everton? Essa é a intenção, a gente vim visitar vocês. Talvez quem ouve a gente agora, está ouvindo, talvez até possa estar reconhecendo a minha voz, porque eu já gravei muitos comerciais.
7: Eu amo muitos,
8: né,
7: comerciais aqui na
8: aqui
7: nossa pra, rádio.
8: Aqui para Cedro, né? E como você falou, minha formação é jornalismo, eu sempre gostei muito de política, gosto de estar por dentro do que está acontecendo, e eu acho que o nosso extremo oeste, ele precisa realmente de representatividade, né? Eu acho que cada vez mais. Recurso existe, e quem trouxe já não fez mais que a obrigação, né? Porque quem continua trazendo e já trouxe, não fez mais que a obrigação, mas o que a gente tem, o intuito é realmente ser mais uma voz e estar lá, né, representando o povo aqui do Extremo Oeste de Santa Catarina.
7: Muito obrigado, Silvéria Zanchi. Everton Macedo, repórter Rádio Cedro.

0: Tá aí pra você, 14h37, 14h37 cantou pra gente aqui quem? Banda Rosas, Lendas, Lendas de Amor. Também teve o seu Francisco, fala pra ele, e teve G10, Roxo no Pescoço. Pra você curtir a gente, obrigado pela sua companhia e pela sua audiência. Intervalinho, a gente já volta aqui. 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
0: JCI promove escola de líderes, amplia oportunidades de capacitação. A informação é da presidente da JCI, Kelly Figueiró. A JCI está divulgando e comercializando os ingressos para o projeto Escola de Líderes, iniciativa voltada à capacitação de empresários e funcionários do município. A programação será realizada com palestrantes renomados e pretende oferecer conhecimento e ferramentas para quem atua na gestão de equipes. Segundo a organização, o projeto representa uma oportunidade para profissionais aprimorarem conhecimentos relacionados à liderança, gestão de pessoas e trabalho em equipe. A programação foi planejada para proporcionar uma tarde de aprendizado e troca de experiências aos participantes. A JCI destaca que mais informações sobre o projeto podem ser acompanhadas pelas redes sociais da organização em São José do Centro. Durante a comemoração do aniversário do município, a entidade também realizou uma ação especial com vendas de ingressos por valores promocionais, o sorteio de uma entrada entre os participantes da ação. 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
0: 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Juntos, Delcio Panho canta: Ainda Existe um Lugar.

0: E o Brilhação catando pra gente, batom vermelho, pilha fraca e paixão desenganada aqui na tarde, no oferecimento da Projetec. 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

0: E essa é a música com mais emoção aqui na Cedro FM. Esse é o Cedro Show na tarde desta quarta-feira, dia 29 de julho. 15 horas e 4 minutinhos, 23 graus em São José do Cedro e umidade relativa do ar está em 65%. O WhatsApp é o 9197-4572.
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0: E esse é o Cedro Show na tarde, até às 19 horas, tocando muita música e passando muita informação. E eu sou o Maicon Gabriel e eu fico com vocês aqui até às 19 horas no oferecimento de Marcon Supermercados Deck 66, Luizinho Pneus, Mecânica Houston, Farmácia São Rafael e também a Parisotto, Instalador e Decor, Relojoaria e Ótica Confiança, Supermercado Que Barato, SMO Energia e Correia Energia Solar, Cressol Princesa, Mobile 46, Gasmenin, Paxo Funerárias, Alve Produtos e também a Projetec.
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0: E esse é o Panda, nos bares da cidade, 15 horas e 6 minutinhos. Boa tarde, boa tarde.

0: E esse é o Reação em Cadeia, Confiança. Também ouvimos Bruno e Marrone, Isso Cê Não Conta. E a primeira foi o Panda, Nos Bares da Cidade. 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E as informações estão chegando com o repórter Jonathan William.
1: Nós estamos chegando com informações aqui na programação da Rádio Cedro FM. Estamos em contato nesse momento com Palma Sola. Elisandra da Silva, secretária de Saúde, está com a gente para falar para nós sobre um assunto bem importante, um convite, na verdade, para os integrantes aí do município que fazem uso dos serviços voltados à insulina, enfim. Secretária, boa tarde. Vocês vão realizar aí um momento, uma palestra voltada a esse público. Explique um pouquinho para a gente sobre esse... essa importância da participação dessa população, desse público-alvo de Palma Sola. Boa tarde.
2: Boa tarde. Boa tarde, Jonathan, a todos os ouvintes da Rádio Cedro, em especial a nossa população palmasolense. Então, hoje a gente vem aqui para fazer um convite. Convite bem direcionado. Ele é exclusivamente para aqueles pacientes que fazem uso de insulina e que têm o seu aparelho de aferição de diabetes em casa. Por que que a gente está convidando esse pessoal? Porque devido ao processo licitatório que é feito anualmente, uma empresa diferente ganhou a licitação esse ano, sendo necessário, nesse momento, fazer a substituição dos aparelhos. E a maioria dos pacientes já sabem que uma fita não dá certo num aparelho diferente. Cada aparelho tem a sua própria fita, ele é compatível apenas com a fita da sua própria marca. Então, por conta disso, a gente achou interessante, importante e necessário reunir todos esses pacientes, todas essas pessoas que fazem uso do aparelhinho, para que estejam reunidos, onde o dono, onde o fabricante, né, o distribuidor dessa nova marca, desses novos equipamentos, eles virão fazer uma capacitação, irão ensinar a nossa população, juntamente com a nossa equipe, a fazer o uso do aparelho. Ele é um aparelhinho muito simples, de uso muito simples, porém, por ser novo, é mais fácil a gente reunir todo mundo e fazer uma explicação conjunta, tirando as dúvidas individuais de quem tiver ainda. Né? Então, por isso é importante que todos os nossos usuários de insulina, que todos os nossos pacientes que tenham o seu aparelhinho, estejam presentes amanhã, então, no centro de eventos, levem consigo as fitas que eles ainda têm e o aparelhinho. Tudo isso que eles ainda têm do aparelho atual, eles devem levar junto amanhã para a posterior e imediata substituição, então, desse glicosímetro. Né? Então, gostaríamos muito que todos os nossos pacientes estivessem presentes, porque é importante ter essa capacitação, a presença é indispensável para que a gente possa garantir aí a continuidade do tratamento sem haver nenhum tipo de interrupção.
1: Secretária, aproveitando o nosso contato, há cerca de um mês atrás conversávamos sobre a questão de uma novidade para a saúde de Palma Sola, para a saúde da mulher, que é a questão do Implanon, que é um método contraceptivo que está sendo disponibilizado de forma gratuita pela saúde palmasolense. Ao fechar esse primeiro mês, como vocês estão vendo a aceitação por parte das mulheres? O comentário é bom? Como vocês avaliam a implementação desse projeto, programa, vamos assim dizer, aí dentro do município?
2: Então, a inclusão do Implanon na rede SUS, ele representa um marco significativo na saúde pública e também nos direitos reprodutivos, né? Porque ele não é só um método contraceptivo normal, ele combina aí a máxima eficácia contraceptiva também com a praticidade de não depender da memória do usuário. Claro que a gente sabe que hoje, como é novidade, como é um recém-implantado pelo Ministério da Saúde, ele depende aí, segue diretrizes e protocolos clínicos vigentes, né, que vem lá do Ministério da Saúde, onde o foco principal está nas populações prioritárias, em situação de vulnerabilidade ou de risco clínico, né? Então, ainda é o início, mas só o fato disso já estar disponível para a nossa população via SUS já é um grande avanço. Então, ele vem aí não para substituir os métodos contraceptivos, mas ele vem para somar. E o objetivo aí do planejamento familiar no SUS é oferecer aí uma cesta de opções, uma grande quantidade de opções para cada pessoa, para que junto com a equipe de saúde escolha seu melhor método, né, e mais adequado para o seu perfil e para aquele momento da sua vida. Nós tivemos aí na metade do mês passado, no dia 16 de julho desse mês, na verdade, nós tivemos aí a primeira etapa de aplicações, né, de implantes. Foi um sucesso. Nossa equipe, ela passou por uma capacitação específica, né, um treinamento prévio, junto ao Ministério da Saúde, para poder estar fazendo essa implantação. E já tivemos, então, aí a primeira etapa. Agora, no mês de agosto, né, no próximo mês, a nossa equipe já está organizando a agenda para mais uma leva de mulheres que manifestaram interesse e que se enquadraram dentro dos critérios SUS. E a gente acredita no sucesso desse novo projeto, porque quem não gosta de poder ter um planejamento familiar poder planejar direitinho, poder se organizar, poder decidir quando quer ter um filho ou não, né? Então, o Implanon, ele vem aí para somar junto à nossa população, e nós, como equipe de saúde, estamos aí para ajudar, para orientar aquelas que tiverem interesse, que possam estar vindo conversar com a gente. A gente acredita que, com o passar do tempo, isso será disponibilizado aí para um leque maior de mulheres, né? Mas nesse primeiro momento, a gente precisa aí estar respeitando esses protocolos que vieram do Ministério da Saúde, mas estamos à disposição para aquilo que a nossa população precisar.
1: Obrigado às informações da Elisandra da Silva, secretária de Saúde do município de Palmasola. Jonathan Miller, repórter Rádio Sandra FM. 90,7.
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0: 15 horas 24 minutinhos. Esse é o Frejá, amor pra recomeçar.

E esse foi o Paralamas do Sucesso, Caleidoscópio. Também ouvimos um Edson e Hudson com a música Azul. E a primeira foi o Frejá, Amor pra Recomeçar. 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
4: A Secretaria Municipal de Saúde de São José do Cedro comunica que a vacina contra a gripe H1N1 está disponível para toda a população do município no posto de saúde. 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
4: 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Secretaria capacita professores durante recesso e reforça planejamento para segundo semestre. A informação é da secretária de Educação de Palma Sola, Joyce Dali Last. A Secretaria Municipal de Educação aproveitou o início do recesso escolar para promover 2 dias de formação e planejamento com os professores da rede municipal. As atividades ocorreram nos dias 23 e 24 de julho e reuniram momentos de capacitação, troca de experiências e preparação para a continuidade do ano letivo. Durante a formação, os educadores tiveram contato com conteúdos e orientações de equipes do Aprende Brasil, além de participarem de atividades voltadas ao planejamento pedagógico. 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
4: E esse é o Fernando e Sorocaba. Ainda existem cowboys.

E esse foi o Ira, Envelheço na Cidade, do MTV ao vivo, lá de 2000. Também ouvimos o Fernando e Sorocaba, Ainda Existem Cowboys. 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

0: 15 horas e 51 minutinhos, hora certa. 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

0: fixação. E esse foi o Kid Abelha Fixação. 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
0: 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WhatsApp 91974572. Boa tarde, boa tarde. E na sequência vem chegando aí Acústicos e Valvulados, Fim de Tarde.

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0: Esse foi o Projota Pássaros, com a participação também da Lorena. E a primeira foi o Vitor Clay Morena, do Acústico.
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0: 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E as informações estão chegando com o repórter Jonathan William.
2: Estamos de volta na programação da Rádio Cedro FM. Estamos em contato com Silvana Nós, diretora da Escola Renascer do município de Princesa, para falar para nós sobre um evento que acontece agora no próximo dia 7. Está chegando, se aproximando cada vez mais, a tradicional Sopa no Pão. Esse que é um evento já tradicional da escola e que vai estar acontecendo aí dentro do município. Silvana, como estão os preparativos, a organização para o evento? Boa tarde.
3: Jonathan, boa tarde. Ouvintes da Rádio Cedro, em especial os munícipes de Princesa. Então, né, como é de costume, já é a 7ª edição da nossa Sopa no Pão, então é há 7 anos que a gente vem realizando esta promoção, é uma das maiores promoções da escola, então a escola realiza essa e a Festa Junina, então, que é um evento um pouco menor. Nós novamente vamos estar servindo os 4 tipos de sopa, né? Que é mandioca com calabresa, milho verde com frango, que é a eslava, que é feita de batatinha e carne bovina, e feijão com bacon. Então, essa sopa, ela exige assim muito trabalho. No dia 7, então, não terá aula durante o dia. E nós estaremos, todos os professores, todos os funcionários da escola, já trabalhando durante o dia todo para preparar a sopa para a noite, né? Porque são bastante ingredientes e que exigem muita mão de obra para deixar tudo organizadinho e tudo pronto. Então, já estamos recebemos doações de alguns produtos da agricultura, como mandioca. A gente vai estar pedindo também o auxílio das famílias para doarem para nós tempero verde, né? Essas coisas que a gente receber de doação, que tudo vai nos ajudar, né, a preparar essa sopa de melhor qualidade.
2: As pessoas interessadas em adquirir fichas, quais os valores, a comercialização já está em andamento de vocês também, para que todo mundo possa estar participando?
3: Sim, nós já estamos comercializando as fichas desde a quinta-feira da semana passada. A gente abriu com os professores da escola, né? Todos os professores, serviços gerais, estagiárias, todos os funcionários têm fichas à venda. O preço é o mesmo preço que no ano passado, R$40 a ficha adulto e R$20 a ficha infantil, que é de 7 a 12 anos. Para esse dia também a gente pede para que levem pratos e talheres, porque o pão, né, tem que ser colocado no prato, né, e porque derrama a sopa dentro, ele fica quentinho, né, e acaba se não abrindo embaixo. Então tem que levar um prato para colocar a sopa, o pão dentro do prato.
2: E questão de expectativa de participação, a diretora, vocês esperam atender quantas pessoas? E depois, né, claro, com esses valores que entram, onde será utilizado esses recursos do educandário?
3: Normalmente a gente vende em torno de 500 jantas adulto e umas 70, 80, já chegou a 100 jantas infantis. Então nós queremos alcançar esse número novamente, né? Porque a gente prepara com muito carinho, né? E também pede a participação de toda a comunidade escolar, das demais pessoas que não são da comunidade. A gente sabe que comercializa fichas muitas no município de São José do Cedro, comercializamos lá em Guarujá do Sul, né? Porque é um prato diferente e as pessoas que vieram gostaram muito. E eles já vinham pedindo, antes de nós lançarmos as fichas, se novamente teria essa edição da sopa. Então, temos ficha à venda sim, com todos. Então, se não conseguirem com os professores, com os outros funcionários diretamente na escola, na secretaria, comigo ou com a Neila, né, podem chamar pelo WhatsApp, né, que todos têm as fichas para vender. Então, espero a participação de toda a comunidade escolar e demais pessoas que quiserem participar desse nosso evento, porque esse lucro a gente sempre reverte em prol das crianças. Por exemplo, a gente fez a festa junina, teve um lucro, depois a gente fez a festa junina na escola para os alunos, a gente serviu tudo sem, né, sem custo nenhum para os alunos, alimentos típicos da festa junina. Então, com esses recursos, a gente reverte para eles também. Também na Semana da Criança, geralmente a gente faz lanches diferentes, a gente proporciona, a gente dá brinquedos, a gente proporciona um monte de coisas diferentes, então a gente investe isso em prol dos alunos. Também gostaria de salientar que neste ano, né, a gente vai realizar o nosso jantar no CTG, né, que também é um ambiente amplo, aconchegante, e com certeza nós vamos conseguir recepcionar todos muito bem, ter, com um espaço bem gostoso. Então, normalmente se fazia no pavilhão da comunidade e esse ano, então, a gente vai fazer no CTG.
2: Obrigado as informações de Silvana Nós, diretora da Escola Renascer do município de Princesa. Jonathan William, repórter, Rádio Cedro FM.
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0: E esse é o Barão Vermelho, Bete Balanço, 16 horas e 26 minutos.

0: E esse é o Acundum, azul da cor do mar. Também ouvimos Barão Vermelho, Bete Balanço.
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0: 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A PAI amplia atendimento com aquisição de esteira neurofuncional. A informação é da diretora da PAI de São José do Cedro, Cristiane Luvison. A PAI adquiriu uma esteira neurofuncional por meio de uma emenda parlamentar impositiva. O equipamento representa um avanço no atendimento oferecido pela instituição e contribui diretamente para o desenvolvimento motor das crianças, adolescentes e adultos atendidos pela entidade. Segundo Cristiane, a esteira trabalha a neuroplasticidade e possibilita as pessoas com limitações motoras para que tenham experiência de permanecer em pé e realizar movimentos de caminhada com o auxílio de um sistema de suspensão. O equipamento também pode ser utilizado para estimular a marcha de crianças que apresentam atrasos no desenvolvimento motor. A esteira amplia as possibilidades de atendimento e contribui para melhorar a qualidade de vida dos usuários. 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

João Bosco e Gabriel, alô ex-amor, também com a participação de Humberto e Ronaldo. E também teve Armandinho, Eu Sou do Mar, a primeira foi o Rapa,

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0: E esse é o Cedro Show na tarde desta quarta-feira, dia 29 de julho, 17 horas e 7 minutinhos, 19 graus em São José do Cedro e umidade relativa do ar está em 74%. O WhatsApp é o 9197-4572. Boa tarde, boa tarde. Na sequência, vem chegando aí Daniel e a loira do carro branco. Com a participação do Chitãozinho e Chororó.
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0: Esse é o Zezé e Luciano, Fio de Cabelo. Também ouvimos Eduardo Costa, Sapequinha. E a primeira foi o Daniel, a loira do carro branco. 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
1: Estamos de volta na programação da Rádio Cedro FM. Jones Mard está com a gente, diretor de urbanismo do município de Guaraciaba, para falar para nós sobre uns trabalhos que estão acontecendo nesta terça-feira dentro do município. Uma ação de tapa-buracos, recuperação de algumas estradas, algumas vias aí da área urbana do município acontecendo. Jones, boa tarde. Fale um pouquinho para a gente sobre essa iniciativa de vocês. Que tipo de trabalho vocês estão realizando?
2: Boa tarde aos ouvintes na Rádio Cedro FM, em especial aos munícipes de Guaraciaba. Venho aqui, né, para passar algumas informações, né, sobre o tapa-buraco, né, realizado no dia de hoje, né, do dia 28. A gente fez diversos, né, pontos da cidade aí, né, uns tapa-buraco, inclusive um quebra-mola na rua 3 de maio, né, que já é uma demanda muito grande aí da população de Guaraciaba, né, para evitar os acidentes, né. E a gente ia fazer um também na rua Presidente Kennedy, e daí faltou a massa asfáltica, né, mas para a população também estar ciente, né, desse quebra-mola aí, a gente vai fazer quinta-feira, né, que o Conder aí, a empresa vai usinar, então a gente vai pegar mais um material aí para estar terminando, né, mais uns buracos ainda que ficou para trás aí na cidade, e para nós terminar esse quebra-mola aí também, que é um anseio da população, numa esquina aí que ocasiona bastante acidentes aí. E já também para informar também a população, né, que agora é época, né, de poda de árvores, né, que era do mês de junho, julho e agosto, né, então se procede, né, essa poda. E a população pode estar deixando, né, na rua, né, não muito em cima da calçada, né, para não estar danificando. De repente vem uma máquina e junta o material e danifica a calçada, né, então deixa na rua aí, que o pessoal aí cada poucos dias está fazendo o roteiro e está fazendo a recolha aí, para estar deixando também a cidade aí de mais limpa, né, e de boa visibilidade aí para as pessoas que vêm nos visitar aqui no município, né. E também a gente está realizando, né, um trabalho, né, de pintura dos postes do município, né. Já foram pintados uns par aí, né, eu creio que mais um mês de serviço aí, que é bastante, né, a gente consegue concretizar esses trabalhos aí também.
1: Obrigado às informações do diretor de urbanismo do município de Guaraciaba, Jones Mard, participando com a gente na programação da tarde. Jonathan William, repórter Rádio Cedro FM.
0: E essas foram as informações com o repórter Jonathan William. Obrigado, Jonathan. 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
0: Jorge Mateus, Cheirosa, 17 horas e 21 minutinhos.

0: esse foi o Gustavo Lima, A Gente Fez Amor. Também ouvimos Jorge Mateus com A Cheirosa.
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0: 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Programa amplia apoio às agroindústrias familiares e gera novas oportunidades. A informação é do vereador de São José do Cedro, Pedrinho Casarim. O projeto de lei número 35, encaminhado pelo Poder Executivo à Câmara de Vereadores, cria o projeto Raízes do Cedro, voltado ao incentivo às pequenas agroindústrias familiares e rurais do município. A proposta busca auxiliar agricultores que produzem alimentos como salame, queijo, banha, torresmo e outros derivados de origem animal. A iniciativa prevê o apoio do município com um responsável técnico que fará o acompanhamento e a inspeção dos locais de produção. 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

0: Esse é o Luan Santana, Meteoro. Também teve Rick Renner, Cara de Pau. E a primeira foi o Henrique e Juliano, Briga Feia. 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

0: esse foi o Cleiton e Camargo, Quando um Grande Amor se Faz. Também ouvimos Rio Negro e Solimões, Esperando na Janela, e a primeira foi o Vitor e Léo, Borboletas.
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4: 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E essa é a música com mais emoção aqui na Cedro FM. 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
4: E na sequência, Diego e Vitor Hugo, Pisadinha, com a participação da Saia Rodada, 18 horas e 5 minutos. Boa tarde, boa tarde.

0: 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E nós ouvimos o César Menotti e Fabiano, o último julgamento. Também teve Diego e Vitor Hugo, pisadinha, com a participação da Saia Rodada. E as informações agora estão chegando na programação com o repórter Jonathan William.
1: Nós estamos de volta aqui na programação da Rádio Cidade FM. Estamos em contato nesse momento com o município de Guaraciaba. Está com a gente na programação a Diana Casanova. E ela vai falar para nós sobre a realização agora no próximo dia 7 de agosto do Aragá Agostino, que acontece aí no município de Guaraciaba, em parceria com o setor de cultura, juntamente com a educação. Diana, boa tarde, seja bem-vindo à PPI, à Rádio Cidade FM. Fale para nós um pouquinho como está sendo essa organização, o que vocês prepararam para essa data.
2: Olá, Jonathan e ouvintes da Rádio Cidade FM. Nós estamos nos preparando para realizar uma festa muito especial. É a primeira edição do Aragá Agostino, um grande evento que vem para encerrar com muita alegria as festividades juninas em nosso município. Ele acontecerá no dia 7 de agosto, a partir das 18 horas e 30 minutos, na Praça Municipal Giuseppe Palu, ao lado da Prefeitura Municipal. As escolas municipais estão preparando lindas apresentações para encantar o público. Além disso, teremos música ao vivo, comidas deliciosas, bebida e muita diversão para toda a família. Então, deixamos aqui o nosso convite. Vista seu traje caipira, convide sua família, traga seus amigos e venha prestigiar o talento dos nossos estudantes. Será uma noite de muita confraternização, alegria, cultura e valorização das nossas tradições. Então, esperamos por vocês no nosso primeiro Arraial Agostino. Não fique de fora dessa grande festa. O nosso município deixa o convite para todos os ouvintes da Rádio Cedro FM.
1: Diretora, você falava sobre as apresentações das escolas. A ornamentação, a organização, ela também está acontecendo com a parceria de todos os educandários da Rede Municipal de Ensino também?
2: Sim, estamos em conjunto com todos os educandários do município, tanto na ornamentação como na organização, para trazer o melhor desse Arraial Agostino para toda a comunidade.
1: Falando também de programação, você falou das apresentações das escolas, dos educandários, dos aluninhos da rede de ensino. Haverá algum outro tipo de apresentação também, de alguma banda, de alguma apresentação cultural também, que seja além dos alunos?
2: Além das apresentações das escolas, da Escola Municipal Padre Alfredo Casper, do Complexo Educacional Olímpio da Almagro, dos 100 Primeiros Passos, da Escola Municipal Pedro Teobaldo Ritter, da Creche Municipal Professor Aldino Fetter, terão mais duas apresentações locais. Os cantores estarão apresentando músicas típicas, trazendo muita alegria para a nossa festividade. Então,
1: na programação da Rádio Cidade FM, nós estivemos em contato com Diana Casanova, ela que é responsável pelo setor de cultura do município de Guaraciaba. Jonathan William, repórter Rádio Cedro FM.
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0: E esse é o Guilherme Santiago, Chovendo Estrelas. E a primeira foi o Gino Ingênuo, Ela Chorou de Amor. Também teve Jean Giovanni, 1, 2, 3.
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0: A Secretaria Municipal de Saúde de Guarujá do Sul comunica que a vacina contra a gripe H1N1 está disponível para toda a população do município no posto de saúde.
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0: 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Secretaria de Cultura amplia projetos e fortalece atividades culturais. A informação é da Secretária de Cultura de Palmassola, Maristela Girardi. A Secretaria de Cultura de Turismo de Palmassola vem desenvolvendo uma série de ações ao longo deste ano para ampliar a oferta de atividade cultural no município. Entre as iniciativas realizadas estão as mapeadas, evento que já conta com pelo menos 3 edições previstas durante o ano. A programação também inclui o seu primeiro carnaval infantil de rua de Palmassola, além de uma parceria com o CTG para a realização da Noite do Pastel, que contou com uma programação artística e cultural. As ações buscam envolver diferentes públicos e valorizar as manifestações culturais locais. 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
0: E atenção para documentos encontrados, ou melhor dizendo, cartões de banco encontrados em nome de Graziela Munhol. Se alguém conhecer aí a Graziella Munhol, os documentos dela aí, os cartões de crédito dela estão aqui na recepção da Rádio Cedro FM. Então é os cartões aí de Graziella Munhol.

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É o Duduca e Dalvan Espinheira. E esse foi o Cedro Show na tarde desta quarta-feira, dia 29 de julho, finalzinho de mês, 18 horas e 43 minutinhos. 18 graus em São José do Cedro e umidade relativa do ar 76%. O Cedro Show na tarde volta amanhã, tocando muita música e passando muita informação na sua programação. E vem aí o programa Um Milagre em Sua Vida e logo mais a Voz do Brasil. Boa noite, boa noite!

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1: Salve, salve, amigos ouvintes do programa espiritual O Milagre em Sua Vida. Quero em primeiro lugar agradecer a Deus Pai Todo-Poderoso por nos conceder mais esta oportunidade de estarmos juntos levando uma palavra de fé, esperança, orientação sobre o mundo espiritual. Agradeço também de coração a cada um dos nossos ouvintes, a você mãe, a você pai, a você tio, a você tia, a você que nos acompanha no sítio, na chácara, na fazenda, na cidade, no seu comércio, na sua indústria ou na boleia do seu caminhão, aonde quer que você esteja. O meu muito obrigado pelo carinho da sua audiência. Que Deus Pai Todo-Poderoso, os orixás e todos os guias de luz abençoe cada um de vocês, proteja a sua família, proteja seu lar, fortalece a sua caminhada. Seja muito bem-vindo, porque está começando mais uma edição do nosso programa espiritual Um Milagre em Sua Vida. 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Lembre-se, quando a fé entra, a esperança renasce e novos caminhos podem se abrir. Meus amados ouvintes, chegamos ao momento mais aguardado do nosso programa, que é o momento da carta do ouvinte. É o momento em que compartilhamos histórias reais de fé, superação e transformações de pessoas que já estiveram aqui no Santuário da Fé. São testemunhos de pessoas que enfrentaram dificuldade, buscaram ajuda espiritual e hoje tem motivo para agradecer. Quem sabe a próxima carta não seja sua? Continue conosco, porque está no ar mais uma carta do ouvinte.
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Carta depoimento de hoje é da senhora Conceição Amâncio e vem da cidade de Palotina, estado do Paraná, e começa assim: Louvado seja nosso bom Jesus pela sua misericórdia. Hoje quero dar o meu testemunho como forma de agradecimento e como incentivo às pessoas a acreditarem no poder dessa pessoa fenomenal, que é o querido Marcelo Baiano. Com ele consegui 3 graças e agradeço a Jesus por isso. Há uns 4 anos, eu estava com uma grave infecção no dedo do pé. Era provável até perdê-lo, mas encontrei a cura apenas ouvindo o programa de rádio Um Milagre em Sua Vida. Sempre colocava o copo d'água sobre o rádio e depois de ungida, eu bebia. Além disso, acompanhava todas as orações com muita fé. Dias depois, pude ver a cura realizada. A outra graça é que eu já estava desempregado havia vários meses e atolado em dívidas, quase entrando em depressão. Comecei a orar e a fazer do mesmo jeito quando da cura do dedo do pé. 2 dias depois, consegui um emprego. E esta última graça foi muito, mas muito importante para mim, para meu crescimento, para minha fé. Havia cometido na minha vida vários erros. Tinha me afastado de Deus e na minha vida já não existiam verdades, só mentiras. Eram todos os tipos de mentiras, das mais horríveis até as pequenas omissões. Devagar, foram descobrindo tudo. O meu namorado, que tanto amo e que já havia me ensinado tantas coisas boas, me deixou ao ver que eu era uma mentirosa, pois não podia confiar em mim. Foi uma perda muito difícil de superar, tanto que quase fiz uma besteira, mas a misericórdia de Deus não permitiu. Foi aí que resolvi ir pessoalmente

minhas mãos e mandou que eu retornasse na semana seguinte. Retornei e o senhor Marcelo Baiano disse que agora sim meu trabalho estava concluído e que no prazo de 5 dias eu começaria a ver as coisas boas acontecerem. Paralelo a isso, levei umas orações que o senhor me deu e então comecei a rezar com muita fé para que Jesus libertasse meu namorado de toda a mágoa, ofensa e talvez de toda a raiva que ele estava sentindo pelas mentiras que eu falei. Pedi que ele fosse mais dócil, pois já me tratava mal e com toda razão. Insisti com Jesus. E foi meu pedido ao Senhor que o libertasse, porque eu amava e o queria de volta, por saber que ele gostava de mim, que era uma ótima pessoa e que poderia me fazer feliz. Jesus me atendeu. E através da intervenção, meu caro Marcelo Baiano, hoje somos muito felizes. Mas como não? Tendo como padrinho e madrinha o Marcelo Baiano e a irmã Luci. Tendo-os como nosso escudo protetor contra todo o mal. Libertei-me também de toda mentira, confessando-me e pedindo, com arrependimento e vontade de mudança, perdão a Deus. Ele me perdoou. Hoje dou este testemunho e peço que o coloque no programa Um Milagre em Sua Vida, para que as pessoas, ao ouvirem, saibam que quando temos fé e confiamos, nada é impossível. Acreditem, a fé pode curar, pode salvar, pode libertar. Você precisa apenas buscar pessoas verdadeiramente iluminadas e entendidas do mundo espiritual. E no Santuário da Fé, da cidade de Iporã, eu encontrei os iluminados de Deus, o Marcelo Baiano e a irmã Luci. Muito obrigado, meus amigos. E que vocês sejam cada vez mais abençoados e iluminados por Deus para ajudar as pessoas necessitadas, assim como vocês me ajudaram. Assina, Conceição Amâncio, da cidade de Palotina, estado do Paraná.

0: Meus amados ouvintes, essa foi a carta do ouvinte de hoje. Que este testemunho fortaleça a sua fé e renove a sua esperança. Lembre-se, para Deus nada é impossível. Muitas vezes, quando pensamos que tudo está perdido, é justamente aí que o milagre começa a acontecer. Se você também deseja compartilhar o seu testemunho, enviar seu pedido de oração ou uma mensagem de agradecimento, entre em contato conosco. Será com muita alegria poder levar sua história para poder inspirar e fortalecer a fé de muita gente que necessita por uma força espiritual. 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Meus amados ouvintes, chegamos ao fim de mais uma edição do nosso programa Espiritual Milagre em Sua Vida. Você que esteve conosco, meu muito obrigado pelo carinho da sua audiência. E agora prepare seu copo com água, porque vamos fazer a nossa oração especial pedindo que Deus e os orixás e os guias de luz derrame bênção, proteção e a paz sobre a vida de cada um de vocês.
1: Sempre existe aquele momento que precisamos estar sozinhos, sozinhos com Deus, chorar e clamar ao autor da vida. 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

0: Senhor Deus Pai Todo-Poderoso, nesse momento de fé, colocamos diante de Ti este copo com água. Que a Tua presença alcance cada lar, cada família e cada coração que acompanha o programa Milagre em Sua Vida neste momento. Abençoe esta água e faz dela um instrumento de Tua paz, a Tua cura e a Tua proteção. Que toda angústia, todo medo e toda tristeza, todo desânimo seja retirado. Que os caminhos fechados se abram e que a saúde seja fortalecida. E que o amor reine nas famílias e que a prosperidade alcance aqueles que tanto necessita. Meus amados ouvintes, agora você pode estar bebendo dessa água, você pode estar lavando seu ferimento, limpando a sua casa, dando uma pessoa que está enferma, dando seus animais, faça o que quiser com esta água, porque ela está consagrada em nome de nosso Deus Pai. Faça tudo com fé, que com fé o milagre acontece. Fiquem todos com Deus, que com Ele eu me vou, prometendo voltar amanhã, nesse mesmo horário, por essa mesma emissora, se Deus Pai assim nos permitir. Tchau, beijo no coração.
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4: Em Brasília, 19 horas.
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5: Olá, boa noite.
4: Boa noite para você que nos acompanha em todo o país.
5: Quarta-feira, 29 de julho de 2026.
4: Vamos ao destaque do dia.
5: Pensão alimentícia poderá ser paga de forma automática via Pix.
4: Ligue 180 para denúncias de violência contra a mulher, deverá ser divulgado em locais de grande circulação. Graziele Bezerra.
6: O Ligue 180 funciona todos os dias, 24 horas por dia e é gratuito.
5: Anvisa registra 5 novos medicamentos à base de semaglutida.
4: Remédio para diabetes também vem sendo usado em tratamentos de controle da obesidade.
5: E ainda, ciência para todos.
4: Exposição apresenta pesquisas que impactam o dia a dia do cidadão durante reunião anual da Sociedade Brasileira para o Progresso da Ciência.
5: Quem fala com a gente sobre o tema é Germana Pires, secretária de Ciência e Tecnologia para o Desenvolvimento Social.
7: Quem visitar a exposição vai conhecer pesquisas voltadas para a saúde, meio ambiente, tecnologia, a ciência que ela está presente no dia a dia de cada um.
4: Hoje, na apresentação da Voz do Brasil, Mariana Jungmann e Luciano Seixas.
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4: A partir de agora, a divulgação do Ligue 180, canal de denúncias de violência contra as mulheres, deverá ser ampliado.
5: E o pagamento de pensão alimentícia poderá ser feito de forma automática, via Pix, mediante decisão judicial.
4: Além disso, foi regulamentado o projeto que prevê a monitoração eletrônica do agressor.
6: A lei que prevê o monitoramento eletrônico do agressor foi regulamentada. Com isso, ficam estabelecidos mecanismos para o funcionamento do dispositivo de segurança, que alerta sempre que o agressor viola o perímetro de exclusão determinado judicialmente. O alerta deverá ser enviado simultaneamente à vítima e à unidade policial responsável pelo atendimento. Nesta quarta-feira, também foi regulamentada a criação de um Sistema Nacional de Informações que reúne, organiza e sistematiza dados sobre formas de violência contra as mulheres. Foi definido ainda que, a partir de agora, o pagamento da pensão alimentícia pode ser feito via PIX, mediante decisão judicial, e a divulgação do Ligue 180 para denúncias de violência contra a mulher deve ser ampliada, como explica a ministra das Mulheres, Márcia Lopes.
8: Todos os espaços públicos, privados, têm a responsabilidade, o dever de colocar o Ligue 180. O fortalecimento da rede de atendimento e a mudança de cultura.
6: O Ligue 180 funciona todos os dias, 24 horas por dia, e é gratuito. Ele oferece atendimento, orientação, acolhimento e encaminhamento para a rede de proteção às mulheres. Para a Voz do Brasil, com locução de Graziele Bezerra, reportagem de Edinaldo Júnior.
9: Foram divulgados hoje os resultados do novo CAGED.
4: Em junho, foram criados 145 mil postos de trabalho.
9: Todos os meses, o estudo aponta o panorama do emprego formal no país.
10: Em junho de 2026, foram criados no país 145.161 postos de trabalho com carteira assinada. O estoque de empregos, ou seja, a quantidade total de vínculos seletistas ativos em junho, alcançou 48.032.308 postos, um crescimento de 0,3% em relação ao estoque registrado em maio. O ministro do Trabalho e Emprego, Luiz Marinho, falou dos destaques.
11: Dos cinco grandes grupos, teve saldo positivo. Serviços, 74.514. Agropecuária, 22.898. Comércio, 19.177. Indústria, 14.438. E construção, 12.136.
10: No acumulado de 12 meses, foram criados 942.854 postos de trabalho. O novo CAGED é utilizado desde janeiro de 2020 para captar, registrar e divulgar as estatísticas oficiais sobre o mercado de trabalho formal no Brasil. Atualmente, todas as empresas estão obrigadas a declarar as movimentações de trabalhadores por meio do E-Social. Os dados utilizados no novo CAGED são captados dos sistemas E-Social, CAGED e Empregador Web. Reportagem Luana Karen.
4: O setor hortigranjeiro movimentou mais de 16 milhões de toneladas no ano de 2025.
9: É o que mostra o levantamento divulgado hoje pela Companhia Nacional de Abastecimento sobre as vendas das centrais de abastecimento.
12: Morador de Brasília, Anderson Gimenez, costuma fazer as próprias marmitas para levar para o trabalho. Para isso, compra frutas e hortaliças semanalmente na central de abastecimento do Distrito Federal.
13: A gente faz a feira da semana, então a gente compra desde ovos lá, a gente encontra ovos caipira, a gente encontra todo tipo de variedades de frutas, todo tipo de hortaliça, verduras e legumes a gente compra lá. Então tem essa facilidade de nós encontrarmos todos os produtos da nossa necessidade em um mês. Mesmo local. E a qualidade das frutas e das verduras, eles são de primeira, tá?
12: O levantamento da Companhia Nacional de Abastecimento mostra que as CEASAs do país movimentaram 16 milhões de toneladas em 2025, totalizando mais de 16 bilhões de reais. As centrais com maior volume de vendas foram a Companhia de Entrepostos e Armazéns Gerais de São Paulo, com quase 3 toneladas, o Mercado Municipal de Juazeiro, na Bahia, com 1 milhão e 600 mil toneladas, e a CEASA Minas, localizada em Contagem, com 1 milhão e meio de toneladas. Para as hortaliças, as vendas aumentaram em 6 unidades, com destaque para Rio Branco, no Acre, com crescimento de 44%, Belo Horizonte e Foz do Iguaçu, que tiveram alta de 4%. Nas frutas, a CEASA de Rio Branco também liderou as vendas, com alta de 24%, seguida por Goiânia, capital de Goiás, que teve crescimento de 21%. Os dados sobre as vendas nas centrais de abastecimento são coletados mensalmente pela Conab, que elabora o Boletim Hortigranjeiro. Com ele, é possível verificar onde há falta de algum produto ou excesso de produção, o que ajuda no planejamento dos agricultores, como explica Flávia Starling, gerente de produtos hortigranjeiros da Conab.
14: Nós recebemos informações dessas centrais atacadistas, esses entrepostos atacadistas, eles nos fornecem informações de comercialização, comercialização e volume comercializado, e com base nessas informações nós confeccionamos o boletim hortigranjeiro mensal.
12: O levantamento mostra ainda que o país exportou 1 milhão e 300 mil toneladas de frutas em 2025, um aumento de quase 20% em relação a 2024. Os destaques foram a manga, melão, melancia, limão e lima, tendo como principal destino a União Europeia. Reportagem Nazi Brum.
4: Embora possa parecer uma coisa restrita às universidades e institutos de pesquisa, a produção científica está presente no cotidiano de todos nós.
9: E quem faz ela acontecer no Brasil está reunido ao longo desta semana no Rio de Janeiro para o encontro anual da SBPC, a Sociedade Brasileira para o Progresso da Ciência.
4: Neste período está sendo promovida a ExpoTIC, feira que reúne unidades de pesquisa vinculadas ao Ministério da Ciência, Tecnologia e Inovação, universidades, entidades governamentais e o setor empresarial.
9: E para saber mais sobre o que acontece nesses dois espaços, nós conversamos com Germana Pires, secretária de Ciência e Tecnologia para o Desenvolvimento Social. Acompanhe. Secretária, bem-vinda. É um prazer ter a senhora conosco aqui na Voz do Brasil. Vamos falar então da ExpoTIC, né, que começou, a exposição que abriga o Ministério da Ciência, Tecnologia e Inovação, dentro da reunião anual da Sociedade Brasileira para o Progresso da Ciência, a SBPC. O que é esperado da exposição esse ano, secretária?
15: Te agradeço o convite para estar aqui na Voz do Brasil com vocês. A gente chama de ExpoTIC, ExpoTIC. A ExpoTIC é um dos grandes espaços de popularização da ciência do Brasil. É um ambiente mais visitado da reunião anual da SBPC. Né? E nesse ano o Ministério da Ciência e Tecnologia, ele traz quase todas as suas unidades de pesquisa, são 28 unidades de pesquisa apresentando projetos, tecnologias, iniciativas desenvolvidas em diversas áreas do conhecimento. Quem vier aqui, quem visitar a exposição, vai conhecer pesquisas voltadas para saúde, meio ambiente, biodiversidade, tecnologias, inclusão, desenvolvimento sustentável, enfim. Vai ser uma oportunidade para todos, né, que atuam na área de pesquisa, como estudantes, professores e os diversos pesquisadores possam, e as pessoas, né, as famílias também, crianças, possam conhecer a ciência que ela está presente no cotidiano, no nosso cotidiano, né, no dia a dia de cada um. A ciência que melhora a qualidade de vida das pessoas.
4: A reunião anual da SBPC também é um evento super relevante, porque reúne a nata do pensamento científico do país, né? A senhora pode nos falar mais sobre o que é a SBPC e o que acontece nessa reunião anual?
15: A SBPC é uma entidade, né? Uma das mais tradicionais entidades científicas do Brasil. Já há 7 décadas, essa é a 78ª reunião anual da SBPC, e ela reúne pesquisadores, professores, estudantes, gestores públicos e representantes de diversas instituições públicas e privadas, além da sociedade em geral, né, para poder discutir ciência, discutir o progresso da ciência, né, a ciência voltada para o desenvolvimento do nosso desenvolvimento do país. Na SBPC acontecem, assim, tem uma programação densa e ampla, onde são realizados painéis, conferências, mesas redondas, minicursos, atividades culturais, uma série de ações voltadas para a popularização e divulgação da ciência.
9: E nesse ano, né, secretária, o encontro tem um tema que é o Ciência para Todos, Soberania, Desenvolvimento e Inclusão. Como é que esses três pilares se relacionam, influenciam a produção científica no país?
15: Exatamente. Esses três conceitos, eles estão profundamente conectados. Eu represento a Secretaria Nacional de Ciência e Tecnologia para o Desenvolvimento Social, e existe algo que é muito importante, que a ciência esteja voltada para mudar a qualidade de vida das pessoas, né? Então, quando a gente fala em soberania, estamos falando da capacidade do país de produzir conhecimento, de desenvolver tecnologias e formar pessoas para enfrentar os seus próprios desafios. O desenvolvimento acontece quando esse conhecimento

0: gera inovação, fortalece as instituições diversas, melhora os serviços públicos, impulsiona a economia, contribui para soluções sustentáveis. Nesse aspecto, o que, que significa a inclusão? Garantir que a ciência beneficie toda a população, reduzindo as desigualdades, ampliando oportunidades, garantindo que todas as pessoas tenham acesso às oportunidades, né, aos seus direitos sociais.
1: E a reunião também terá espaços temáticos, né, voltado para os jovens, para a discussão racial, para a cultura. Como é que vão funcionar esses debates?
0: Isso mesmo. Aqui tem um espaço amplo na SBTC Jovem, uma grande participação da juventude, de jovens pesquisadores. E a programação, de fato, é bem diversa. Tem uma série de espaços voltados para o diálogo, cultura, educação, igualdade racial, no contexto das mesas redondas, da apresentação das pesquisas, enfim, é uma programação ampla, né, que apresenta essas diversas pesquisas desenvolvidas Brasil afora, em todas as universidades públicas, privadas.
2: A gente está falando aqui de dois eventos, vamos dizer assim, paralelos, né, que se relacionam. A reunião da SBPC e a Expo TIC. E aí, voltando a falar da exposição, um pouco mais, secretária, ela vai reunir aí 28 unidades de pesquisas que são vinculadas ao Ministério da Ciência, Tecnologia e Inovação, né? A senhora pode dar exemplos para a gente do que são essas unidades, que tipos de pesquisas elas fazem?
0: Sim, bem, o Ministério tem das 29 unidades de pesquisa que são vinculadas ao Ministério de Tecnologia, 28 estão participando conosco aqui desse evento. As unidades de pesquisa, elas atuam em áreas muito diversas e refletem a amplitude da ciência produzida no Brasil. Existem instituições dedicadas a pesquisas espaciais, biodiversidade amazônica, mudanças climáticas, tecnologias da informação, materiais avançados, energias, tecnologias nucleares, matemática aplicada, astronomia e tecnologias voltadas para o desenvolvimento social. Eu vou dar um exemplo, claro, por exemplo, o INSA, né, a Unidade Nacional do Semiárido, que desenvolve pesquisas voltadas para combater a seca no Brasil, para a produção de alimentos, para poder trabalhar, por exemplo, a dessalinização. Né, existe um projeto no Ministério desenvolvido pelo INSA de dessalinização da água, produção de alimentos no semiárido, buscando combater a seca e combater a fome no Brasil. Então, esses projetos poderão, né, podem ser visitados aqui nos estandes das nossas unidades vinculadas.
1: Muito bem, nós conversamos com a secretária de Ciência e Tecnologia para o Desenvolvimento Social do Ministério da Ciência, Tecnologia e Inovação, Germana Pires. Muito obrigado por sua entrevista aqui à Voz do Brasil.
0: Eu agradeço a Voz do Brasil, sempre presente no dia a dia. Deixo o convite para todas as pessoas que quiserem participar aqui da SBPC e conhecer as pesquisas desenvolvidas no Brasil. Estamos aqui na Universidade Federal Fluminense, no Rio de Janeiro. Muito obrigada.
2: 5 novas canetas de semaglutida foram aprovadas pela Vigilância Sanitária e registradas nessa quarta-feira.
1: O medicamento ajuda no controle de doenças como a diabetes e é usado também no tratamento contra a obesidade.
2: E nós vamos entender agora como essa substância age no organismo na reportagem de Gabriela Noronha.
3: Os medicamentos à base de semaglutida são usados no tratamento de doenças crônicas como obesidade e diabetes. Trata-se de uma substância sintética que imita a ação do hormônio GLP-1, responsável pelo controle da glicemia no organismo, entre outras funções, como explica a médica endocrinologista Monalisa Azevedo.
4: Ela favorece o controle da glicose porque ela estimula a liberação de insulina e ela também influencia outros fatores do organismo, exerce um papel de induzir saciedade, inibir um pouco o apetite, controlar a compulsão alimentar.

0: e também estimular o gasto energético.
1: Nesta quarta-feira, 5 novas canetas emagrecedoras que têm semaglutida como princípio ativo foram aprovadas pela Anvisa, Agência Nacional de Vigilância Sanitária. Os medicamentos são voltados para o tratamento de pacientes adultos com diabetes tipo 2 e autorizados para o uso complementar à dieta e exercícios, mas devem ser indicados e acompanhados sempre por um especialista, como destacou a endocrinologista Monalisa Azevedo.
0: A gente está falando de medicação e toda medicação é sujeita a efeitos adversos. Afinal de contas, a gente está trazendo uma substância artificial para dentro do corpo. E é por isso que é tão importante o acompanhamento médico.
1: A medicação feita com acompanhamento médico ajudou a servidora pública Carolina Abreu a vencer a obesidade depois de muitas tentativas para perder peso.
2: Desde muito nova, eu sofri com efeito sanfona, né? Tenta fazer dieta restritiva e daí não dá certo, e aí engorda, e aí emagrece. Então, eu resolvi procurar um endocrinologista e comecei a fazer o uso.
1: O processo de autorização dos medicamentos inclui a realização de estudos clínicos, avaliação de documentos e inspeção da linha de produção. Reportagem Gabriela Noronha.
3: E a gente continua falando dessas canetas emagrecedoras para fazer mais um alerta.
4: A Anvisa lembra que a retatrutida, uma medicação que ainda está em fase de pesquisa, não está aprovada para uso em nenhum país do mundo.
3: Assim como no Brasil, a empresa responsável por desenvolver essa medicação ainda não solicitou registro em nenhuma agência reguladora internacional.
4: A Anvisa reforça que o uso de um medicamento sem registro apresenta riscos à saúde, com efeitos colaterais desconhecidos.
3: Além disso, não há garantia de que o produto contenha o princípio ativo declarado, nem a quantidade informada.
4: Vale lembrar que o comércio de medicamentos irregulares é considerado crime pelo Código Penal.
3: Atenção, moradores das comunidades ribeirinhas de Santarém, Belterra e Aveiro, na bacia do rio Tapajós.
4: A partir de agosto, o navio Hospital Abaré realiza novas expedições com consultas e exames gratuitos.
3: A embarcação atua como unidade básica de saúde fluvial itinerante e os atendimentos ocorrem por triagem e demanda espontânea das 8 da manhã às 6 da tarde.
5: Administrado pela Universidade Federal do Oeste do Pará, UFOPA, o navio Hospital Escola Baré, que atua como uma unidade básica de saúde fluvial itinerante, divulgou o calendário das próximas expedições e as orientações para acesso aos atendimentos nas comunidades ribeirinhas da bacia do rio Tapajós, no Pará. Os serviços gratuitos são oferecidos nos municípios de Santarém, Belterra e Aveiro. O atendimento ocorre nas chamadas comunidades polo, com triagem e demanda espontânea. Para o cadastro no Sistema Único de Saúde SUS, é necessário apresentar documento oficial com foto, CPF, cartão do SUS, além da caderneta de vacinação. Gestantes devem levar a caderneta de pré-natal e pacientes em acompanhamento podem apresentar exames anteriores. As consultas de rotina são realizadas das 8 horas da manhã ao meio-dia e das 2 às 6 da tarde. Enquanto o navio estiver ancorado, também há plantão para casos de urgência. O cronograma prevê expedições entre os meses de agosto e outubro, com datas definidas para as regiões de Santarém, Aveiro e Belterra. Para saber mais, acesse ridh.ufopa.edu.br ou envie e-mail para ridh.ufopa.edu.br. Dilson Santa Fé, para a Voz do Brasil.
3: Direitos da infância. Projetos voltados à redução da vulnerabilidade de crianças e adolescentes podem participar de edital do BNDES.
4: Serão selecionados até 8 projetos para promoção, proteção e garantia de direitos da juventude.
6: Os projetos devem atender a pelo menos um dos 5 eixos prioritários, que incluem assistência social, segurança alimentar, proteção contra a violência doméstica e sexual e prevenção ao uso de drogas. Com ações a serem executadas no Rio de Janeiro, São Paulo, Recife e Brasília, o apoio total pode chegar a 15 milhões de reais em recursos de doações incentivadas aos fundos dos direitos da criança e do adolescente. De acordo com o chefe do Departamento de Projetos Culturais do BNDES, Andrés Cortes, os recursos que viabilizam esse edital são obtidos a partir do mecanismo de incentivo fiscal previsto no Estatuto da Criança e do Adolescente e que se destina a ações que vão desde a prevenção da violência até o acesso à educação, saúde e cultura.
7: Esse edital visa destinar até 15 milhões para projetos sociais que garantam a diminuição de vulnerabilidades sociais ligadas à infância e à juventude.
6: As inscrições dos projetos podem ser feitas até o dia 25 de agosto. Você pode obter mais informações sobre o edital no site bnds.gov.br/edital-FCA-2026. Reportagem André de Barros Lima.
4: Uma última notícia: em nota divulgada há pouco pela Secretaria de Comunicação Social da Presidência da República, o governo brasileiro repudiou o anúncio feito pelos Estados Unidos de prorrogar por mais um ano a declaração de emergência nacional em relação ao Brasil.
3: Segundo a nota, é inteiramente descabido caracterizar o Brasil como uma ameaça aos Estados Unidos, especialmente à luz dos históricos laços diplomáticos e da amizade que une os dois povos.
4: E essas foram as notícias do governo federal.
3: Fique agora com o Minuto do TCU. Em seguida, as notícias do Poder Judiciário e do Congresso Nacional. Boa noite.
4: Boa noite para você e até amanhã.
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11: Supremo Tribunal Federal solicita informações ao Legislativo e ao Executivo sobre emendas parlamentares. TSE destaca fabricação da urna eletrônica em 30 anos de implantação do processo eletrônico. E para o STJ, segurado com HIV, mesmo assintomático, tem direito à indenização por invalidez funcional permanente. Boa noite, eu sou Marcela Luiza. O ministro Flávio Dino, do Supremo Tribunal Federal, solicitou informações ao Legislativo e ao Executivo em uma ação movida pelo partido Rede Sustentabilidade contra o modelo atual das emendas parlamentares impositivas. Na ação, o partido questiona mudanças na Constituição que autorizam parlamentares a destinarem verbas sem garantias suficientes de prestação de contas, transparência e controle de conflitos de interesse. Diante do pedido do partido, o ministro Flávio Dino solicitou informações ao presidente da República e aos presidentes da Câmara e do Senado, estabelecendo prazo de 10 dias para resposta. O ministro relator determinou que os poderes executivo e legislativo apresentem uma proposta detalhando o papel de cada agente público no ciclo da execução das emendas, definindo, inclusive, as responsabilidades dos parlamentares que indicam os recursos e os seus destinatários. Tribunal Superior Eleitoral destaca fabricação da urna eletrônica em seus 30 anos de implantação do processo eletrônico. O projeto é 100% nacional, pertence à Justiça Eleitoral e passa por rigoroso processo de auditoria. Estevam Furtado.
12: Há 3 décadas foram desenvolvidos 14 modelos de urna eletrônica e produzidos quase 1,5 milhão de equipamentos. O TSE elabora todas as especificações técnicas e de segurança que devem ser seguidas pelas empresas vencedoras das licitações. Após a aprovação do protótipo, a fabricação e os testes são acompanhados por servidores e técnicos da Justiça Eleitoral.
11: Segurado com HIV, o vírus da AIDS, mesmo sem sintomas, tem direito à indenização por invalidez funcional permanente. Esse entendimento é do STJ. Fátima Ochoa.
13: O militar com HIV foi considerado incapaz para as atividades militares. Ele tinha seguro coletivo com cobertura para invalidez funcional permanente total por doença. A Justiça de Rondônia determinou o pagamento da apólice, mas a seguradora recorreu ao STJ, alegando que o militar estava assintomático e não teria perdido a autonomia. Só que a terceira turma concluiu que, no caso de pessoas com HIV, a noção de perda da existência independente exigida para a indenização securitária deve considerar a irreversibilidade da infecção e a dependência contínua de tratamento médico, como nessa hipótese. Assim, concluiu que o militar tem direito à indenização por invalidez permanente. A relatora foi a ministra Nancy Andrighi.
11: Para garantir que um empregador pague uma dívida trabalhista, a justiça determina que o passaporte seja apreendido. Mas tem um detalhe: para o Tribunal Superior do Trabalho, é preciso considerar outras possibilidades antes disso. Rossini Gomes.
14: Um caso que ilustra essa questão envolve um português que mora no Brasil. Ele teve o passaporte apreendido por passar anos sem pagar a dívida. Ao julgar o processo, o TST decidiu pela liberação do documento. O motivo é que a instância anterior não analisou outras medidas antes de tomar essa decisão. Por exemplo, se o homem ocultou o patrimônio ou tinha um estilo de vida que demonstrava a possibilidade de pagar a dívida. Por isso, passaporte liberado.
11: Ministério Público Federal denunciou 216 pessoas por tráfico humano e contrabando de imigrantes entre 2025 e 2026. As denúncias são resultado do trabalho da unidade especializada no combate a esses crimes, que completa 2 anos este mês. Vanessa Pereira.
15: Desde 2024, o MPF centralizou as investigações sobre tráfico de pessoas na Unidade Nacional de Enfrentamento do Tráfico Internacional de Pessoas e Contrabando de Imigrantes. Em 2 anos de atuação, a unidade participou de mais de 1.100 processos judiciais. De 2025 até junho deste ano, 216 pessoas foram denunciadas à Justiça. 79 por tráfico internacional de pessoas e 137 por contrabando de imigrantes.
11: 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Uma boa noite e até amanhã.
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16: Eu sou Paula Groba.
17: E eu sou Ricardo Nakaoka.
16: E estes são os destaques de hoje do Jornal do Senado, que começa agora.
17: PEC da Segurança Pública chega ao Senado após modificações na Câmara.
16: Projeto suspende prazo para pesquisadoras durante licença maternidade.
17: Grupo de senadores cobra órgãos e propõe novas regras após caso do Banco Master.
18: Boa noite.
19: Boa noite.
18: Conciliar a carreira científica com a maternidade ainda é um desafio para milhares de pesquisadoras brasileiras.
19: Com o objetivo de evitar prejuízos à produção acadêmica, a Comissão de Direitos Humanos pode votar na volta das atividades do Senado um projeto que suspende prazos durante a licença maternidade. O repórter Márcio Maturana tem as informações.
20: Pesquisadoras, gestantes ou adotantes poderão ser beneficiadas com a suspensão dos prazos de bolsas, editais e projetos de pesquisa financiados com recursos públicos federais durante a licença maternidade. Isso é o que prevê um projeto que está pronto para votação na Comissão de Direitos Humanos na volta do recesso parlamentar, a partir de 3 de agosto. Pela proposta, o tempo de afastamento será acrescido ao prazo original e não poderá influenciar negativamente a avaliação de produtividade nem a participação em novos financiamentos públicos. A senadora professora Dorinha Seabra, do União do Tocantins, foi relatora de um outro projeto já transformado em lei que também beneficia pesquisadoras gestantes ou adotantes.
21: Quando ela começou, ela não estava gestante. Ela fica gestante. Ela não pode ficar gestante porque o prazo vai contar contra ela. O programa vai perder pontuação e aí ela tem problema, inclusive, em outras vezes que ela preenche a bolsa. Maternidade não pode ser ônus para a mulher e não pode significar escolha entre carreira, entre formação.
20: O texto em análise na Comissão de Direitos Humanos é um substitutivo da senadora Mara Gabrilli, do PSD de São Paulo, a um projeto apresentado pela senadora Soraya Tronic, do PSB de Mato Grosso do Sul. Para evitar a sobreposição de normas e oferecer maior segurança jurídica, esse substitutivo incorpora as mudanças propostas a uma lei já existente sobre prorrogação de bolsas de pesquisa no caso de maternidade.
18: E aguarda a votação no plenário do Senado, o projeto que cria o Exame Nacional de Proficiência em Medicina. A prova será requisito obrigatório para que os recém-formados possam obter o registro profissional nos conselhos regionais. No entanto, ainda há uma divergência sobre qual órgão será responsável pela aplicação. O senador Rogério Carvalho, do PT de Sergipe, apresentou um texto substitutivo para atribuir essa função ao Ministério da Educação. Em junho, o governo também publicou uma medida provisória que prevê que o MEC aplique o exame. A MP ainda depende de análise do Congresso Nacional.
19: Já o senador Dr. Irã, do PP de Roraima, relator da proposta na Comissão de Assuntos Sociais, defende que a avaliação seja aplicada pelo Conselho Federal de Medicina. Ao classificar a iniciativa como o projeto mais importante do movimento médico brasileiro neste século, o parlamentar cobrou que o plenário vote a medida o quanto antes.
22: Nós precisamos frear a proliferação desenfreada de escolas médicas nesse país, formando médicos de péssima qualidade e causando muita vulnerabilidade ao povo brasileiro, principalmente ao povo que procura o Sistema Único de Saúde do nosso país.
18: O caso do Banco Master levou o Senado a intensificar a fiscalização sobre o mercado financeiro.
19: No primeiro semestre, um grupo da Comissão de Assuntos Econômicos ouviu autoridades, reuniu documentos e apresentou propostas para evitar novas fraudes. A reportagem é de Marcela Cunha.
23: Criado no início deste ano, o grupo da Comissão de Assuntos Econômicos, que acompanha o caso Banco Master, já ouviu dirigentes do Banco Central, da Comissão de Valores Mobiliários e do Banco de Brasília. O presidente do Banco Central, Gabriel Galípolo, defendeu a atuação da instituição e apontou limitações de pessoal, de tecnologia e de estrutura de fiscalização. Já o presidente interino da CVM, João Carlos Uzeda Scioli, afirmou que o órgão detectou movimentações atípicas do Master desde 2022. O presidente do BRB, Nelson Antônio de Souza, foi questionado sobre as operações realizadas com o Master e os possíveis prejuízos para o banco público. O ex-controlador do Master, Daniel Vorcaro, chegou a ter depoimento marcado, mas obteve do Supremo Tribunal Federal o direito de não comparecer. Entre os resultados do trabalho, a CAI retirou o sigilo de parte das auditorias do Tribunal de Contas da União sobre o caso. Presidente do colegiado, o senador Renan Calheiros, do MDB do Alagoas, defendeu a divulgação dos documentos.
24: Nós estamos retirando o sigilo, que é uma
0: auditoria que a sociedade tem total interesse em conhecer. E não sei por que o próprio tribunal decreta sigilo sobre uma auditoria que ele próprio fez.
23: O grupo apresentou ainda 3 projetos para mudar as regras do Fundo Garantidor de Créditos, ampliar o controle sobre a venda de títulos bancários e endurecer as penas para fraudes financeiras.
1: E a criação de uma política nacional de transformação digital no campo está em análise na Comissão de Agricultura. A proposta busca modernizar o setor agropecuário com o uso de tecnologias como a inteligência artificial.
19: O texto também prevê a criação de laboratórios de inovação, a capacitação de agricultores e a oferta de linhas de crédito específicas. O senador Sérgio Petecão, do PSD do Acre, relatou a proposta na Comissão de Ciência e Tecnologia. Na avaliação do parlamentar, a iniciativa democratiza o acesso à tecnologia na agricultura e promove avanços no setor.
2: A iniciativa busca democratizar a conectividade rural, promover capacitação digital e incentivar as pesquisas, o desenvolvimento e a inovação.
1: E a PEC da Segurança Pública chegou ao Senado, mas a proposta de emenda à Constituição que reorganiza o sistema de segurança pública do país será analisada pelos senadores em uma versão diferente da encaminhada pelo Poder Executivo. O texto aprovado pela Câmara dos Deputados destinou parte da arrecadação das apostas esportivas aos fundos nacionais de segurança pública e do sistema penitenciário. Além disso, retirou a redução da maioridade penal de 18 para 16 anos em crimes com violência ou grave ameaça à pessoa, cuja validade dependeria de um referendo popular.
19: Para o senador Camilo Santana, do PT do Ceará, a segurança pública deve ser tratada como uma agenda nacional, baseada na cooperação entre União, Estados e municípios, e com atuação conjunta dos poderes da República. O parlamentar defende que a proposta seja colocada em votação. No entanto, a PEC depende de decisão do presidente do Senado, Davi Alcolumbre, para começar a ser analisada na casa.
5: O crime organizado não pergunta em quem a vítima votou. Uma bala perdida não escolhe partido. A mãe que perde um filho não quer saber se a solução veio da direita ou da esquerda. Ela quer justiça, ela quer segurança. Nós podemos divergir sobre muitos temas, mas precisamos ser capazes de construir uma agenda comum para proteger o povo brasileiro.
1: A programação especial de férias do Congresso Nacional já recebeu mais de 8.500 visitantes na primeira semana de atividades. A agenda gratuita, que segue até o dia 2 de agosto, reúne experiências interativas e atividades voltadas para toda a família.
19: O balanço parcial mostra o interesse do público em conhecer de perto o funcionamento do Poder Legislativo durante o período de recesso escolar. A reportagem é de Yasmin Rodrigues.
24: A programação especial de férias promovida pelo Congresso Nacional, que tem atraído turistas de diferentes estados brasileiros e até do exterior, busca aproximar os cidadãos do Parlamento. Além de conhecer os espaços do Senado Federal e da Câmara dos Deputados, os visitantes podem acompanhar o espetáculo teatral Em Nome da Lei, 200 anos de Congresso, apresentado pelo projeto Visite em Cena, e assistir ao filme em realidade virtual Eunice, a Primeira Senadora, que retrata a trajetória da primeira mulher a ocupar uma cadeira no Senado. Diogo Diniz, servidor da Coordenação de Visitação do Congresso Nacional, apresentou os números registrados até agora e o perfil do público que participou das atividades.
25: O destaque é o aumento da presença de crianças, que cresceu 16% em relação ao ano passado. Outra novidade também que chamou a atenção foi o Visite em Cena, que já reuniu mais de 1.300 pessoas. E o filme Eunice, a Primeira Senadora, também está fazendo sucesso. É um filme em realidade virtual, que já foi visto por mais de 400 pessoas.
24: A programação especial de férias é gratuita. Para participar, basta comparecer ao Congresso Nacional das 9 da manhã às 5 da tarde com um documento oficial com foto. A entrada é livre, sem necessidade de agendamento.
19: Com a edição de Paula Groba e trabalhos técnicos de Eliseu Caires, o Jornal do Senado fica por aqui. Acompanhe agora as notícias da Câmara dos Deputados. Boa noite.
1: Uma boa noite e até amanhã.
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26: Fala.
3: Parlamentares analisam proibição de ligações telefônicas feitas por robôs.
4: Comissões reafirmam hora-aula como medida das atividades do professor.
3: Debate analisa medidas para a inclusão de autistas no mercado de trabalho.
4: Boa noite. Parlamentares e debatedores sugerem práticas mais efetivas em empresas para a inclusão de pessoas com transtorno do espectro autista. A repórter Sofia Peçanha acompanhou a discussão.
6: Durante a audiência na Comissão Especial sobre a Política Nacional para Pessoas com Autismo, parlamentares e especialistas defenderam que a inclusão de jovens e adultos autistas no mercado de trabalho depende tanto de políticas públicas quanto do engajamento das empresas na adoção de práticas mais inclusivas. A comissão debate o projeto de lei que institui uma política nacional para pessoas com transtorno do espectro autista, produzir conhecimentos mais aprofundados, desenvolver estudos e pesquisas que levem a práticas terapêuticas e educacionais mais eficazes, estabelecer políticas públicas que resguardem os direitos da pessoa com autismo, são alguns dos objetivos do projeto que está sendo analisado pelos deputados. Durante a audiência, os participantes reforçaram que a inclusão profissional é possível desde que haja suporte adequado. A deputada Maria Rosas, do Republicanos de São Paulo, defendeu o chamado emprego apoiado, como ferramenta para ampliar oportunidades.
7: Muitas pessoas dizem o seguinte: não há condições de inserir as pessoas com TEA no mercado de trabalho. Eu digo que sim, através do emprego apoiado. É uma tecnologia social que a gente tem a inclusão dessa pessoa com apoios, com suporte, com pessoas que vão orientar, vão ver o perfil. Então, é possível sim, nós não podemos desistir, há uma necessidade de suporte, por isso o emprego apoiado ele é muito bem-vindo.
6: O projeto em análise prevê o estímulo à inserção de pessoas com autismo no mercado de trabalho. Por isso, segundo parlamentares, a escuta de especialistas e de entidades que atuam na área é fundamental para orientar a construção de diretrizes mais efetivas e alinhadas às necessidades reais das pessoas com transtorno do espectro autista. O debate foi solicitado pelo deputado Orlando Silva, do PCdoB de São Paulo, com o objetivo de aprofundar a discussão sobre os desafios enfrentados por pessoas autistas na vida adulta, especialmente na busca por autonomia e emprego. Da Rádio Câmara de Brasília, Sofia Peçanha.
10: Direitos Humanos.
3: Pastor Diniz, do União de Roraima, apoia projeto que proíbe a divulgação de apostas, motéis e sites de acompanhantes em programas com classificação indicativa livre. Relator da matéria na Comissão de Comunicação, ele afirma que a medida protege crianças e adolescentes da exposição a conteúdos inadequados.
4: Pastor Diniz argumenta que a proposta tem respaldo na Constituição e ajuda a preservar o desenvolvimento físico, mental e emocional do público infanto-juvenil. Para o deputado, a restrição também reforça os valores éticos e sociais previstos para a programação de rádio e televisão.
10: Trabalho.
3: Debatedores criticam pejotização e alertam para a perda de direitos e queda na arrecadação. O repórter Murilo Souza acompanhou o encontro sobre o tema com deputados.
12: Debatedores criticaram em audiência pública na Câmara dos Deputados os efeitos da pejotização no mercado de trabalho. O termo se refere à contratação de trabalhadores como empresas, em atividades que antes exigiam carteira assinada. As críticas apontam perda de direitos trabalhistas e prejuízos à Previdência. A discussão ocorreu após decisão do ministro Gilmar Mendes, Supremo Tribunal Federal, que suspendeu processos sobre o reconhecimento de vínculo empregatício nesses casos. O tema terá repercussão geral e servirá de base para decisões em todo o país. Para parlamentares, o modelo amplia a exploração de trabalhadores. O deputado Bongás, do PT do Rio Grande do Sul, destacou que o trabalhador pejotizado não tem direitos como férias, 13º salário e FGTS.
26: Pejotizado não tem 13º, não tem férias, não tem adicionais, não tem tempo de suspensão de tempo de aviso prévio, né? Não tem recolhimento fundo de garantia. Então, todos esses aspectos. Então, do ponto de vista desta flexibilização e a troca, que muitas vezes, em maior dos casos, é simplesmente uma contratação, continua empregado, só que agora é empreendedor.
12: Dados do Ministério Público do Trabalho indicam que entre 2022 e 2023, o país deixou de arrecadar cerca de 100 bilhões de reais com esse tipo de contratação. Especialistas também alertam para os impactos fiscais e divergências no judiciário. Enquanto a Justiça do Trabalho costuma reconhecer o vínculo trabalhista e manter os direitos dos empregados, o Supremo Tribunal Federal tem validado contratos como prestação de serviço por empresas. Da Rádio Câmara de Brasília, Murilo Souza.
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11: Meio Ambiente.
4: Projeto que proíbe a utilização de penas e plumas de origem animal avança na Câmara. A ideia é que os adereços usados nas fantasias tenham origem sintética, como informa a repórter Maria Neves.
13: O projeto que proíbe a comercialização de fantasias e adereços com penas de origem animal avançou o primeiro passo na Câmara, com a aprovação pela Comissão de Desenvolvimento Econômico. De acordo com o relator, deputado Helder Salomão, do PT do Espírito Santo, além de proteger o direito dos animais, a proposta vai estimular a indústria nacional. O relator sustenta ainda que as mudanças não pretendem inviabilizar festas populares, mas estabelecer limites e incentivar alternativas.
14: A substituição das penas e plumas de origem animal por sintéticas vai baratear muito o custo. Isso significa que a gente vai ter fantasias mais baratas, alegorias mais baratas, com a mesma beleza plástica que o carnaval obviamente exige. E além disso, se a gente substitui, né, as penas e plumas de origem animal por plumas e penas sintéticas, nós vamos estimular a produção nacional.
13: Pelo texto aprovado, as penas poderão continuar sendo usadas quando não houver sofrimento animal. O reaproveitamento de plumas também continuará permitido até a entrada em vigor da futura lei. As regras para esses casos deverão constar no regulamento da norma. A proposta, de autoria do deputado Célio Studart, do PSD do Ceará, também prevê multa de R$5.000 a R$1.000.000 para quem descumprir a nova regra. Em caso de reincidência, a multa será aplicada em dobro e a cada nova infração, o valor da multa será dobrado novamente. O projeto ainda será analisado por 4 comissões da Câmara. Se aprovado, poderá seguir diretamente para o Senado, sem necessidade de passar pelo plenário. Da Rádio Câmara de Brasília, Maria Neves.
3: João Carlos Bacelar, do PL da Bahia, propõe a criação de uma comissão parlamentar de inquérito para investigar crimes contra animais. O deputado pretende apurar casos de crueldade contra animais em todo o país.
4: João Carlos Bacelar explica que a CPI deve identificar os responsáveis pelos crimes e investigar a atuação de grupos organizados. Segundo o deputado, a comissão também precisa avaliar a efetividade das políticas públicas e da fiscalização para coibir a violência contra animais.
11: Educação.
3: Comissões da Câmara finalizam votação do projeto que muda critérios de cálculo de tempo de professores em atividades com estudantes. Entenda as alterações na reportagem de Luiz Cláudio Canuto.
15: A Comissão de Educação da Câmara aprovou o projeto que estipula a hora-aula como medida para cálculo do tempo de professores da educação básica, usado em atividades com estudantes. Segundo a proposta, a hora-aula seria usada como referência, mesmo que a aula tenha duração inferior a 60 minutos. Atualmente, a lei do piso salarial do Magistério Público da Educação Básica tem outro critério. Estabelece que os professores devem respeitar o limite máximo de 2/3 da carga carga horária para atividades com estudantes. Ou seja, o tempo restante é usado para preparar aulas, corrigir provas e outras atividades. O texto aprovado é um substitutivo da deputada Lídice da Mata, do PSB da Bahia, que sintetiza um projeto do deputado Tarcísio Mota, do PSOL do Rio de Janeiro. A relatora diz que a proposta tenta acabar com a interpretação de que os minutos que restam da hora-aula pedagógica possam ser considerados tempo de atividade extra-classe, algo que já foi rejeitado pelo Superior Tribunal de Justiça em 2024. Contar esses minutos diminui o período para atividades extra-classe, como explica o autor da proposta, Tarcísio Mota.
11: Qual é a nossa novidade nesse projeto de lei? Que a gente percebeu que, infelizmente, alguns prefeitos e governadores resolveram dar uma de esperto e contar todos os minutinhos que estão na questão da carga horária do professor, e nos lugares em que a hora-aula é menor do que uma hora relógio, ou seja, tem menos do que 60 minutos, eles resolveram dizer, então, esses 10 minutos que sobram, se a hora-aula for de 50 minutos, conta para o tempo de planejamento, o que é uma falsidade, fazendo com que, como aconteceu lá no município do Rio de Janeiro, os professores sejam obrigados a pegar mais turmas, tendo o mesmo tempo de planejamento, ou seja, é um descumprimento da lei, e sem ganhar mais um salário a mais, ou seja, mais trabalho, menos tempo de planejamento, ferindo o princípio da lei do piso salarial nacional.
15: Como exemplo de como ficaria com a aprovação da lei, o deputado afirma que quando um professor dá 3 aulas, os minutos dedicados à aula não interferem no fato de que existe necessidade de um planejamento. O projeto muda a lei do piso salarial dos professores e acrescenta um dispositivo no artigo que estabelece textualmente: para fins do cálculo da proporção mínima de 2/3 da jornada

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1: Justiça. Rodrigo Valadares, do PL de Sergipe, é autor de projeto que proíbe a concessão de indulto, graça, anistia e perdão judicial para condenados por crimes praticados contra crianças. A proposta também impede o reconhecimento do perdão do ofendido nesses casos.
2: O projeto de Rodrigo Valadares altera o Código Penal e o Estatuto da Criança e do Adolescente para impedir que os agressores tenham as penas perdoadas. O autor argumenta que o sofrimento do acusado não pode anular a punição pela morte de um filho.
1: Consumidor. Câmara analisa a proibição de ligações telefônicas feitas por robôs. A repórter Júlia Lopes nos traz as medidas propostas.
3: Em 2025, o Brasil registrou mais de 10 bilhões de ligações telefônicas feitas por robôs por mês, segundo a Agência Nacional de Telecomunicações, a Anatel. Para reduzir o incômodo dessas chamadas à população, a Comissão de Defesa do Consumidor da Câmara dos Deputados aprovou um projeto que proíbe a realização de ligações automáticas em massa, conhecidas como robocalls. A proposta trata das chamadas feitas de forma repetitiva e sem a participação de um atendente humano, geralmente usadas para vender produtos, cobrar dívidas ou realizar pesquisas. Para o relator do projeto, deputado Áureo Ribeiro, do Solidariedade do Rio de Janeiro, embora a legislação já permita que o consumidor adote medidas como cadastrar o número em listas de bloqueio ou no serviço Não Perturbe, essas ferramentas ainda não são suficientes para impedir as ligações automatizadas.
4: De fato, mesmo com a existência de cadastros destinados a bloquear ligações de telemarketing, como Não Perturbe, e estas listas mantidas por PROCONs estaduais, os abusos continuam muito presentes na vida de todos nós. Isso porque, apesar de sua utilidade e crescente adesão popular, esses cadastros enfrentam limitações estruturais, tais como a iniciativa do próprio consumidor para inscrição.
3: Segundo o projeto, as empresas que desrespeitarem a regra estarão sujeitas a multas que variam de R$ 5.000 a R$ 50.000 reais por ligação ou mensagem indevida. Em casos de reincidência, poderão ter o serviço de telemarketing suspenso e até perder a autorização para atuar no setor de telecomunicações. O texto também obriga empresas e operadoras a adotarem tecnologias que garantem a identificação real de quem faz a chamada como forma de evitar fraudes. Apesar disso, a proposta prevê exceções para o uso de chamadas e mensagens automáticas. Elas serão permitidas em casos de utilidade pública, como avisos de órgãos públicos ou de empresas de serviços essenciais com informações urgentes, quando houver atendimento humano imediato, sem reprodução prévia de mensagens gravadas e em situações de obrigação legal. O projeto que proíbe ligações telefônicas automáticas feitas em massa será analisado agora pela Comissão de Constituição e Justiça. Da Rádio Câmara de Brasília, Júlia Lopes.
1: Segurança Pública.
2: Zuco, do PL do Rio Grande do Sul, propõe que a indenização paga a quem entrega armas de fogo tenha como parâmetro principal o preço médio de mercado, definido em regulamento. Ele também defende que a nota fiscal e o estado de conservação da arma sejam considerados no cálculo.
1: Relator da proposta na Comissão de Segurança Pública, Zuco substituiu a definição do valor em lei por diretrizes para que o Executivo regulamente os critérios de indenização. O objetivo, segundo ele, é evitar questionamentos sobre a constitucionalidade da medida.
5: Economia.
2: Comissão Especial da Câmara está analisando a atualização do teto para a declaração de microempreendedor individual.
1: A repórter Noelle Nobre tem mais informações sobre o colegiado.
6: A Comissão Especial, que vai analisar o projeto que aumenta o limite de faturamento do MEI, o microempreendedor individual, já foi instalada na Câmara. A deputada Anne Ortiz, do PP do Rio Grande do Sul, foi eleita presidente do colegiado e o deputado Jorge Goetting, do Republicanos de Santa Catarina, será o relator. O projeto já foi aprovado pelo

0: Senado e eleva para R$130 mil a receita bruta anual permitida para enquadramento como MEI. Atualmente, o limite é de R$81 mil. A proposta também autoriza a contratação de até 2 empregados, o dobro do permitido hoje. Anne Ortiz destacou que o teto atual está defasado há cerca de 10 anos, o que empurra muitos empreendedores para a informalidade.
1: Nós estamos tratando de um assunto que não é só urgente para os micro e pequenos empreendedores, empreendedores individuais, para todos aqueles que empreendem no nosso país, geram emprego, renda e fazem a economia girar, que estão aí há uma década trabalhando dentro de uma faixa, dentro de um teto desatualizado.
0: O relator Jorge Goetting ressaltou a importância do setor e disse que o relatório buscará consenso com a área econômica do governo e com frentes produtivas.
2: Nós temos que impulsionar os negócios, dar condições do MEI crescer, como você falava antes, Anne, criar uma rampa para que o MEI daqui um pouco possa ser micro, para que o micro possa ser uma pequena empresa, para que a pequena empresa queira ir para o lucro presumido ou para o lucro real, para ela crescer.
0: Além de Anne Ortiz e Jorge Goetting, a comissão será dirigida pelos deputados Adriana Ventura, do Novo de São Paulo, Hélder Salomão, do PT do Espírito Santo, e Bia Kicis, do PL do Distrito Federal, eleitos como vice-presidentes. Da Rádio Câmara de Brasília, Noelle Nobre.
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4: Inicial do jogo, marcador tá do jeito que o torcedor colorado gosta. Colorado tá na frente e ganha 1-0 pra alegria e pro coração do Sandro Rasbold, em Curitiba, no Paraná, ligado e conectado, lá pelo setor esquerdo no campo de ataque, se manda o time rubro-negro, bola junto à linha de fundo, Célio Lino, mete no interior da grande área, a bola cruza toda a extensão da grande área, rasga a boca do gol, Matheus Bahia não quer saber de brincadeira, dá um chutão e descarrega para o campo de ataque, e volta o Flamengo pelo setor direito, a bola rola para Jorginho, recebeu, dominou, recolheu, carregou, tocou, rolou, buscou na ponta direita, Varela voltando para Jorginho na intermediária direita no campo de ataque para o time do Flamengo. Internacional agora todo espremido no seu setor de retaguarda, vai evoluindo o Flamengo pelo setor esquerdo, boa bola no flanco canhoto, bola agora do Carrascal para Célio Lino, meteu no interior da grande área, dominou de Arrascaeta, buscou espaço, voltou pro Carrascal, entregou para Célio Lino, tirou a retaguarda, sobra de bola, vai ficando para Vitão, Vitão abre na esquerda para Jorginho, Jorginho cresce, aparece, tocando, rolando, entregando na frente para Everton Araújo, cercado, apertado pela marcação, no flanco canhoto, rolou, tocou, buscou Alexandro, parou na frente da marcação, ciscou de um lado para outro, Célio Lino junto à linha de fundo, boa bola para o Alexandro, vai cruzar, bate na zaga do Internacional, chega, recua ali o Bruno Henrique, completa, tirando lá de trás Vitinho, autor do gol do Internacional, dizendo para o ataque do Flamengo que ali o salão de festas não tem festa para o adversário. O tempo passa, e se passa, vamos conferir os números quanto à história do espetáculo. Para tua informação, vem comigo e com o timaço da Grenal, volume no rádio e na live para conferir o tempo e o placar na apaixonada.
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4: No Beira Rio, 34 minutos são decorridos. Primeiro tempo, tempo primeiro de jogo. Marcador do jeito que o torcedor colorado gosta. Internacional tá na frente, Vitinho. 1 para o Inter, 0 para o Flamengo.
6: Apaixonada informa, bola rolando neste dia 29. Vasco e Independente Medellín vão empatando em 0-0. Jogo no intervalo. Mirassol abriu o placar. Eduardo, aos 29 minutos. Mirassol 1-0 para Priori Máquinas. 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
4: 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Flamengo vem pelo lado direito do campo de ataque, a bola rola para Jorginho, recebeu, dominou, recolheu, girou sobre o seu próprio eixo, preferiu retrair a jogada, pois não,
7: Regis. A minha preocupação antes do jogo era com o setor defensivo, porque o ataque, o Internacional tem qualidade, tem potencial com o Carboneiro, com o Alan Patrick e o autor do gol, Vitinho. Defensivamente, o Inter faz uma partida impecável até o momento. A única chance do Flamengo, o Matheus Cunha salvou.
4: Lá vem Célio Lino, desce o Flamengo pro campo de ataque, boa bola no interior da grande área para De Arrascaeta. Chegou para roubar a bola, Bruno Gomes. É isso aí, Bruno Gomes! Merece esse manto vermelho! Tirou o pão da boca do De Arrascaeta! O De Arrascaeta já tava sentindo ali o cheirinho do gol! Que cheirinho do gol, coisa nenhuma! Chegou, tomou a bola como gente grande! Saiu com a cabeça erguida, peitoral estufado! Flamengo não manda na área do Internacional! O jogo tá parado, a falta tá marcada! Passa limpo, Renan!
0: Chegaram com marcação dupla, Maripan e Bruno Gomes, pra cima do Arrascaeta. Quando ele armou o chute no pé direito, Bruno Gomes tomou dele e saiu jogando. Agora dentro da área cai Matheus Cunha, tá sentindo ali o punho esquerdo da mão, punho na mão esquerda ali, os dedos da mão esquerda, pedindo atendimento ali pro Matheus Candançan. Falta marcada no meio do gramado ali em cima do Bruno Gomes, vai cobrar o Internacional. Faz assim, faz assim, faz economia com qualidade no assunto. 1-0 Inter no Beira-Rio.
4: 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Em off, me despertava aqui o Alê Dornelles, Matheus Cunha, dando aquela cozinhada, esfriando o jogo. Cozinhando para esfriar, né, Alê? Quem chamou, fala.
8: Só para contextualizar, tá? Mais uma vez, os dois zagueiros reservas do Flamengo estão no aquecimento. Léo Ortiz e Danilo. Acho que o Léo Pereira tá sentindo alguma coisa ainda.
4: Eu tô mergulhando agora na arquibancada. Alô, Marcinho Black, o torcedor colorado. Fala, Black.
9: Tô aqui com o torcedor ilustre. Braulio, vem cá, aqui, meu amigo. Vem aqui. E aí, Brauliozão? Garoto de ouro. Jogava muito, meu pai dizia que jogava muito. Tá bem o Inter em campo hoje, né, Brau?
10: Tá muito bem, bem armado. Podia até estar com um resultado maior, uma vantagem melhor de 2-3-0. Um jogo desse não pode se perder as situações de gol que criou e não pode perder os gols. Mas tá muito bem, tô gostando do Inter.
9: Tá bem, Val, tô feliz pra caramba aí, velho. Falar com o Braulio, velho. Gigante colorado.
11: Pra muitos, os mais habilidosos, não?
4: Ah, pois é, né? Quem eu ia chamar aqui? O Gesiel, né? O Gesiel me chamou, né, Gesiel?
12: Se fosse Luiz Carlos Reck, o atacante do Internacional, seria impedimento pelo nariz. Ficou atrás o Carboneiro na disputa ali, pelo menos foi o que mostrou no impedimento semiautomático. Então o gol foi legal, confirmado aí pelo VAR. 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Vai se aplicar talvez só no ano que vem essa ideia aí para coibir a cera, PC Carvalho.
4: É, e agora o Operário Vitinho, hein? Mais uma vez, PC. Vai pra cima, cresce como gente grande, tira a bola do Carrascão, que partia com ela dominada, tocou pra linha de lado, último toque do jogador da equipe rubro-negra. Arremesso lateral que cobra o Internacional aqui pelo setor direito, na saída do campo de defesa. 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A bola rola, torcedor colorado pra você ligar, conectado conosco, curtindo as emoções do futebol pelo rádio. Caminhamos para 39 minutos de partida do primeiro tempo de jogo. Placar de 1-0 para o Internacional. Flamengo insiste pelo setor esquerdo com Alexandro. Girou de um lado para o outro, entre dois jogadores do Internacional. Ganhou, segura a informação, vai para o campo de ataque, chega por baixo, tira a retaguarda do Internacional. Diga lá.
6: Apaixonado informa com os resultados parciais: Internacional 1-0, Mirassol 1-0. Quem abre a zona de rebaixamento neste momento com 22 pontos é o Grêmio.
4: Segura. Lá vem Matheus Bahia pelo setor esquerdo no campo de ataque, tocando, rolando, entregando bola para Carboneiro, dali pro Bernabé atrás, boa bola, é boa, rolou no lado direito no campo de ataque. Vitinho chegou de trás, Bruno Gomes meteu no interior da grande área, afasta amarela, tira o pão da boca do Alan Patrick, ele tava pronto como uma serpente para dar o bote depois da moita. Quase que o Internacional vai pra rede, Gabriel.
8: É um lance muito perigoso, um cruzamento açucarado do Bruno Gomes, buscava o Alan Patrick no segundo pau. Varela muito bem colocado, tirou de casquinha. Era um lance muito perigoso pro camisa 10 do Colorado. Lá vem o Inter de novo.
4: O tempo passa, torcedor ligado e conectado na Granal. Vamos para 40 minutos de partida. Internacional tá na frente, 1-0. Conclua aí, corte.
6: Apenas pagando a informação, portanto, quem abre a zona de rebaixamento neste momento com 22 pontos é o Grêmio, na 17ª posição. 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
4: 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É falta aqui pelo setor direito no campo de ataque. O Internacional vai pra bota pra derreter, quem sabe agora, o segundo gol pro Internacional e tranquilo, tranquilaço pro vestiário com 2-0 na frente do Flamengo, ninguém imaginava. A audiência é tua, a voz é minha, microfone é Grenal, Rádio Atitude San Antônio na Argentina, todo mundo ligado, todo mundo conectado, um Brasil de audiência. Atenção, é falta pro Internacional, enquadra o corpo, coloca o pé no esquadro, Alan Patrick também junto com ele, o Matheus Bahia deixou pro Alan, meteu no interior da grande área, jogada de laboratório, girou o corpo, bateu pro gol, pra fora do gol, o Carboneiro, linha de fundo. E atenção, torcedor ligado e conectado na Granal, pra tua informação, vem comigo, comigo e com o timaço da Granal. Volume no rádio e na live pra conferir o tempo e o placar na apaixonada.
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4: No gigante da Beira Rio, decorridos 41 minutos de partida, etapa inicial, do jeito, do teu jeito, do jeito que tu gosta, torcedor colorado, colorado, coloradão, coloradaço, tá na frente, um para o Inter, zero para o Flamengo.
6: Apaixonado informa jogos que concluem a quarta-feira de futebol pela Copa Sul-Americana, Bragantino Esporte Cristal, 9:30, no mesmo horário, Cienciano e Lanús. Pelo Brasileirão, Fluminense recebe o Bahia e o Vitória, o Palmeiras. 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
4: 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tumulto da grande área, a bola foi espichada demais, foi embora, foi para fora, torcedor apupou, vaiou a jogada do jogador do Flamengo, Internacional ganha o jogo pelo placar de 1-0, a Sigma é a líder 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Obrigado pelo carinho, obrigado pela audiência, com excelência, você ligado no microfone da Granal. Eu sou PC Carvalho e narro pra Carvalho, narro pra Joacir, pra Fernandes, pra Heivet. É um prazer narrar para você. Obrigado pelo carinho, obrigado pela companhia. 42 minutos são decorridos. Bernabé, cabeçaço na bola. Vai brigar o Vidiagra entre dois jogadores do Flamengo. Melhor para o camisa número 10, de Arrascaeta, o craque do time que tá voltando. Chega por baixo, tira a retaguarda. Houve falta no Pedro. No entendimento do árbitro, falta nele. Jogo parado, falta marcada. Passa limpo, Renan.
13: É, o Matheus Cadançan pegou o puxão do Bernabé ali na camisa do Pedro. Foi isso que sinalizou o árbitro da partida. Falta marcada. Próxima intermediária do Internacional. 1-0 Inter no Beira Rio.
4: E é aqui, credo, PC tá ervado. Márcio Wilcon, ligado, conectado conosco, Isaías Batista e o Vingador Tricolor também. Todos ligados, todos conectados, pra ser narrado pra você. 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Lá na ponta esquerda, desce pro campo de ataque o time rubro-negro, carrega a bola, insiste de um lado pra outro contra a marcação inimiga. Bruno Gomes cutuca o couro, não deu espaço para o De Arrascaeta, a bola foi embora pra fora, ficou com o Alexandro, domina a bola, rente a linha lateral do campo, insiste contra a marcação, fecha a porta Vitinho. A bola é tocada pra linha de lado. Manual cobra o time do Flamengo. Diga lá.
12: 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Só o atendimento pro goleiro do Inter.
4: Muito bem, vamos até 47. Segundo Gesiel Elias, vamos esperar agora, aguardar apenas a posição do árbitro da partida, Matheus Delgado Candanção, árbitro da Federação Paulista de Futebol. Enquanto isso, o Flamengo vem lá pelo setor esquerdo, no campo de ataque. Vitinho desarma o adversário, a bola no interior da grande área, mergulhou, mercado, tirou de cabeça, afastou o perigo à frente do gol. A bola estava chegando ali na cara do gol, pingando para o jogador do Flamengo, mercado afastou. Flamengo vem para o campo de ataque, a bola com o Jorginho. Jorginho trabalha a bola na entrada da grande área. Boa bola, a bola é boa para Samuel Lino, tira para especialmente o Internacional com Vidiagra, no bate, rebate, o rebote do Flamengo, a bola fica dominada onde está colocado o Jorginho. Jorginho acende o lado esquerdo no campo de ataque, entrega a bola para Carrascal, puxa o carro, mete no tumulto da grande área, mercado, chega antes do Pedro. Pedro é grandalhão, mercado é eficiente, vai no carrinho e toca a bola pela linha de fundo, Renan.
13: É cruzamento perigoso, na primeira trave o Pedro vinha chegando, mercado, camisa 25, chegou na frente, deu o carrinho e jogou a bola para a linha de fundo, salvando o gol do Internacional. vem pra bola, Arrascaeta, escanteio pro Flamengo.
4: Escanteio que cobra o time do Flamengo. Te cuida aí, Matheus Cunha. Aprende comigo aqui, te cuida, senão o jacaré te abraça. É momento perigoso pra equipe rubro-negra. Atenção, levantamento tá feito, é no segundo pau, a cabeçada pro gol, a bola vai embora, vai pra fora, vai pra linha de fundo, não deu em nada. É só tiro de meta que cobra o Internacional, Renan.
13: E era o Mercado mais uma vez, veio até a segunda trave disputar a bola com o Vitão, Mercado trombou com ele, cabeceou, a bola bateu no Vitão, por último tiro de meta para o goleiro Matheus Cunha, 1-0 no Beira-Rio.
4: Ô, Jaziel, o homem concedeu 5 minutos aqui.
12: Só ele, viu, 5. Eu espero que dê problema nessa arbitragem dele pra ele se incomodar bastante. Alguém viu 5 minutos parado nesse primeiro tempo? Eu não vi, eu só vi o atendimento do goleiro ali. Não teve também nem não. Cartão no jogo.
4: Também não. 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No Rio Grande do Sul e na Santa e Bela Catarina. A bola rola, rola pelo lado direito na saída do campo de defesa. Desce o Flamengo aqui pelo trabalhando a bola, onde estava colocado o Léo Pereira. Estabeleceu o contato junto à ponta direita para o Varela. Chegou bem colocado o Bernabé. Entrega a bola para Matheus Bahia. Alavanca na ponta esquerda para o Alan Patrick. Puxa o carro. Rompe a linha do gramado, além da divisória. Estabelece contato no círculo central do campo. Grande lua do campo. Atenção, Bruno Henrique na ponta direita. Boa bola é boa. Fechou Vitinho. Recebeu, dominou, recolheu, voltou. Entregando para Matheus Henrique. Trabalha a bola o jogador do Internacional. Bruno Henrique recua, entrega a bola para Vitinho, agora abrindo o compasso pelo setor direito no campo de ataque, boa bola para Bruno Henrique, partiu para cima da marcação, chega bem colocado no atalho, tira dali, desfaz o perigo inimigo, Everton Araújo dá um chutão, descarrega para metade do campo, devolve Mercado, cabeçaço na bola, meteu na frente para Vidagra, boa bola, Bernabé, dali para o Alampa, recebeu, dominou, foi pro solo, pediu a falta, deu seguimento na jogada, o árbitro da partida, a bola chega até a metade do campo, Flamengo vai pro campo de ataque com De Arrascaeta, abre o compasso aberto pelo setor esquerdo no campo de ataque, domina a bola Samuel Lino, desce pro campo de ataque o time do Flamengo, abre o compasso no flanco esquerdo no campo de ataque, entregando bola, pontada boa para Alexandro, rasga parcialmente por baixo, bem colocado no atalho, tira Vitinho, sobra de bola, fica pelo setor direito no campo de ataque, com espaço para progressão, Varela domina a bola, dá um tapa sutil na bola, entrega para De Arrascaeta, outro tapinha no semicírculo da grande área, aparece Maripan, afasta o perigo, a bola viaja até a metade do campo, fica dominada, onde está colocado para receber Vitão, Vitão escancara no setor direito no campo de frente, boa, bola é boa, fecha para receber De Arrascaeta, levantamento no interior da grande área, afasta de soco o goleiro do Internacional, confusão no interior da grande área, Bruno Gomes vem de trás, bico de bota, toca pra linha de lado, lateral favorável ao time do Flamengo, quase um sufoco por ali, Renan.
13: É, sufoco por ali, o cruzamento fechado dentro da pequena área do Varela, saiu bem de soco o Matheus Cunha, no rebote, no chute do Everton Araújo, o Bruno Gomes cortou, vem Flamengo novamente pro ataque.
4: Pelo setor direito no campo de ataque, carrega a bola no time do Flamengo, a bola rola com De Arrascaeta, tenta no campo de frente, boa abertura de bola, fechou, recebeu, dominou, recolheu, carregou Samuel Lino, chegou por baixo, desfez o perigo inimigo, a defesa do Internacional, a bola para Carboneiro na roda gigante do gramado, opa, os caras estão querendo tomar cartão, não seja econômico, apitador, falta em cima do Carboneiro na metade do campo, passa limpo Renan.
13: Em velocidade, é assim que iria arrancando o Carboneiro, ia passando a linha do meio campo do gramado do Beira-Rio, tomou uma butinada do Jorginho por trás, caiu, falta marcada, sem cartão, e agora o Candanção vai lá conversar com o Paulo Pezzolano, porque se exaltou um pouco pedindo cartão ali, o árbitro da partida foi conversar com o técnico colorado.
14: Lembrando que o Pezzolano está pendurado.
4: 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Atenção, Flamengo tenta partir para o campo de ataque, mas a sobra de bola é do Internacional com Matheus Bahia. Está recuando, começando tudo de novo aqui no campo de defesa até Mercado.
14: Pegou,
4: dá um chutão e descarrega para o campo de ataque. 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
14: Apaixonado informa, Pico, aos 45 minutos da primeira etapa, empata. Neste momento, Mirassol 1, Remo 1. E na tabela de classificação, o Grêmio deixa a zona de rebaixamento, agora uma posição fora na 16ª com 22 pontos.
4: Quando eu acho que é golaço e pronto, viu? Mas vai um abraço aí, Gulosômetro. Obrigado pelo carinho e pela audiência. Continua aqui com a gente. Um abraço pra você. Quando não é golaço, não é golaço. A gente narra normal. Carlos Baroni, muita animação deste narrador. Senti firmeza. Obrigado, Baroni. Aqui pelo lado direito no campo de ataque, escapa o time do Flamengo. Vai embora com o balão dominado. jogada quase que tem o domínio Varela. Ela vai embora, vai terminar o apitador o primeiro tempo. Nós estamos com 49-45, estamos por conta do cidadão da Federação Paulista de Futebol, Matheus Delgado Candansan, que deve pedir a bola neste momento e determinar o final do primeiro tempo. Termina o primeiro tempo. Final de papo no espetáculo. Colorado termina na frente, 1-0 para a alegria do Alê Dornelles e de toda a nação vermelha. 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Obrigado pela grande audiência. Mais de 2.500 telas conectadas conosco aqui na live da Granal. Estou liberando a reportagem da Granal.
8: Jogadores vão se retirando do gramado lentamente. O Vitinho deve conceder entrevista à detentora dos direitos em seguida. Primeiro, o jogador do Flamengo vai falando. O Rogério Maia também entra no gramado para acompanhar o Matheus Cunha. E muitos aplausos à torcida para a atuação do time na primeira etapa.
4: Muito bem, daqui a pouquinho teremos jogadores da equipe do Flamengo e também do Internacional.
12: Jorginho vai falar aqui. Jorginho vai falar aqui.
4: Manda.
15: Isso. Não está funcionando.
16: Acho que estamos errando bastante na construção, na fase de construção. Eu estou errando bastante também, não estamos conseguindo encontrar essa saída. Criar uma vantagem, o time deles está bem fechado. A gente talvez precise de um pouco mais de movimento contrário da frente. E um pouco mais de movimentação, talvez, para poder encontrar uma triangulação e poder criar mais alguma chance.
12: Obrigado. Vai falar daqui a pouquinho o Vitinho, autor do gol, aqui para a detentora dos direitos de transmissão. Fala, Vitinho. Aqui na Grenal.
17: E se era realmente de fato algo muito psicológico, que a bola estava queimando, de repente na hora de finalizar e agora o Internacional, pelo menos no intervalo, vai vencendo?
16: Cara, é importante a gente terminar o primeiro tempo vencendo, mas sabemos que não ganhamos nada ainda, temos que continuar com a concentração em alta no segundo tempo, para tentar ampliar e conseguir a vitória.
17: Aí o Vitinho, então.
12: Aí o Vitinho falou, PC, pode seguir daí.
4: 1-0 para o Colorado mais querido do planeta. Vamos pro intervalo. E o intervalo será comandado por Regis Ramos. Quebra tudo, Regis.
7: Muito bem. PC Carvalho narrou na Grenal a vitória parcial do Internacional. O bicho não é tão feio assim. Inter 1, Flamengo 0. Vitinho marcou o gol do Internacional daqui a pouco na voz do PC. Vamos ouvir o gol que está dando 3 pontos pro Internacional. E a situação na tabela de classificação com esta vitória parcial aqui no estádio Beira-Rio, hein, Gabriel?
14: Vamos lá, o Internacional neste momento, com a vitória surpreendente em cima do Flamengo por 1-0, vai ficando na 14ª colocação neste momento com 24 pontos, Regis.
7: 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Inter 1-0, gol do Vitinho. O Flamengo teve uma chance apenas, né? O estreante Matheus Cunha, com o pé, evitou o gol do Flamengo. Depois o Inter estabilizou em campo e marcou o gol da vitória, vitória parcial. O Internacional, nesse momento, melhora a sua situação no Campeonato Brasileiro. 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Gabriel Camargo. Alô, Gabriel Camargo, o Inter está vencendo. Quais são as alternativas do Pezzolano para etapa complementar aqui no Beira-Rio?
8: Vamos lá então, no banco ele tem, além do Antony, que é goleiro, né, os defensores Pedro Cauã e Juninho. Ah, tem o Félix Torres também, o lateral Luiz Felipe, os meio campistas Gabriel Vinícius, Paulinho, Alan Rodrigues, Alex e Caleb, e os atacantes Alejandro e João Bezerra. Pra quem não conhece o Gabriel Vinícius, ele tem 18 anos, ele pode jogar como 8 ou como um camisa 10, tá? Meio campista da base do Internacional, canhoto, que ainda não fez a sua estreia como profissional.
7: Esse é o intervalo de jogo da Rádio Grenal nessa quarta-feira de Campeonato Brasileiro. Renan Ferreira, as alternativas do Mengão, tá perdendo aqui em Porto Alegre.
13: Flamengo tem no banco de reservas o goleiro Andrew, Emerson Royal, Danilo, Léo Ortiz, Ayrton Lucas, Eric Pulgar, Nicolas De La Cruz, Saul, Lohan, Bruno Henrique, Everton, Cebolinha e Wallace Yan.
7: 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Com a galera, com o torcedor do Internacional. O Inter está vencendo, gol do Vitinho. O Inter está derrubando o Flamengo aqui no Beira-Rio. Alô, Marcinho Black.
9: Alô, Regis Ramos, estou aqui com o Fábio e o Márcio. Estávamos já debatendo sobre isso aí. Márcio, Internacional está surpreendendo aí o Flamengo, 1-0. Sistema defensivo funcionando bem. Mas a gente sabe que no segundo tempo pode cair um pouco mais o rendimento do time. O que tu faria para manter esse padrão que tivemos no primeiro tempo?
18: Ah, eu ia tentar levar esse time aí até a metade do segundo tempo, se segurar, né? E aí depois mexer, né? O Alan Patrick é um que vai ter que mexer, porque ele não vai aguentar muito, né?
9: E Bruno Henrique também, né?
18: Bruno Henrique também, mas é, o Bruno eu acho que ele vai mais, eu acho que ele vai. Mas o Alan Patrick sim, tem que tirar ele que ele não vai aguentar.
9: E aí, Fábio, o que tu acha? Segundo tempo.
19: É difícil, vamos ter que parir um porco-espinho para ganhar desses caras aí, mas é complicado, né? Mas se conseguir manter essa pressão ali, jogamos com cinco atrás, né? Duas linhas, cinco e depois de três. Mas o Bruno Henrique é muito possível que tenha que sair, né? Ele não vai conseguir aguentar esse
9: tipo. Essa pegada aí, né?
19: Não consegue aguentar essa pegada. E aí vai cair qualidade. E torcer pro Alejandro bater uma bola na canela pra entrar de qualquer jeito, a canela, no nariz, fazer alguma coisa.
9: Nariz é o Rec, mas o Rec não tá hoje.
19: Vamos que vamos.
18: E vamos. Muito, o Rec tá no moito.
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9: Te liga, Carboneiro, hein? Te liga. Vai que é tu aí, Regis Ramos.
7: É, torcedor fazendo muito bem a leitura desse primeiro tempo, né? O Inter muito bem na marcação, erro zero, teve uma chance o Flamengo apenas. E aí vamos ver se o Bruno Henrique e o Alan Patrick, os mais veteranos, né, vão segurar aí para a etapa complementar, porque o Flamengo deve vir para cima neste segundo tempo. 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O Inter foi às redes com o Vitinho. Está batendo o Flamengo, vice-líder do campeonato do Beira-Rio. Surpreendendo a todos, hein? É, achavam que o Internacional estava morto. O Inter está muito vivo. Gol colorado, assim narrado por PC Carvalho, aqui na Grenal. Confira.
20: Vamos acompanhar, Vitinho. Que baita bola pro Carboneiro. O goleiro saiu. Tira. Rossi voltou. Atenção, vai emendar. Bateu. Gol! Golaço!

0: cobrar, torcedor, torcedor colorado! Regis Ramos pediu acabamento, acabamento! O Vitinho pegou uma lata de tintas Killing, um pincel, desenhou a jogada, entregou pro carboneiro, o Rossi tentou atrapalhar e aí o Vitinho disse, não, é comigo mesmo, a bola pediu também, me chuta, e ele chutou e ela foi fazer bochecha na rede, bochecha na rede, Colorado tá na frente.
1: Gol do Vitinho, o Inter está vencendo aqui no estádio Beira-Rio, intervalo de jogo na Rádio Grenal, na Priori Grupo você encontra as melhores soluções para o seu negócio. 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Ale Dornelles, comentarista da Rádio Grenal, o Inter está vencendo. Por quê? Foi melhor do que o Flamengo nessa etapa inicial, Ale?
2: Olha, Regis Ramos, eu espero que a sina da nossa equipe de Inter e Monson se repita hoje. Essa é a minha expectativa, pedindo para absolutamente todos os santos, entidades, vibe, energia, tudo que possa iluminar e ajudar o Internacional na partida de hoje. O Inter, ele está bem no jogo, né? Jogando de maneira reativa, tem 29% de posse de bola, o Flamengo com 71% de posse de bola, mas, para a gente ver como o jogo reativo ele pode ser extremamente eficiente, o Internacional finalizou mais do que o Flamengo, né? Foram 9 finalizações do Inter contra 6 do Flamengo. Agora, aquele nosso defeito de fábrica, eu diria, que é a falta do primor na hora de finalizar, segue aparecendo. Esse número serve para nos mostrar exatamente isso, porque das 9 finalizações que o Internacional deu, apenas 2 foram a gol, uma delas resultou no tento. Já o Flamengo, das suas 6 finalizações, 2 foram pro gol, e uma o Matheus Cunha fez uma boa defesa, uma defesa com os pés, né? O jogador ali do Flamengo, não me lembro quem foi que finalizou, infiltrou pelo meio espaço,
1: Carrascal,
2: ali, Carrascal, e o Matheus Cunha foi bem na bola. Aliás, o goleiro tá indo bem até aqui, espero que os próximos 45 minutos mais os acréscimos ele siga performando bem. Coletivamente, Regis Ramos, eu tô vendo o Inter bem postado, bem organizado, né? A proposta de jogar de forma vertical, explorando o campo aberto que o Flamengo oferece ao Inter, tá funcionando e no ponto de vista então tático, eu não mudaria nada. É o Internacional defendendo num 5-3-2, transição num 4-2-4. Tá bem no jogo, por enquanto tá bem no jogo e todo mundo mordendo. Aí eu vou pra parte das individualidades, o Regis Ramos, que também merece ser destacado, né? O mercado fazendo um partidaço hoje, jogando muito, dando segurança pro nosso sistema defensivo. É claro que a gente tá bastante ressabiado e toda vez que o Flamengo, e é o Flamengo, consegue trocar passes ali no terço final, dá um pavor na gente, por conta do histórico do nosso sistema defensivo, mas na partida de hoje, no primeiro tempo, a gente foi muito bem, muito bem. Então, destaco na linha de defesa o mercado, o Matheus Cunha, também defensivamente, fazendo uma baita partida, abrindo a meia cancha, o Vijagra, para mim, o melhor em campo até o momento, não errou nada, é um cara que consegue conectar com rapidez, defesa e ataque. E Alan Patrick, bom, Alan Patrick tá com fome, né? Ele tá jogando como há muito... Eu não via ele performar no Internacional, com a camisa, com a peita número 10 do Inter, a histórica peita número 10 de Paulo César Carpegiani e Arley e outros, né? Eu espero que no segundo tempo essa vontade, essa energia que eles apresentaram no primeiro, né? Essa fome por vencer a partida se mantenha nos 45 minutos do tempo complementar. E desta forma, eu não tenho dúvidas de que a gente saindo daqui pontuando vai nos dar um respiro, vai nos dar um alívio que vai ser muito importante, tanto para o enfrentamento na Copa do Brasil contra o Corinthians, como no restante da competição, Regis Ramos.
1: Muito bem, domingo tem aqui no Beira-Rio o confronto de ida pela Copa do Brasil contra o Corinthians, fase oitavas de final. 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O Flamengo está voltando para o campo. Gesiel Elias, arbitragem no primeiro tempo.
3: Ô Regis Ramos, a excelente notícia para quem gosta de números: 60% de bola rolando no primeiro tempo. Um jogo com mais fluidez que vários da Copa do Mundo, para quem gosta de bater palma para gringo. 60% de bola rolando no primeiro tempo. Apenas 7 com 11, 18 faltas até agora. Deixa eu ver aqui, deixa eu só confirmar o número de faltas. É isso aí. Na verdade, são 13 faltas até agora. 12 faltas até o momento. Então, um jogo bem fluido, bem jogado, com uma arbitragem que eu e tu projetamos no início, né, Regis? Aí não é balaquear, é simplesmente a constatação dos fatos. Jogo técnico para um árbitro técnico. Espero que não vire um jogo disciplinar, porque aí ele pode se perder.
1: Valeu, obrigado, Gesiel Elias. A bola vai voltar a rolar no Beira-Rio. Comando é de PC Carvalho.
4: É comigo e com todo o timaço da Granal. Estamos de volta. Você acompanhou mais uma vez de forma brilhante a apresentação de Regis Ramos para o intervalo da Granal. E apita o árbitro. Começa a partida, começa o segundo tempo, reiniciado o jogo. Vamos lá, Internacional. Correndo atrás da emoção, agora o gol. Momento sublime, paixão e esperança do povo colorado.
5: Trocou o Flamengo.
4: Sorte Inter. Sorte Internacional. Vai lá, Colorado, mais querido do planeta. Bota pra derreter. 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E a troca no time do Flamengo, Renan.
6: Duas trocas no time do Flamengo. Saiu 52, Everton Araújo, para a entrada do camisa 5, o chileno Eric Pulgar. E saiu também o 4, Léo Pereira, para a entrada de Danilo, camisa 13. Agora o Vitão faz o lado esquerdo e o Danilo o lado direito na zaga do Flamengo.
4: Alterações processadas no time rubro-negro. Eric Pulgar, que é bom jogador. Danilo vem com a camisa número 13 no lugar do Léo Pereira, que esteve na última Copa do Mundo, que está sendo negociado com o futebol internacional, com o futebol europeu. A bola é recuada aqui na saída do campo de defesa. Vitão vai pro campo de ataque, leva o Flamengo. Internacional agora se defende. Ele trabalha a bola pela meia esquerda, rolando, tocando, entregando na ponta esquerda para De Arrascaeta. Puxa o carro o time do Flamengo. Os movimentos iniciais, o Flamengo agora, a exemplo do Internacional, vai pra cima porque corre do prejuízo, perde pelo placar de 1-0, a bola rola no lado direito para Varela, recebeu, condição legal, boa bola, no lado direito entrega a bola, fecha, recebe o time do Flamengo, vem pro campo de ataque com o Jorginho, partiu pra cima da marcação, pedalou, chegou por baixo, tira a retaguarda do Internacional, a bola vai embora, vai pra fora, vai pra linha de lado. 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Atenção, Flamengo chega, bola no tumulto da grande área, jogador do Flamengo fica sentindo, mas tá tudo valendo. Vitinho domina a bola aqui na saída do campo de defesa. Daqui a pouquinho eu concluo o recado. Vitinho bate em cima da marcação e eu falava da Copa FTBR Esporte de arrancada no Full Tech, ali no Belo Parque. 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Lá vem o Inter pelo setor direito no campo de ataque. A bola rola com o Bruno Gomes, dá um chutão, escancara pro campo de ataque, não acha ninguém. Vai ficar fácil, facinho demais pra defesa do Flamengo. Domina Danilo com tranquilidade, abre o compasso na esquerda, entregando a bola até Alexandro. Alexandro puxa o carro, liga na esquerda, entrega a bola pra Samuel Lino, balança o corpo na frente da marcação, recuando, entregando a bola pra Vitão, dali para Jorginho, na cabeça da grande lua do campo, faz o passe recuado no setor defensivo da equipe rubro-negra. Flamengo vem pela ponta direita no campo de ataque, carrega a bola Carrascal, parte para cima da marcação, evolui para o campo de ataque, o time rubro-negro, a bola recuada. Onde está colocado na ponta direita, Samuel Lino recua, entrega a bola para Varela, volta para Samuel Lino, o tempo passa, torcedor ligado e conectado, era o Carrascal. Carrascal prendeu na frente da marcação, começa tudo de novo aqui na saída do campo de defesa, empurrando a bola para Danilo, este com Vitão. Vitão domina, Vitão puxa o carro, abre o compasso aberto na esquerda, entregando a bola para Alexandro, vai aprofundar para o Samuel Lino na ponta esquerda, a bola foi quadrada, se perdeu pela linha de lado. Manual está marcando a arbitragem favorável ao Colorado, mais querido do planeta. 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Todo mundo ligado, todo mundo conectado. 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O Internacional tem Alan Patrick postado aqui na saída do campo de defesa. Lindo lance. Saiu do primeiro. Também do segundo. Sofreu a falta. A arbitragem parou e marcou. Levantou o povo vermelho na arquibancada. A Lampa. 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É falta para o Internacional aqui na saída do campo de defesa. Repõe a bola em circulação. Bruno Gomes lá na ponta esquerda, ligando rápido para o Bahia. Partiu para cima da marcação, perdeu a parada. Ele não quer desistir, parte para cima do adversário, comete a falta. Jogadores do Internacional, se perdem a bola, não perdem o jogador adversário. É uma disposição tática e também uma disposição de vontade, um empreendimento dos jogadores do Internacional no jogo de hoje, incomparável com relação a jogos anteriores. Lá pelo lado esquerdo, Samuel Lino balança o corpo na frente da marcação. Vitinho de bico de bota, toca para a linha de lado. Lateral marcado, lateral cobrado, a bola está com Vitão. Vitão domina, puxa o carro, abre o compasso aberto com Danilo. Danilo ultrapassa a linha que delimita metade do campo, estabelecendo contato agora com Eric Pulgar. Lá vem Eric Pulgar na ponta direita para o Varela. Bernabéu, anão maluco, vai pra cima dele, ganhou Varela, meteu no tumulto da grande área, subiu Pedro, subiu a zaga, jogadores do Flamengo querem um pênalti, chega Vitinho, coloca na frente, imprime velocidade. Vitão sai da marcação do Carboneiro, meteu na ponta esquerda até o Carboneiro mordendo. Carboneiro fica no terreno, pede a falta, jogo tá parado, falta tá marcada e é falta para o Flamengo. Jogadores do Internacional protestam, passa ali por Renan.
6: É muita confusão nesse momento, o cruzamento que veio do lado direito de Varela, disputou ali o Vitinho com o Pedro, o camisa 9 do Flamengo ficou caindo dentro da área pedindo pênalti, a bola seguiu. A disputa entre Carboneiro e Vitão já no meio de campo, melhor para o flamenguista que passou para Jorginho. Jorginho entre dois, sofreu a falta marcada próximo ao bico da grande área pelo lado direito de defesa do Internacional. Tá lá na bola com a perna direita o Arrascaeta, com a perna esquerda Alexandro. Faz assim, faz assum, faz economia com qualidade no assum. 1-0 Inter no Beira-Rio.
4: Obrigado por acompanhar a Rádio Grenal também pela internet. Aproveite para deixar sua curtida, deixa o teu like, deixa a tua digital. Eu quero mais like, mais likes, mais likes para sair mais um gol do Internacional aqui na live da Granal. Atenção, lá vem De Arrascaeta, enquadra o corpo, colocou bem no esquadro, levanta no tumulto da grande área, subiu o Vidiagra, de cabeça também o Maripan, foi o último a tocar na bola, lá foi embora para fora, para a linha de fundo, escanteio para eles, cobra o Flamengo lá do direito, campo de ataque, passa limpo Renan.
6: Bola venenosa no pé direito de Arrascaeta, ela subiu, o Maripan subiu mais alto que todo mundo, tocou de cabeça para trás, escanteio pro Flamengo, Carrascal na bola.
4: Carrascal enquadra o corpo, coloca o pé no esquadro, toma posição para a cobrança, autoriza o árbitro, de perna direita, suspendeu na boca do gol, subiu a zaga do Internacional, afastando, tirando, chega Samuel Lino, empurra a bola para a Varela, de larga distância, recua onde está colocado o goleiro Rossi. Rossi ali, entre o espaço, entre a cabeça da grande lua, o círculo central do campo e também o semicírculo da grande área, sai para o jogo, a bola rola, rola onde está colocada para receber o Alexandro. Alexandro puxa o carro, sai jogando curtinho, empurrando a bola para Danilo. Danilo estabelecendo contato com Varela, voltando para Danilo. Danilo na linha de zaga encontra Vitão. Vitão domina para a equipe rubro-negra. Sai pro jogo. 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Lá vem Flamengo pro campo de ataque. Jogo parado, falta marcada, é falta para o time rubro-negro. 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
5: Vasco da Gama abre o placar lá no São Januário pelos playoffs da Sul-Americana. Neste momento, Vasco da Gama 1, Independente Medellín 0, com o total do jogo de ida 3-2, vai avançando o Vasco, informou o Dr. Klein, há 30 anos simplificando o cuidado com a saúde.
4: Pressão danada do Flamengo, a bola sobrou pro Eric Pulgar, tirou a zaga do Internacional com o Maripan. Flamengo vai pra cima, exerce agora o maior poderio ofensivo pra cima do Internacional, adianta suas linhas o time rubro-negro, o Internacional encontra a resposta no contra-golpe. Alan Patrick aprofundou na frente pro Carboneiro. Carboneiro não foi, a bola foi, ficou facinho para Vitão, domina com tranquilidade, diga lá.
1: Desculpa, pensei, é muito cedo pro Internacional recuar, né? O Internacional começa a mostrar cansaço. Quando o jogador comete faltas, né, com o Bruno Henrique, mostra cansaço. E quando tiver a bola, tem que caprichar. Alan Patrick poderia ter melhorado o passe, só dá Flamengo. O Inter totalmente acanhando daqui a pouco. Tem que colocar sangue novo, PC.
4: Gerson Molina, deram um choque no Internacional de 220 volts e alguns reais, quem sabe. Isaías Batista, te cuida, Inter. Sona, Soninha Shaique, PC, já deixei o meu like, faça como ela, deixa o seu like. Alô Soninha, alô Isaías, alô Gerson, é um prazer narrar pra você. 8 minutos são decorridos, segundo tempo de jogo. Internacional e Flamengo estão jogando. A bola rola, rola com Jorginho. Jorginho entregando a bola para Eric Pulgar. Retrai a jogada, entrega para Danilo. Danilo que entrou agora no segundo tempo, movimentando a carga lá pelo setor esquerdo no campo de ataque. O Flamengo desce para o campo de ataque, tira a zaga do Internacional lá de trás com o Bruno Gomes. Era o Bruno Henrique. Sobra de bola, vai ficando, limpando a jogada. Alexandro, ele escapa, vai embora para o campo de ataque, entrega para Jorginho. Jorginho movimenta o couro aí na entrada da grande área, buscava Samuel Lino, também Carrascal. Melhor para o jogador do Internacional lá de trás. Bruno Gomes afasta a tira, chega no atalho bem colocado. Danilo recuando para o goleiro Rossi, que domina. 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Atenção, lá vem Flamengo, bola longa espichada no tumulto da grande área. Matheus Cunha domina, sente o bafo na nuca. Pedro vai ao seu encontro, chega bem colocado. O goleiro do Internacional domina a bola no segundo tempo da defesa. 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O tempo passa. Caminhamos para 10 minutos de partida. 10zinho deste segundo tempo de jogo. Colorado, coloradão, coloradaço para na frente. Tá dando o Inter. Lá vem no setor direito no campo de ataque. Varela articula a jogada. Não tinha com quem jogar. Setor congestionado. Trânsito engarrafado. Começa tudo de novo no campo de defesa com Danilo. Arquiteta a jogada. Abre o compasso pela esquerda. Bola atravessada. Tem um destaque colocado para receber. Tem a Arrascaeta. Puxa o carro. Desce o Flamengo para o campo de ataque. Internacional espremido. Trabalha a bola. Jorginho meteu no prolongamento da grande área. Tirou a zaga do Internacional. Completa Vitinho. Funcionando agora como um quarto zagueiro lá no interior da grande área. Além de três, tinha
5: mais
4: um. Vitinho complementava a peça de defesa. Daqui a pouquinho chega com a informação. Enquanto isso, o Flamengo chega pro ataque. A bola rola, rola até o Pedro. Recebeu. Condição legal. Arquiteto uma jogada pelo setor esquerdo. Metida de bola para Alessandro. Alessandro passa o pé sobre a bola. Nega seia. Volta para Jorginho. Devolução para Alessandro. Ele puxa o carro. Estabelece contato no passe. Recuado até a metade do campo. Rede balançando. 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
4: Você está no rádio, está no FM, está me ouvindo? É um prazer narrar para você. Eu sou PC Carvalho e narro para Carvalho, para Vieira, para Oliveira, para Siqueira. Lá vem Flamengo para o campo de ataque. Levantamento está feito no tumulto da grande área. Pode bater assim a noite inteira, seu Samuel Lino. Está combinado. Eu assino embaixo. Bola quadrada, longe do gol. Não deu em nada. Linha de fundo, Renan.
6: Fez quase tudo certo. Driblou bem a marcação do Vitinho. Trouxe para a perna direita. Bateu quando tocou para dentro da área. A bola foi mansa, mansa para a linha de fundo. Só tiro de meta para o Matheus Cunha fazer a cobrança. Ficou caído ali no meio da área o Matheus Bahia. Já levantou, conversou com o árbitro Matheus Candançan. Faz assim, faz assum, faz economia com qualidade no assum. 1-0.
1: Olhando o banco de reservas de Internacional, então não tem nenhum jogador do meio para frente de velocidade, transição. Eu pensaria já daqui a pouco no Fabinho, no Paulinho, perdão, PC, no lugar do Bruno Henrique, para dar um pouco mais de força no meio-campo, porque o Flamengo domina as ações. O Flamengo está assustando o Internacional. O Inter não retém mais a bola. O Internacional só se defende, e colocar o Alejandro também é um jogador muito estático, né? Então eu, nesse momento, pensaria na vitalidade para fechar o meio-campo.
4: Não, Alejandro não, pelo amor de Deus. Se acontecer que eu mordo a minha língua, queime a minha língua, mas o Alejandro não dá. Dá uma oportunidade pro garoto da base, lá pro garoto da base. Chama o João Bezerra. Mas o que é isso? 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O tempo passa. 12 minutos, uma dúzia de minutos neste primeiro tempo de jogo. 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Fala, Lê.
2: Não, eu ia dizer o seguinte, né? A questão dos números. Os números sem contexto, eles não dizem absolutamente nada. Eles são vazios, não passa de uma perfumaria. E o Flamengo, nesse momento, que tenta ser o propositor da partida, tem 90% de posse de bola, o PC Carvalho. E, por outro lado, até agora ninguém finalizou. Então, é uma posse que o Flamengo exerce de domínio no jogo, esperando que o Internacional salte para recuperar a posse, abrindo buracos nas suas linhas defensivas, e dessa forma eles consigam penetrar. O Inter não pode cair na armadilha do rubro-negro carioca, PC Carvalho.
4: Tá certo, Ale Dornelis, colorado, dos quatro costados, aqui no microfone, potência máxima da Granal. Atenção, lá vem Flamengo para o campo de ataque, a bola rola com o Derrascaeta, partiu para o campo de ataque, para cima da marcação, vai fechando a porta ali o Bruno Henrique. Ele girou de um lado para outro como um carrapato, vai para cima dele, funga no seu cangote o Bruno Henrique. Foge do Bruno Henrique, foge do Carboneiro. Legu entrega a bola para Pulgar. Aberto pelo lado direito, abre o compasso aberto para Danilo. Puxa o carro, mete na frente pelo miolo de ataque. Metida de bola, onde estava colocado o De Arrascaeta. Afastou a zaga do Internacional, voltou para Pedro, deu um toquinho limpinho na jogada. Chega por baixo, dois jogadores do Internacional. É tanta vontade que acabaram se atrapalhando ali. O Bruno Henrique também, o Vitinho. Sobra de bola do time do Flamengo. A bola com o Alexandre escapa, vai embora para o campo de ataque. Mete na ponta esquerda para Samuel Lino. Fez a finta, limpou a jogada. Evoluiu para o campo de ataque. É desarmado pelo Vitinho. O árbitro viu falta. É falta! Lá pelo setor esquerdo no campo de ataque. Falta dele, Bruno Henrique. Nele, Samuel Lino. Passa limpo, Renan.
6: É, tá dando trabalho pro Vitinho. Samuel Lino, de novo, ele tentou fazer a jogada driblando camisa 28 do Internacional. Vitinho deu o carrinho, pegou as pernas do Samuel Lino. Falta marcada. Próximo ao bico da grande área, pelo lado direito de defesa do Internacional. Mais uma vez vai pra lá. Camisa 10, Arrascaeta na bola.
1: Você tem uma defesa, não no jogo de hoje, mas na temporada, frágil. Toda hora essas faltas laterais é um perigo. Tem Pedro, né, PC? Que é um ótimo cabeceador.
3: PC,
4: take it easy aí. Toma cuidado, te cuida aí, Matheus Cunha, senão o Jacaré te abraça. Daqui a pouquinho, depois desse lance, Gesiel. É falta pro time do Flamengo, daqui a pouquinho também. Vamos pros braços da galera com o Marcinho Black. Ele está lá balançando, sacudindo. E você ligado, conectado na Granal. Atenção de Arrascaeta, meteu no tumulto da grande área. Torneou de cabeça, Vitão, cabeceou mal, tirou lá de trás. Bruno Henrique para o Internacional. A bola rola pelo lado direito, chega brigando pela posse de bola, Vidagra, o camisa 5 do Internacional, deixa o 5, Pulgar do Flamengo no chão, o árbitro da lei da vantagem, o Flamengo vem pela ponta direita, a bola com o Jorginho, mete no tumulto da grande área, Alan Patrick, maestro agora na defesa do Internacional, arquiteta a jogada, vem pra recomposição, a bola longa, espichada na frente, Carboneiro, vai lá, frita o pistão, volta pra derreter, Carboneiro, bola muito adiantada, ficou fácil para o goleiro, e atenção, torcedor ligado e conectado na Gramal, pra tua informação, vem comigo e com o timaço da apaixonada. 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
4: No gigante da Beira Rio, chegamos a 15 minutos de partida, 30 segundos, etapa complementar, marcador do jeito que o torcedor colorado gosta. Internacional tá na frente, 1-0 em cima do Flamengo. Segura aí, Corte. Flamengo vem pro campo de ataque, vem, Corte.
5: 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Vasco vai avançando dos playoffs da Sul-Americana, vai vencendo o Independente Medellín por 1-0, e no Campeonato Brasileiro, único jogo em andamento simultâneo a Internacional e Flamengo. Mirassol vai vencendo o Remo pelo placar de 2-1. 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
4: Defesaça do Matheus Cunha, subiu o Pedro, subiu todo mundo do Flamengo, o goleiro do Internacional deu de soco, munhecaço na bola, tirou lá do tumulto da grande área, passa ali pro Renan.
6: É cruzamento perigoso do Flamengo dentro da área, Pedro cabeceou pro chão, a bola quicou e Matheus Cunha saltou de punho cerrado, tirou a bola de dentro da área. Agora o Internacional tem uma falta a seu favor na frente da meia-lua da grande área. Vai lá o Matheus Cunha para fazer a cobrança e jogar a bola pro campo de ataque.
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0: Rogério, tá gostando desse início de segundo tempo aí do Inter?
1: Ah, o time tá jogando fechadinho, mas não pode jogar só na retranca. Eles têm os caras com muita rapidez e é um perigo jogar contra só se defendendo.
0: Tá certo, tem que sair um pouquinho de trás aí, diz o Rogério.
2: 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O Flamengo tá fazendo mais trocas aí, né? Ih, rapaz, eu tô vendo aqui, é o Bruno Henrique do Flamengo, é?
3: Tá fazendo duas trocas ali o Flamengo, vai sair o lateral esquerdo, Alexandro, camisa número 26, para a entrada de Emerson Royal. Lateral direito, camisa número 22, vamos ver quem é que vai para lá, já se deslocou, Varela na lateral esquerda. E também saiu o 15, Carrascal, para a entrada do 27, Bruno Henrique.
2: Eu não gosto nem um pouquinho desse cara em campo contra o Inter, a conta dupla aqui, viu, Ale?
4: É, eu foi isso que eu acabei falando aqui, né? O Bruno Henrique tem um histórico positivo contra o Internacional, mas sabe como é que é? Opa! Que isso, seu juiz?
0: Que é isso? Agora uma falta em cima do Vitão. Olha, antes de chamar, eu vou pedir o Gesiel Elis. Já tenho, não tenho replay ainda, mas estava acompanhando aí,
5: né, Gesiel? Já havia para cartão amarelo. Perdeu o tempo da bola, jogada temerária, cartão amarelo bem aplicado. CMPC, viva o natural. E os jogadores do Inter têm que cuidar uma coisa, PC. Que é tapar a boca para falar com a arbitragem. Aqui tá valendo, tá? Se o árbitro interpretar como ofensa ou atitude hostil do jogador, pode expulsar por estar tapando a boquinha. Se não tá falando nada de errado, deixa a boca aberta para todo mundo ver. Tá bom, PC? CMPC, vivo natural.
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6: 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Sente dores no joelho direito ali, o Vitão, ele que deu no meio do Vitinho, uma falta que pode ser perigosa para o Internacional. Alan Patrick vai fazer a cobrança e sobe o volume no portão 7.
2: Torcedor colorado, prepara agora, sente o bom momento da torcida. Sente o bom momento, o torcedor Alan Patrick toma posição para a cobrança. Vários jogadores no tumulto da grande área. Ele enquadra o corpo, coloca o pé no esquadro. Vai lá, Alan Patrick. Eu nunca deixo de acreditar. Com fé no pé que o gol é teu. Levantamento tá feito, a cabeça da confusão no interior da grande área. Sobrou a bola, foi buscar Vidagra. Tentou Carboneiro, goleiro embaixo. Chega Maripan, agarra o goleiro Rossi. Passa limpo, Gabi.
6: Cruzamento do Alan Patrick. Chuveirou na área do Rossi após um bate, deixa pra mim, o Carboneiro tentou de calcanhar, o Maripan já estava caído e o Rossi fez boa intervenção. Segue 1-0 Colorado, 20 minutos, faz assim, faz assim, faz economia com qualidade do assunto.
2: Eu já tô na contagem regressiva.
7: Terminou.
2: Eu já tô na contagem regressiva, 20 minutos, faltam 25, Bernabé chega por baixo, destrói o ataque da equipe do Flamengo, terminou onde?
7: Vasco classificado avança após vencer no agregado por 3-2 Independente de Medellín, informou Priori Máquinas, os preços seguem especiais na Priori, sua necessidade é a nossa prioridade. 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
4: Olha, PC, eu achei que o Gabriel Corte estava chamando o Pato para comentar.
6: Terminou. Troca!
2: Ó. Chamando o Pato é porque
4: terminou.
2: Ah, terminou. É, vamos ter troca.
6: Esteban Conde conversa com Paulinho Paula e Juninho. Duas trocas no Inter e Caleb foi chamado para fazer o trabalho de aquecimento.
3: Maripan caiu no gramado.
2: Ai, rapaz,
6: olha. Depois já tinha caído na hora da falta, que ele se enroscou com o Rossi, ficou sentindo e agora deve ser a mesma coisa. A camisa número 3 do Inter.
2: Juninho, né?
8: Colocar vitalidade no time, né? Acerta o Pesolano.
4: Ah, é que o Juninho.
8: Mas.
4: Pede pantufa.
8: Não pode abrir o time, né?
2: Mas isso aí é como vocês ir lá no meu sítio me visitar e eu não ter banco pra vocês sentar. O Inter não tem banco.
4: Não, é isso aí.
2: Tu fica mal.
8: É que quando
2: tu fica mal, tu fica mal.
4: Mas eu gosto do Paulinho Paula, tá? Eu gosto.
2: O outro ali é o Paulinho Paula ou é o
4: Paulo? Não, Paulinho Paula.
6: No Inter. Paulinho Paula. O Pesolano ouviu o Regis Ramos. Sai 8, o Bruno Henrique, entra 27, Paulinho Paula. E sai 3, Maripan, e entra o 18, Juninho.
0: Deixa eu anotar aqui, 18 Juninho
6: no lugar do 3 Maripan e 27 Paulinho no lugar

0: 8, Bruno Henrique.
1: Ele manteve a estrutura do time, exatamente. O PC. Ele não mudou nada. Tocou 6 por meia dúzia e tá correto, porque o Inter tá organizado, tá postadinho, o Flamengo tá com dificuldades. Se mexer demais no time, também o tiro pode sair pela culatra, que é dar vitalidade, mas que não desmonte o que tá dando errado, né, Regis?
2: Exatamente, tá dando isso. Colocou sangue novo, mesmo a postura, o Inter vence. O Flamengo, como destacou o Ale, o Flamengo tem a posse da bola, mas não cria, né? Cria muito pouco.
3: Vocês me ajudem aqui, eu vi saiu o Léo Pereira, o Alexandro, o Everton Araújo, o Carrascal e quem mais no Flamengo?
4: Pode repetir quem é que saiu,
3: PC? Léo Pereira, Alexandro, o Everton Araújo e o Carrascal. Falta um, né?
4: Não, são quatro.
3: Ah, foram quatro? Ah, eu tava pensando que o Flamengo tinha trocado 5 vezes. Tem mais uma substituição, Flamengo. O Internacional queimou 2. E tomara que o Juninho não comprometa dessa vez. Ela vem o Flamengo para o campo de ataque pelo setor esquerdo da Varela. Agora é o lateral esquerdo, puxa o carro pelo setor esquerdo, liga rápido na ponta esquerda. Rasga por baixo a defensiva do Internacional. Tá chegando por ali, Gabriel Mercado. Cresce na frente do Bruno Gomes. Que esse Bruno Henrique hoje não incomode. Mas de jeito maneira. Lá de trás, Vidiagra. Dá um chutão. A bola sobe, desce, aparece. Chega no atalho, bem colocado, Eric Pulgara. Ela vai se oferecendo para o Pedro. Dá um tapinha curto na bola, dali para a Derrascaeta, volta para Pedro. Formando o triângulo agora, onde está colocado, puxando o carro, tentando ligar rapidamente para o campo de frente. Varela preferiu retrair a jogada, volta com o Pulgar, fala ali.
1: Não, o time do Internacional está com uma postura muito boa, mordendo, né? O Paulinho chegou aqui já dando-lhe pau e é isso aí. Não tem outra alternativa Internacional na partida de hoje, PC.
3: Edemar Pessato, também lá em Goiás, está ligado, está conectado conosco. Alô, Edemar Pessato, obrigado pelo carinho em Formosa, em Goiás. Prazer narrar para você. Atenção, chega o Flamengo na entrada da grande área, domina a bola, cisca na frente da marcação, voltou, recebeu, dominou, clareou, vislumbrou, apertou o gatilho, bateu pro gol, para fora do gol. Eu vou pedir ajuda aqui agora para os universitários. Esse chute aí foi de quem mesmo?
4: Samuel Lino.
3: Tô entendendo 19 aqui, mas é 16. Eu tava pensando. Parece o Samuel Lino, mas não tá com a 16. Tá com a 16. Então é tá na hora, né? Tá na hora. Vamos ter que trocar o óculos aí. 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Diga!
5: Alô, Patrick, sente muitas dores no joelho esquerdo. Teve um choque, uma falta no meio do gramado que não foi marcada pelo árbitro da partida, e tá explicada a boa atuação do Matheus Cunha, tá? Alisson Becker está presente no Beira-Rio.
3: Alisson Becker, baita presença, presente no gigante da Beira-Rio, na estreia de Matheus Cunha com a camisa do Internacional, novo goleiro. Atenção, levantamento da longa em profundidade para elevação, Alan Patrick partiu para cima da marcação, antes dele bem colocado no costado direito, tirou Danilo. Danilo empurrou na ponta direita, abriu luta contra a marcação, lá o Samuel Lino rasga por baixo a zaga do Internacional, a bola vai embora para fora, para a linha de lado. Manual está marcando a arbitragem. Diga.
2: Fazer um elogio ao Alan Patrick, né? Faz um jogo de superação, de muita entrega, sem a bola muitas vezes, mas está insinuado no campo, né? Caiu para ganhar tempo, mas tem que trocar, vai ter que tirar o Alan Patrick, colocar, quem sabe, o Caleb para estrear nessa noite aqui no Beira-Rio, PC.
3: Obrigado, Pezolano. Você me ouviu? Eu pedi ele no Dupla em Debate. Lá pela ponta direita, amanhã tem Dupla Debate, 11 horas da manhã, com o comando de Flávio Dalpisol. Lá vai Flamengo pela ponta esquerda, bola esticada para o Bruno Henrique. Não deu em nada o ataque do Flamengo, era o Royal. Só tiro de meta que cobra o Colorado mais querido do planeta. Diga. Público e renda, é isso, gurizada? 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
3: Ah, então tá. Vamos lá.
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3: Isaías Batista ligado, conectado conosco também. O Everaldo Martins, todo mundo ligado, todo mundo conectado. 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Atenção, parte para o campo de ataque, o time do Internacional. Boa bola na ponta direita, Carboneiro entregando para Vitinho na entrada da grande área. Atenção, vai bateu no gol, Bernardo entrou no gol, para fora do gol! Para fora do gol! A esquerda perdeu a direção. marcação. Que pena! Que pena! Passa limpo, Gabriel Camargo!
5: É uma boa jogada, jogada interessante do Inter. Começou do lado direito de ataque, sobrou para Bernabé na intermediária. Chute forte de